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Ira, sentado à beira do caminho, tocando pra você na sua Rádio Araranguá 95.5 FM. E depois do nosso intervalo, vamos de Miúcha e Tom Jobim, pela luz dos olhos teus.

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0: Maurício Manieri, Bem Querer, tocando pra você na sua Rádio Araranguá, 95.5 FM. Pra você que gosta da curiosidade da música, Maurício Manieri foi um dos participantes, em 2009, da segunda temporada do reality show A Fazenda. Chegou até a reta final do programa, o que ajudou a apresentar a sua personalidade carismática para uma nova geração. E depois do nosso intervalo, vamos de Clara Nunes, Conto de Areia.
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Dudu Nobre, Estava Perdido no Mar, tocando pra você na sua Rádio Araranguá, 95.5 FM. E depois do nosso intervalo, vamos de Dominguinhos, Quero um Chá.

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0: Iara, tocando para você na sua Rádio Araranguá, 95.5 FM. E depois do nosso intervalo, vamos de Miúcha e Antônio Carlos Jobim, Vai Levando.
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0: Você sabe que lá o bicho pega, né?
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0: Wilson Sideral, Lobo Mal, tocando pra você na sua Rádio Araranguá 95.5 FM. E depois do nosso intervalo, vamos de Renato Teixeira, Romaria.
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0: Fonseca, Ela Só Pensa em Beijar, tocando pra você na sua Rádio Araranguá, 95.5 FM. E com isso eu finalizo minha participação por aqui. Muito obrigado até agora quem ficou aí comigo escutando Toca Discos. E amanhã tem mais. Até amanhã. Falou!
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1: Meus queridos ouvintes, gauchada do Brasil, sempre muito motivado, estou chegando com o programa Encontro com os Serranos até a sua agradável companhia, pelas ondas amigas dessa que é a nossa Rádio do Coração. Sejam todos bem-vindos. Abraços a quem já nos acompanha por tantos recantos desse nosso lindo país e também a quem está mais distante ainda e, pela internet, dá-nos o calor da sintonia. Hoje, final de mês, teremos a Tertúlia Serrana trazendo para subir nesse palco imaginário um renomado grupo musical gaúcho, pelo qual temos respeito e admiração. Trata-se do grupo Os Monarcas, que tem sua sede em Erechim, aqui no nosso Rio Grande. 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
1: 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O Grupo Os Monarcas tem mais de 52 anos de exitosa carreira, já com muitos discos lançados, e teve por fundadores os gaiteiros e compositores Gildinho e Chiquito, irmãos entre si. Por muitos anos, os dois irmãos atuaram conjuntamente ao lado de bravos e talentosos músicos, até que, em 1990, por motivo de saúde, Chiquito se afastou dos palcos, voltando às atividades 5 anos mais tarde, fundando o próprio grupo, Chiquito e Bordoneiro. Ao longo da carreira, o grupo Os Monarcas conquistou o reconhecimento nacional e internacional, realizando apresentações por todo o Brasil e também com 2 turnês pelos Estados Unidos, além de gravar mais de 50 trabalhos entre álbuns e DVDs e conquistar 10 discos de ouro. Em suas principais honrarias, destacam-se Medalha de Mérito Farroupilha, considerada a maior distinção concedida pela Assembleia Legislativa do Rio Grande do Sul, além de prêmios como o Sharpe, Prêmio Tim da Música, Troféu Guri e Prêmio Vitor Matheus Teixeira. Meio século de paixão pela música tradicionalista gaúcha. Isso e muito mais é o grupo Os Monarcas. O repertório musical reúne grandes sucessos, tais quais Bugio do Fole Solto, cheiro de galpão, brasil de bombacha, o vento, vaneira grossa, cantar é coisa de Deus e outras, sendo uma referência da cultura gaúcha. Em 2025, os monarcas perderam seu líder, Gildinho, mas seguem sua trajetória honrando seu legado e mantendo viva a tradição, com uma formação sólida e dedicada à preservação da música regional. Para shows, bailes e eventos, o contato oficial do escritório é 54-99458-4690 ou 54-3321-5505. Vou repetir aí, telefone fixo, 54-3321-5505. Os monarcas seguem firmes na missão de levar alegria e a boa música a todos os rincões. O legado fica e a história continua. Vamos trazer a música de nossos convidados aqui na Tertúlia Serrana. E como já referido, subindo ao palco imaginário dos serranos, grupos monarcas interpretando Não Encoste a Barriguinha. E depois os serranos com Jeito de Galpão, uma linda milonga para vocês.

0: Rodamos do Varguinhas e do João Argenir dos Santos, Não Encoste a Barriguinha. E com os Serranos, do João Alberto Preto, de minha autoria, Jeito de Galpão. Breve pausa e logo a sequência do programa.
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0: De volta, agradável companhia de todos vocês, queridos ouvintes, com o programa Encontro com os Serranos. 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
0: 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Regressando com nossa tertúlia serrana, hoje abrirei uma exceção em nosso programa eminentemente musical para rodar neste bloco uma homenagem muito significativa que recebemos a propósito dos 58 anos do Conjunto Musical Os Serranos, ocorrido no domingo passado, dia 20 de setembro, dia do gaúcho e dia de nosso aniversário profissional. Quem a prestou foi Marcelo Drescher, de Cachoeira do Sul, com o apoio do Dr. Odócio Pinheiro, ambos comunicadores da Rádio Integração 106.3 FM de São Pedro do Sul, aqui do Rio Grande. Com muito gosto levarei essa mensagem ao ar, sublinhando minha gratidão a esses dois queridos fãs e amigos, meus irmãos de uma ordem maior, justa e perfeita. Roda aí, amigo Ganso!
2: Caros ouvintes, muitas vezes tenho certeza cada um de vocês desejou saber algo sobre o futuro. Como, por exemplo, se o que está fazendo dará certo, se o esforço empreendido atingirá o ponto desejado, ou, para os mais drásticos, quando será o seu último dia. Deixa disso. A incerteza é nossa companheira constante. Vivemos em um estado de não saber, e é exatamente isso que mantém a vida pulsante. Se soubéssemos tudo de antemão, não haveria surpresa, transformação e nem crescimento. É justamente a incerteza que abre espaço para nossas escolhas e para todas as consequências que delas brotam. Caminhamos sem garantias, mas com a liberdade de construir algo significativo a partir do que somos e do que ousarmos decidir. E é essa abertura infinita de caminhos, imprevisíveis, mutáveis e provocativos, que faz com que os resultados da nossa jornada possam ser extraordinários ou extraordinariamente inesperados. Cada escolha que fazemos abre portas, fecha outras e desenha caminhos que só conseguimos enxergar por completo quando já estamos longe demais para voltar. Escolhas são pequenas sementes. Algumas florescem em sucesso, outras em aprendizado e algumas simplesmente não vingam. Mas todas, sem exceção, moldam quem nos tornamos. Pois quando acertamos em cheio, nos alegramos. Quando chegamos quase lá, realinhamos. E quando erramos, devemos aprender. Mas de comum, em todas as situações, tem-se a certeza de que devemos seguir em frente. Porque a vida não espera que tenhamos certeza. Ela avança e nós avançamos junto. Carregando dúvidas, expectativas e aquela sensação permanente de que estamos improvisando. O sucesso, quando chega, nunca é fruto de um único gesto. É um acúmulo de tentativas, quedas, recomeços e decisões que tomamos, mesmo tremendo por dentro. E se em nossa vida é assim, imagina na trajetória de um grupo. Nele, as incertezas se multiplicam, as escolhas se tornam mais sensíveis, muito mais sensíveis, e as consequências ganham dimensões coletivas. Portanto, manter um grupo vivo por décadas exige não apenas talento, mas harmonia, respeito, renúncia e a capacidade de atravessar juntos as fases boas e ruins. Odócio e ouvintes, reflitam comigo, ponderem comigo. No caso dos serranos, uma trajetória de 58 anos não nasce do acaso. Ela é fruto de inúmeras decisões compartilhadas, de acordos silenciosos, de persistência e de uma sintonia que transformou desafios em continuidade. Não temos ideia de quantas vezes o grupo passou por crises de toda espécie, pois assim ocorre em nossas vidas, momentos de incertezas angustiantes, mas seguiram. Pois, como já foi dito, as incertezas são como mosaicos com os quais compomos o caminho, formando um desenho que estrutura nossa jornada. Fragmentos de decisões e experiências que só revelam seu sentido quando olhamos para trás e percebemos como cada parte contribuiu para o todo. Assim como algo que só revela sua beleza quando visto à distância, no seu conjunto. A incerteza é nossa companheira constante. Vivemos em um estado de não saber. Não sabemos onde vamos chegar, onde vamos parar, nem até quando teremos forças para continuar. E, paradoxalmente, é essa incerteza permanente que mantém a vida pulsante. E assim vejo os serranos, um grupo que chega aos seus 58 anos como um dos esteios da música gaúcha. Poucos grupos conseguiram atravessar tantas décadas mantendo viva a sua essência, a essência do Rio Grande. Ao mesmo tempo em que dialogou com novas gerações. A trajetória deles não é apenas longa, é profundamente significativa, mantendo um compromisso raro com a tradição, percebido na qualidade musical e na postura. Tornaram-se referência. Cada acorde, cada verso e cada apresentação carrega um compromisso raro com a tradição. Os serranos ajudaram a moldar a identidade cultural de nosso estado, ou seja, a de um povo que trata suas manifestações com carinho de quem manipula um objeto raro, não descartável. A autenticidade que atravessa gerações e a fidelidade inabalável às raízes fazem dos serranos não apenas um símbolo da música gaúcha, mas exemplo mundial de como a tradição pode permanecer viva, relevante e componente fundamental na história afetiva de milhares de pessoas. Celebrar essa marca histórica de 58 anos é ao mesmo tempo comemorar a força da cultura do Sul que encontrou nos serranos guardiões fiéis. Cada década atravessada, cada palco conquistado, cada canção que ressoou pelos rincões e cidades do mundo reafirma o compromisso desse grupo com aquilo que o torna único: verdade, identidade e paixão. Que que muitos outros anos de estrada venham e que os homens que hoje carregam este legado mantenham viva a energia, a inspiração e a coragem de renovar o grupo quando necessário, sem jamais abandonar seus propósitos. Os gaúchos precisam disso, a música precisa disso e a nossa tradição agradece. Caros ouvintes, toda pessoa carrega uma história, mas quando diversas delas se unem em torno de um propósito comum, ampliam-se, se multiplicam e deixam marcas que atravessam o tempo. Como a trajetória dos serranos, exemplo vivo de que, quando caminhos se encontram, eles não apenas se completam, se eternizam.

0: breve pausa e logo continuaremos com vocês, trazendo muita música nessa nossa tertúlia serrana de final de mês. Até já, meus ouvintes.
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Regressando com o nosso encontro, a agradabilíssima companhia dos nossos fãs e amigos, por essa que é a sua rádio favorita, sua rádio do coração. 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

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Regressando com o nosso programa, é a Tertúlia Serrana que traz os monarcas para cantarem juntamente com os serranos. Com eles, rodaremos Tenho Que Andar, obra de João dos Santos e Chico Brasil. E depois, os serranos, Na Levada do Fole, de Jefferson Brás Madruga e Tonão Pereira. E concluindo o bloco, novamente os monarcas cantam Fandangueando, obra composta por João Pantaleão Leite e João dos Santos e ainda do Gildinho. Vai lá, Ganso!

0: Rodamos para vocês com os Monarcas, Tenho Que Andar. Depois com os Serranos, Na Levada do Fole. E com os Monarcas, a música Fandangueando. Pequeno intervalo e logo a sequência da Tertúlia Serrana de hoje.
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16: 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De regresso com o programa, nesta tertúlia serrana, trazemos com Os Serranos, de Marinê Siqueira e Celso Brás, Doutor e Domador. Depois, a obra Faca Prateada, com Os Monarcas, composta por João Pedro Locatelli, João Alberto Preto e Luiz Lanfredi. E com Os Serranos, encerrando o bloco, Cheirando a Creorim, do Alex Silveira e do André Teixeira. Vai lá, Ganso!

Meus ouvintes, rodamos para vocês com os Serranos, Doutor e Domador. Depois os Monarcas cantaram Faca Prateada e os Serranos voltam ao palco imaginário e tocaram e cantaram Cheirando a Criolim. Um pequeno intervalo e prosseguiremos em seguida com mais músicas aqui na Tertúlia Serrana de hoje, por sua Rádio do Coração. Até já!

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0: O programa Encontro com Serranos volta à audiência de todos que nos prestigiam com essa amável sintonia. 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
0: Regressando com o programa, trazemos mais músicas e músicas bonitas dos Serranos e dos Monarcas. Eles trazem um grande sucesso, muito animada essa música, gosto demais. Vai Que Vai, composta por João dos Santos e Chico Brasil. Depois os Serranos com Noite de Inverno com Meu Pai, do Ângelo Jesus Baldez Alves e do Enio Medeiros. E os Monarcas encerram com obra composta por Varguinhas e Ivan Vargas, na obra chamada Desencontro. Vai lá, Ganso!

0: Rodamos com os Monarcas, Vai Que Vai. Com os Serranos, Noite de Inverno com Meu Pai. E com os Monarcas, Desencontro. Pequeno intervalo e prosseguiremos logo a seguir. Permaneçam conosco. Sua audiência é deveras importante a todos nós que trabalhamos aqui com o programa Encontro com os Serranos. Até já, meus ouvintes.
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2: Voltando à agradável companhia dos nossos fãs e amigos com o programa Encontro com os Serranos. 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
2: Regressando com a nossa tertúlia serrana, uma faceta do programa Encontro com os Serranos, hoje tendo os talentosos colegas do grupo Os Monarcas a contribuir com o programa. Eles executam agora a música Erechim, História e Canto, composta pelo Gildinho e pelo Leonardo Jader Moreci Teixeira. Os Serranos prosseguem com Vaneira Serrana, composta pelo meu irmão Emerson Francisco Becker Dutra, por mim Edson Dutra e pelo Jefferson Brás Madruga. E depois, encerrando o bloco e o programa, o bugio instrumental Caraúno, de minha autoria, na interpretação dos Serranos e dos Monarcas, nossos dois grupos musicais, demonstrando uma ótima relação de amizade e profissionalismo. Eles participaram conosco do nosso mais recente DVD instrumental, Os Serranos nos Galpões das Estâncias. Vai lá, Gansoura!

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0: Louvado seja nosso Senhor Jesus Cristo.
1: Para sempre seja louvado.
0: Bom dia a todos vocês.
1: Bom dia.
0: Vocês estão bem? Graças a Deus. Domingo, dia do Senhor, logo cedinho, aqui nos encontramos para celebrar a nossa fé. Saúdo a cada um de vocês que veio também visitar o santuário, aqueles que nos acompanham de casa pela transmissão. Sejam todos bem-vindos ao Santuário da Mãe. Iniciemos em nome do Pai, do Filho e do Espírito Santo.
1: Amém.
0: Que a graça de nosso Senhor Jesus Cristo, o amor do Pai e a comunhão do Espírito Santo estejam sempre com todos vocês.
1: Bendito seja Deus que nos reuniu.
0: E para bem celebrarmos esse momento, feche os teus olhos por um instante. Se possível, faz um dedilhado para nós no teu violão. Faz o teu exame de consciência agora. A liturgia desse final de semana fala sobre as nossas escolhas, sobre os caminhos que nós queremos percorrer para alcançar a Deus e a santidade. Somos livres para escolher o que fazemos, o que falamos, o que pensamos. E nesse uso da liberdade cometemos os nossos pecados. Nos afastamos de Deus. Julgamos e avaliamos os outros. Realizamos coisas que não são boas. Mas há um caminho de conversão. Há um caminho de mudança. E que nós precisamos percorrer. E que começa reconhecendo os nossos pecados. Confiando na bondade e na misericórdia de Deus, peçamos perdão cantando.

0: Deus, Pai de misericórdia, tenha compaixão de nós, perdoe os nossos pecados e nos conduza à vida eterna.
1: Amém.
0: Domingo, dia do Senhor, louvemos a Deus cantando.

0: Junto com as intenções que foram lidas no início da celebração, rezemos também pela intenção particular de cada um e pelo bem da Igreja. Ó Deus, que mostrais vosso poder, sobretudo no perdão e na misericórdia, derramai em nós a vossa graça, para que, correndo ao encontro das vossas promessas, mereçamos participar dos bens celestes. Por nosso Senhor Jesus Cristo, vosso Filho, que é Deus, e convosco vive e reina, na unidade do Espírito Santo, por todos os séculos dos séculos.
1: Amém.
0: Podemos ficar à vontade, vamos acompanhar a liturgia da palavra.
2: Leitura da profecia de Ezequiel. Assim diz o Senhor: vós andais dizendo, a conduta do Senhor não é correta. Ouvi vós da casa de Israel, é a minha conduta que não é correta, ou antes é a vossa conduta que não é correta? Quando um justo se desvia da justiça, pratica o mal e morre. É por causa do mal praticado que ele morre. Quando um ímpio se arrepende da maldade que praticou e observa o direito e a justiça, conserva a própria vida. Arrependendo-se de todos os seus pecados, com certeza viverá, não morrerá. Palavra do Senhor.

0: Leitura da carta de São Paulo aos Filipenses. Irmãos, se existe consolação na vida em Cristo, se existe alento no mútuo amor, se existe comunhão no Espírito, e se existe ternura e compaixão, tornai então completa a minha alegria. Aspirai a mesma coisa, unidos no mesmo amor. Vivei em harmonia, procurando a unidade. Nada façais por competição ou vanglória, mas com humildade, cada um julgue que o outro é mais importante, e não cuide somente do que é seu, mas também do que é do outro. Tende entre vós o mesmo sentimento que Jesus em Cristo Jesus. Jesus Cristo, existindo em condição divina, não fez do ser igual a Deus uma usurpação, mas esvaziou-se a si mesmo, assumindo a condição de escravo e tornando-se igual aos homens. Encontrado como aspecto humano, humilhou-se a si mesmo, fazendo-se obediente até a morte e morte de cruz. Por isso, Deus o exaltou acima de tudo e lhe deu um nome que está acima de todo nome. Assim, ao nome de Jesus, todo joelho se dobre no céu, na terra e abaixo da terra. E toda língua proclame: Jesus Cristo é o Senhor, para a glória de Deus Pai. Palavra do Senhor.
1: Graças a Deus.

0: O Senhor esteja convosco.
1: Ele está no meio de nós.
0: Proclamação do Evangelho de Jesus Cristo segundo Mateus.
1: Glória a vós, Senhor.
0: Naquele tempo, Jesus disse aos sacerdotes e anciãos do povo: o que vos parece? Um homem tinha dois filhos. Dirigindo-se ao primeiro, ele disse: filho, vai trabalhar hoje na vinha. O filho respondeu: não quero. Mas depois mudou de opinião e foi. O pai dirigiu-se ao outro filho e disse a mesma coisa. Este respondeu: sim, senhor, eu vou. Mas não foi. Qual dos dois fez a vontade do pai? Os sumos sacerdotes e os anciãos do povo responderam: o primeiro. Então Jesus lhe disse: em verdade vos digo que os cobradores de impostos e as prostitutas vos precedem no reino de Deus. Porque João veio até vós num caminho de justiça e vós não acreditastes neles. Ao contrário, os cobradores de impostos e as prostitutas creram nele. Vós, porém, mesmo vendo isso, não vos arrependestes para crer nele. Palavra da salvação.
1: Glória a vós, Senhor.
0: Caríssimos irmãos e irmãs, podemos ficar à vontade, também aqueles que nos acompanham de casa pelas nossas transmissões. A liturgia deste 26º domingo do tempo comum, e nós estamos nessa caminhada do tempo comum, já vivendo essa catequese de Jesus. Para quem recorda, nós caminhamos durante 33 semanas ouvindo as palavras de Jesus, para assim depois chegarmos à festa de Cristo Rei. Mas nessa caminhada de Jesus, em que ele vai apresentando através dos evangelhos os ensinamentos, vão aparecendo personagens, pessoas muito próximas do poder, do governo, da ação comunitária, que vão questionando as ações e práticas de Jesus. O evangelho de hoje apresenta hoje duas figuras: os sacerdotes, que tinham a tarefa de conduzir o culto nos templos, e os anciãos do povo, os homens mais velhos, que por toda a trajetória que tinham, tinham a sua opinião ouvida e acolhida como um grande plenário, uma assembleia do povo. Esses dois personagens, os sacerdotes e os anciãos, estavam muito presos à dimensão judaica daquele que é considerado pecador já por nascença. Ou seja, aquele que nascia dentro de um determinado grupo ou que pertencia a um determinado serviço já era um pecador, já era um impróprio desde o seu nascimento. E Jesus vem e diz: não, aos olhos de Deus, ninguém está impróprio. Ninguém está sob o pecado final. Todos podem mudar o seu caminho. E aqui ele apresenta esse caminho, como devemos fazer. Quando nós vamos ouvir a parábola, eu vou falar um pouquinho mais dela depois, recordemos, o tema principal da liturgia desse final de semana é sobre o uso da liberdade que nós recebemos. Somos livres. Deus nos fez livres. Nós não somos uma marionete nas mãos de Deus, em que Ele determina aqui e acolá o que nós vamos fazer. Ele nos deu a liberdade. O grande erro de Adão e Eva, lá no Gênesis, é que no uso da liberdade, eles quiseram tomar o lugar de Deus. Mas desde o começo, Deus deu a liberdade para o ser humano. Ele deu consciência, para que a gente possa usar bem a consciência que nós temos. Nos deu liberdade, nos deu consciência e nos deu capacidade racional para saber o que é bom e o que não é, e tomar as nossas decisões. Ontem à noite falei isso e repito para vocês, também agora aqueles que nos acompanham de casa. Por que que a igreja não faz escolha por um partido ou por um candidato? Porque nós confiamos na consciência de cada um de vocês. Aquele que diz que a igreja faz escolha está mentindo. Igreja Católica no Brasil não faz escolha nem por um partido, nem por um candidato. Ele quer que você, no uso da sua consciência, da sua liberdade, faça a sua escolha. Deus te deu capacidade racional, te deu liberdade e te deu consciência. Use bem. Use bem. Lembrando que você tem que conhecer, votar, fazer as escolhas e se prepare. Nessas eleições vai ter que pegar bastante fila, né? Bastante gente para a gente escolher. Então, né, semana que vem, já se prepare. Venha à missa primeiro e depois vamos votar, tá bom? Rezar bastante. Mas vamos à liturgia, vamos ver o que a liturgia nos oferece como sustento para essas escolhas que temos que fazer. Prestaram bem atenção na primeira leitura de hoje, do livro de Ezequiel, a profecia. Ezequiel falando em nome de Deus, Deus colocando na sua palavra, na sua boca, essas palavras. Ele diz assim, assim diz o Senhor, vós andais dizendo por aí, a conduta do Senhor não é correta. Ouvi, vós, casa de Israel, é a minha conduta que não é correta, ou antes, é a vossa conduta que não é correta. É fácil colocar a culpa em Deus. É fácil a gente dizer que Deus nos fez assim e por isso nós podemos pecar. É fácil a gente atribuir a Deus as nossas debilidades. Só que Ele nos deu a liberdade. Lembremos disso. No uso da liberdade é que nós podemos ser justos ou injustos. É no uso da liberdade que nós podemos escolher o bem e o mal. Deus quer que nós sejamos maus? Não. Ele quer que nós sejamos livres. No uso da liberdade, nós podemos ser bons ou podemos ser maus. E ele continua, quando um justo se desvia da justiça, ele pratica o mal e morre, e é por causa do mal que praticou que ele morreu. Quando um ímpio se arrepende da maldade que praticou e observa o direito e a justiça, ele preserva a própria vida. Aqui as palavras justo e ímpio devem ser bem lembrados. O justo é aquele que vive a fé desde o começo. Pode ser o seu caso. Foi batizado, fez primeira comunhão, fez crisma, casou na igreja, vive na igreja, é ministro, colabora, é do movimento, está tudo certo. Mas mesmo cometendo pecadinho escondido, você também está se corrompendo. Não é porque ninguém está vendo que o teu pecado é menor do que aquele que todo mundo vê. Jesus fala das prostitutas, fala dos cobradores de impostos, nós podemos falar de outros. Não é porque nós estamos escondendo os nossos erros, conseguindo esconder, que somos menos pecadores do que aquele que expõe. Lembremos, o próprio profeta lembra, e ele diz, quando um ímpio, o ímpio era aquilo que nós podemos chamar de pagão, de pecador público. Mas quando um ímpio se arrepende da maldade que praticou e observa o direito, ele preserva a vida. É Deus dizendo, o maior pecador pode se converter. É difícil, a gente às vezes tem um julgamento muito ácido. Mas até mesmo aquele que passou uma vida errada, que fez muita coisa ruim na vida, no final, se ele se converte, ele pode ser salvo. É isso que Deus está dizendo. O ímpio que fez o caminho da conversão, preserva a vida. E aí ele termina, e aqui eu quero que vocês guardem isso no coração, quando a profecia termina dizendo assim, arrependei-vos de todos os pecados e com certeza viverá. E não morrerás no pecado. Todo pecador pode se converter. Todos nós podemos nos arrepender e devemos nos arrepender dos nossos pecados. Agora volto para o Evangelho. O Evangelho conta uma parábola, Jesus conta a parábola dos dois filhos. O primeiro filho é aquele que diz que não quer, mas depois se arrepende e vai. O segundo filho é aquele que facilmente responde sim, que vai, mas não vai. E aí a gente tem que se colocar nessa história e perguntar assim, se eu estivesse nessa história, eu seria o primeiro ou o segundo filho? Eu seria o filho que comete o seu pecado, pensa, eu nunca mais vou me libertar, mas depois se arrepende e passa a ser uma vida nova? Ou eu sou aquele que, tá bom, eu já vivo a minha fé, eu participo de tudo, eu louvo, eu agradeço, mas no fundo não me converto. De qual dos filhos eu sou? Aonde me coloco nessa história? E quando Jesus faz essa colocação para esses anciões e sacerdotes, ele está sim chamando a atenção deles, que se achavam tão bons, que ninguém sabia dos pecados deles. Mas Deus sabia. Deus sabe. Deus conhece o nosso coração, Ele sabe os nossos pecados e Ele espera que nós nos convertemos. É esse o caminho, a conversão. Portanto, meu irmão, minha irmã, não adianta ficar apontando o dedo para o outro achando que você não tem pecado nenhum, porque ninguém sabe o que você fez. Deus sabe. Lembre-se disso. Deus sabe. E ele termina com essa posição, com essa reflexão que é bastante dura, difícil de compreender, mas que também deve ser colocada. Ele diz: os cobradores de impostos e as prostitutas vos precedem no reino de Deus. Não que ele esteja superestimando a prostituição ou o pecado, de forma alguma. Mas lembre, ele está citando João Batista. Quem se converteu primeiro a partir da palavra de João? As prostitutas, os cobradores de impostos, os pecadores públicos. Não foi quem se considerava já certinho. É aquele que sabia que estava errado. Entendeu, acolheu, converteu. Aqui Jesus está dizendo, você pode ser um grande pecador, mas se você realmente tiver um coração convertido, com desejo, com vontade de ser diferente, Deus te abençoa. Lembremos aquilo que disse no começo, Deus nos deu três coisas: liberdade, para sabermos fazer as escolhas, consciência, para entendermos o que é bom e o que não é, e razão, consciência, racionalidade, capacidade de pensar e refletir e discernir aquilo que é bom. Usemos para o bem, usemos essas capacidades para fazer o bem. Que essa palavra, que essa liturgia nos ajude a sermos pessoas melhores e convertidas para Deus. De pé, professemos a nossa fé. Creio em Deus Pai.

0: Pôncio Pilatos foi crucificado, morto, sepultado, desceu à mansão dos mortos, ressuscitou ao terceiro dia, subiu aos céus, está sentado à direita de Deus, Pai Todo-Poderoso.
1: Donde há de vir julgar os vivos e os mortos, creio no Espírito Santo, na Santa Igreja Católica, na comunhão dos santos, na remissão dos pecados, na ressurreição da carne, na vida eterna. Amém. E apresentemos a Deus as nossas preces, os nossos pedidos.
2: Após cada prece, rezemos: Senhor, atendei a nossa prece.
1: Senhor, atendei a nossa prece.
2: Para que a vossa verdade oriente e conduza o Papa, os bispos, padres, diáconos e toda a Igreja, rezemos.
1: Senhor, atendei a nossa prece.
2: Pelos governantes, para que exerçam o poder com espírito de serviço, buscando sempre a justiça social e a dignidade para todos, rezemos.
1: Senhor, atendei a nossa prece.
2: Para que sejamos movidos a um verdadeiro arrependimento, sempre que reconhecemos a distância entre nossas palavras e nossos atos, rezemos.
1: Senhor, atendei a nossa prece.
2: Para que a palavra de Deus, acolhida com fé, transforme vidas, mude corações e ajude a fazer a vontade de Deus, rezemos.
1: Senhor, atendei a nossa prece. Ó Pai, esses são os pedidos que levamos a vós nesse dia. Ouvi-nos e atendei-nos por Cristo nosso Senhor. Amém. Podemos ficar à vontade para o nosso ofertório, sobre o nosso altar o pão e o vinho, fruto do nosso trabalho. Você também pode fazer a sua oferta em prol do santuário. Tudo isso colocado no altar do Senhor, cantando.

0: Orai, irmãos e irmãs, para que nosso sacrifício seja aceito por Deus Pai Todo-Poderoso.
1: Receba, ó Senhor, por tuas mãos esse sacrifício, para a glória do seu nome, para o nosso bem e de toda a Santa Igreja.
0: Concedei, Deus.

Senhor Pai Santo, Deus Eterno e Todo-Poderoso, por Cristo Senhor nosso. Nascendo, Ele renovou a antiga condição humana. Sofrendo a paixão, apagou nossos pecados. Ressurgindo dos mortos, concedeu-nos a vida eterna. E subindo a vós, ó Pai, abriu-nos as portas do céu. Por isso, com a multidão dos anjos e dos santos, entoamos o hino de vossa glória, cantando a uma só voz.

0: Na verdade, vós sois santo, ó Deus do universo, e tudo o que criastes proclama o vosso louvor. Porque por Jesus Cristo, vosso Filho e Senhor nosso, e pela força do Espírito Santo, dais vida e santidade a todas as coisas, e não cessais de reunir para vós um povo que vos ofereça em toda parte, do nascer ao pôr do sol, um sacrifício perfeito. Por isso, ó Pai, nós os suplicamos. Santificai pelo Espírito Santo as oferendas que vos apresentamos para serem consagradas, a fim de que se tornem o corpo e o sangue de vosso Filho, nosso Senhor Jesus Cristo, que nos mandou celebrar estes mistérios.
1: Enviai o vosso Espírito Santo.
0: E na noite em que ia ser entregue, Jesus tomou o pão, pronunciou a bênção de ação de graças, partiu e deu a seus discípulos, dizendo: tomai todos e comei. Isto é o meu corpo, que será entregue por vós.

Do mesmo modo, ao fim da ceia, ele tomou o cálice em suas mãos e, dando graças novamente, entregou a seus discípulos, dizendo: Tomai todos e bebei. Este é o cálice do meu sangue, o sangue da nova e eterna aliança, que será derramado por vós e por todos para a remissão dos pecados. Fazei isto em memória de mim.

0: Celebrando agora, ó Pai, o memorial da paixão redentora do vosso Filho, da sua gloriosa ressurreição e ascensão ao céu. E enquanto esperamos sua nova vinda, nós oferecemos em ação de graças esse sacrifício vivo e santo.
1: Aceitai, ó Senhor, a nossa oferta.
0: Acolhei com bondade a oblação da vossa Igreja.

0: Igreja, e reconhecei nela o sacrifício que nos reconciliou convosco. Concedei que, alimentando-nos com o corpo e o sangue do vosso Filho, repletos do Espírito Santo, nos tornemos em Cristo um só corpo e um só Espírito.
1: O Espírito nos una num só corpo.
0: Que o mesmo Espírito faça de nós uma eterna oferenda para alcançarmos a herança com os vossos eleitos. A Santíssima Virgem Maria, Mãe de Deus, São José, seu esposo, os vossos santos apóstolos e gloriosos mártires, e todos os santos que não cessam de interceder por nós na vossa presença.
1: Fazei de nós uma perfeita oferenda.
0: E nós o suplicamos, Senhor, que esse sacrifício da nossa reconciliação estenda a paz e a salvação ao mundo inteiro. Confirmai na fé e na caridade a vossa Igreja que caminha neste mundo, o vosso servo, o Papa Leão, o nosso Bispo Jacinto, Dom Milton, seu coadjutor, os bispos do mundo inteiro, os presbíteros, os diáconos e os outros ministros e o povo por vós redimido. Atendei propício às preces desta família que reunistes em vossa presença. Reconduzi a vós, Pai de misericórdia, todos os vossos filhos e filhas dispersos pelo mundo inteiro.
1: Lembrai-vos, ó Pai, da vossa Igreja.
0: E acolhei com bondade no vosso reino os nossos irmãos e irmãs que já partiram desta vida e todos os que morreram na vossa amizade. Unidos a eles, esperamos também nós saciarmos eternamente da vossa glória por Cristo Senhor nosso. E por ele dais ao mundo todo o bem e toda a graça.

0: Reunidos na mesma fé, elevemos a Deus a oração que o Senhor nos ensinou. Pai nosso,
1: venha a nós o vosso reino, seja feita a vossa vontade, assim na terra como no céu. O nosso cada dia nos dai hoje, perdoai as nossas ofensas, assim como nós perdoamos a quem nos tem ofendido, e não nos deixeis cair em tentação, mas livrai-nos do mal.
0: Livrai-nos de todos os males, ó Pai, e dai-nos hoje a vossa paz. Ajudados pela vossa misericórdia, sejamos livres do pecado e protegidos de todos os perigos, enquanto aguardamos a feliz esperança, a vinda de nosso Salvador Jesus Cristo.
1: Vosso é o reino, o poder e a glória para sempre.
0: Senhor Jesus Cristo, dissestes aos vossos apóstolos: eu vos deixo a paz, eu vos dou a minha paz. Não olhei os nossos pecados, mas a fé que anima a vossa igreja. Dai-lhe, segundo o vosso desejo, a paz e a unidade. Vós que sois Deus com o Pai e o Espírito Santo.
1: Amém.
0: A paz do Senhor esteja sempre convosco.
1: O amor de Cristo nos uniu.

0: Felizes somos nós, convidados a participar da ceia do Senhor. Eis o Cordeiro de Deus, eis aquele que tira o pecado do mundo.
1: Senhor, eu não sou digno que entreis em minha morada, mas em uma palavra serei salvo.
0: Que o corpo e o sangue de Cristo nos guarde e conduza à vida eterna.
1: Amém.

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0: Legal, legal demais, que bom, que show de bola, né? Estamos aqui na nossa Rádio Araranguá 95.5 para levar até você o nosso encontro, esse encontro que temos marcado todas as manhãs de domingo, das 9 até as 11, levando a boa música sertaneja, música verde e amarela, enfim. A música eclética, né? Na verdade, você é quem faz a nossa programação. É só ligar para cá, pedir a sua música que nós vamos ficar aí muito feliz. Você de lá e nós de cá, a gente faz uma festa muito mais bonita, não é? É verdade, porque a participação é legal demais, é muito bom. E agradecendo, né, por mais um dia, pela vida, pela saúde, pela alegria de estarmos aqui. Obrigado, meu Deus, por tanta coisa maravilhosa que Deus nos proporciona. Quer estar aqui? Né, comunicando, mandando o nosso abraço, recebendo também o seu abraço aí do outro lado. Isso é muito bom. É bom demais, é só agradecer. O bom dia da Rosinha Valinha a todos. Bom dia, o Miguel, ali na técnica de som. Bom dia, Hugo Pinzon. Tudo bom, seu Hugo? Certinho?
1: Deixa o seu de lado, que eu sou.
0: Como é que tá? Tudo certo?
1: Tudo bem, graças a Deus. Bom dia, nossos ouvintes. Que são nosso prestigio, que estão ligadinhos conosco e contando com o apoio dele para que continue nós entrando em contato com a nossa programa aqui, para nós termos umas músicas pedidas por eles para fazer um programa bonitão assim.
0: Bonito, claro.
1: Então estamos aí já.
0: Fazer um programaço hoje nesse domingo aí, um domingo muito nubladinho, né? A gente tá esperando que o sol meta a cara, mas não sei não. Se não vai meter.
1: Tá com preguiça hoje o sol?
0: Não sei se não é a chuvinha que vai meter a cara daqui a pouco. Mas seja o que venha, o que tiver de vier, se é o sol, se é a chuva, se é o vento, tudo não. É a natureza, tudo é por Deus, né? A gente tá aqui e vamos aceitar. Seja o que for de bom aí que Deus sempre manda pra nós. Né, Hugo? E vamos começar o programa aí com duas músicas bonitas. Fala, Hugo.
1: Vamos tocar duas músicas legais com Chico Rei, Paraná, Passarinho Prisioneiro e Rosinha Valinha, canção que um dia ouvimos.
0: Canarinho Prisioneiro do Chico Rei Paraná, né? Não é o passarinho. É canarinho, dá tudo na mesma coisa, né, Miguel?
1: Canarinho?
0: Canarinho, passarinho.
1: Todos voam.
0: É tudo a mesma coisa, né?
1: Todos voam.
0: Todo mundo, todos eles, ó, voam.
1: Até
0: isso
1: que
0: aí.
1: Não levam um bodocasso, né, amor?
0: Só tem um que não voa, né? Até cai, né, os passarinhos. Mas, ó... Vamos lá então, e
1: para
0: a canção
1: maldosa.
0: Que um dia ouvimos também com a Rosinha Valim. Que legal, legal. Já começar o programa aí, já bem alegre.
1: Já, pá,
0: bem
1: já
0: feliz.
1: Já começou o mal intencionado. Que bárbaro.
0: Deixa cair, Miguel.

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0: Fala aí, gente amiga, estamos de volta. A nossa festa continua até às 11, levando a boa música, né? Música sertaneja, música verde e amarela, música que fala um pouquinho de cada um de nós, né? A música é boa demais, é bom ouvir uma música, a pessoa fica mais feliz. Né, Hugo? Vamos atender então aí. Quem é que vai cantar?
1: Quem vai cantar agora é do Duque Galvão.
0: Homenagear alguém, né?
1: É, essa música vai pro nosso amigo José Filé, que tá sempre ligadinho com a gente aí, participando conosco todos os domingos. Muito obrigado, José. Um abraço para ti, pra Joyce, pro teu filho Negrão também, estão sempre ligadinho conosco. Muito obrigado pelo carinho de vocês. E também, né, Rosinha? Rick Renner, né?
0: Ah, Rick Renner. Eu quero aproveitar, né, dizer que com profundo pesar, né, perdemos mais um astro aí da música sertaneja, o Rick, da dupla Rick Renner, que foi um pecado, né? Que pena, né? Perder um grandioso artista, uma pessoa bacana, humana, né? Cantador, fazia música, né? Também era compositor. Infelizmente, numa tragédia incrível aí que infelizmente perdemos nosso querido Rick, né? Que Deus a tenha aí no céu. E todas aquelas pessoas também que perderam a vida, né? Naquele helicóptero, que foi triste demais. A gente ficou muito chateado. Eu fiquei muito chateada. Muito, muito triste mesmo. Porque a gente não quer perder ninguém, né? A gente não quer, mas infelizmente, né? Todo mundo tá andando, todo mundo tá por aí e tá sujeito às pessoas, né, perderem as suas vidas. E então o Rick se foi mais um artista, né, de uma qualidade insuperável, que era demais. Grande Rick, que Deus a tenha. Mas as suas canções com certeza ficaram aí, né? A gente vai lembrar sempre. É uma música que ele sempre fazia, música para a família, para a filha, para a mãe, para o seu pai. Era uma pessoa de um coração bom, um homem bom. Mas Deus também precisa de gente boa lá no céu, né?
1: Isso aí, Rosinha. Então vamos tocar essa música, mãe. Vou mandar para nossa querida Fátima.
0: Ah, Fátima.
1: Pino.
0: É, alô, Fátima, um abraço para você. Você falou a coisa certa, a gente falou aqui, né, agora, depois de falar de uma coisa bem séria, né, mas bom, a vida é assim, a gente tem que brincar, porque é assim que a gente leva a vida. É brincando, é sorrindo, é levando a vida de boa, né? Ela me disse, eu falei dos passarinhos que voam, mas tem uns que não voam mais, que já caiu. Ela disse, pior que tem uns que já caiu faz tempo e não levanta nunca mais. É verdade, é.
1: Olha,
0: um abraço.
1: Isso é maldição para essas palavras.
0: Um abraço lá para Fátima, minha amiga. Ela é brincalhona também, leva a vida de boa, né? Um abraço para ela, para a família dela. E vamos lá então com duas músicas.
1: Mas deixa eu dizer pra ela que lá em casa não apareceu os passarinhos ainda, graças a Deus. É?
0: É
1: não, tem.
0: Já morreu, já foi. Não caiu, não existe mais.
1: É
0: isso aí.
1: Não é com essa história.
0: Não, amiga.
1: Não vem com essa história.
0: Não vem arrumar, porque não adianta. Vamos lá, Miguel, então.
1: Não, peraí, ainda tem mais.
0: Ah, tem mais?
1: É. Ah. Vou dar um abraço pro nosso amigo Túnel Balim, que tá lá.
0: Ah,
1: hein?
0: É outro que. Um abraço lá pro meu mano.
1: E Padalfa lá que estão na ouvindo
0: do
1: programa.
0: Lá no Turvo, um abraço lá pro meu irmão querido, amo demais. Meu mano velho lá.
1: E também tem mais um que eu acho que o passarinho lá acho que também já morreu. Acho que é lá o nosso amigo Hélio Júnior, né?
0: Ah, não, aquele acho que não. Alô, Hélio, um abraço pro Hélio lá em Sombrio. Beijo grande pro meu querido produtor lá. Daqui a pouco vai sair música nova aí, com certeza ele está lá, no, está lá só de trabalhando, né? Vai um abraço lá pro Hélio, que Deus abençoe ele é uma pessoa maravilhosa.
1: Guarda uns vidrinhos aí dos remedinhos aqui que eu tô precisando. Não é pro passarinho, não. Essa é pra outra coisa.
0: Ele vai lá buscar. Tá bom, Hélio? A gente aparece aí uma horinha dessa pra nós executar nossas canções, tá bom? Vamos lá, então?
1: Então vamos lá. É, já foi dito, né, que é o...
0: Do Duque Dalvan e...
1: E a outra que eu falei, meu, deixa eu olhar aqui, a outra eu já esqueci. Ai, meu Deus do céu.
0: Se prestasse atenção no trabalho.
1: A gente fica meio. Ah, Rick Renner, assim, mãe.
0: Ah, claro, é. Mãe com Rick Renner. Vamos lá, então, 9 horas e 24 minutos.

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isso aí, são 9 horas e 39 minutos e nós estamos aqui mandando nosso carinho, nosso abraço a todos os nossos queridos ouvintes lá do outro lado. 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

0: 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Fala, Hugo!
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1: Tem lá o pastel, quer dizer, o nome do ouvinte, o pastel que também está ligadinho. Aí vão um pouquinho mais cedinho lá para pescar comida e já dão uma brincadinha no snook lá e já jogam lá. Claro. Já joga a despesa do dia.
0: É verdade. Um abraço para todo mundo. Vamos com música, então?
1: Vamos atender o nosso querido amigo Edson Ronsoni, né, Rosinha? Uhum. Como sempre, está ligadinho conosco. Muito obrigado mais uma vez. Ele e o seu filho Vitor, que estão lá em Criciúma, no bairro Michel. Ele quer ouvir com o Leandro e Leonardo, Mexe, Mexe. Oferece para o Jairo e para o César Silva, o popular Bilu Teteia, para o Everton do programa Moda Boa.
0: Oh, beleza, um abraço lá para ele, né?
1: E também vou mandar um abraço mais uma vez para o Túnel, que pediu uma música agora, já está achando que ele disse, será que vai ter? Que aqui não se acha dinheiro, mas o resto nós achamos tudo.
0: É verdade.
1: Ele pediu com os dois mineiros, aniversário do meu pai. E manda pro Pedro, meu cunhado é lá que se cabra, você não fala o nome dele. E pro Canjo também, grande camarada. E para toda a família Valim, né, Rosinha? Essa música vai ser tocada então para ele, que ele pediu com tanto carinho. Nossa. E pra Dalva, né, Rosinha?
0: Pra Dalva, com certeza. Vamos lá então, 9 horas 46 minutinhos. Vamos lá, Miguel!

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0: Continua 9 horas e 59 minutos. Oh, meu Deus, tá bom demais. O dia tá meio nubladinho, mas tá gostoso, tá bom. Não tá muito frio, nem tá calor. Tá uma temperatura deliciosa e a gente só tem que agradecer, né? Por essa temperatura boa demais. É, faz de conta que o sol tá brilhando, que tá grande, que tá quente. Mas tá bom. Tá tudo certo. Né, Hugo? Fala, Hugo.
1: Com certeza, né, Ozinho?
0: Com certeza.
1: Um dia maravilhoso, um dia pra tocha chegar em casa, então, comer uma comidinha e dormir, né, Ozinho?
0: É.
1: E ver se os passarinhos levantam, não sei se vocês estão
0: É verdade. É, fala, Hugo, fala. O que que nós temos
1: vamos
0: aí
1: agora? Vamos atender
0: a nossa querida
1: Jaqueline de Souza, né,
0: Ô, Jaqueline! Um abraço lá pra minha amiga Jaqueline de Souza, ali do Jardim das Avenidas, né?
1: Ela tá pedindo. Como são gente que são fã de Rick Renner, né? E eles pedem a música, porque nesse momento lembro.
0: É verdade.
1: Então ela pediu aí, que é com o Rick Renner Filha, né? Que é uma música também muito bonita deles, né, Rosinha?
0: Muito linda.
1: E vai estar lá, vai para o meu amigo João e a Lena lá em Porto Alegre, né? Vai nosso abraço para ele, nosso carinho. E também vamos tocar a música Ave Sem Ninho, que é do nosso amigo Hélio Júnior, né, Rosinha?
0: Essa música aí o Hélio regravou. Nosso produtor artístico, né? E ficou linda,
1: ele
0: né?
1: Mas
0: ele canta muito, né? Um grande artista, com certeza. E eu quero mandar o meu abraço lá pro Hélio Júnior. Mandar para todo o pessoal da Lagoa da Serra, né? Que não perde a Ivone, a Graziella, o Laurinho, para a comadre Maria, o compadre Antônio, né? Para a comadre Elza, o compadre Adilson, não moro mais na Lagoa, mas vai um abraço lá para a comadre Rosália também, o compadre Odilon, né? Para toda a família, a Rosinha e o José Sadi, que são os avós do Miguel, um abraço lá para o Maurício, né? E para a sua mãe. Como é o nome da sua mãe, Miguel? Fala.
1: Cláudia.
0: Cláudia? Um abraço para Cláudia, né? E para toda a família Reus, né? Um nosso carinho todo especial. Um beijo grande aí da Rosinha Valim, do Hugo, né? E o programa inteiro para todo mundo. Tem mais aí?
1: Se tem, não.
0: Mas daqui a pouco.
1: Tem, mas claro, mas temos o Salgatão dentro das músicas lá. Tá cheio aqui, né, Rosinha?
0: Tá cheio. Então, quero mandar um abraço para uma amiga do meu coração, uma sósia, né, minha, né, que o pessoal acha, né? É a minha amiga Graça. Alô, Graça Pacheco, com o meu carinho para ela. Quero mandar um abraço também pro meu mano, meu irmão, meu amigo do coração, pessoa que eu amo demais, ele sabe disso, que ele tem tudo com a gente, o Rubinho. Ô, Rubinho, um abraço para ti, né? Tá feliz da vida, que coisa boa. Tudo que eu queria, né? Tão feliz. Um abraço para ele, um abraço para toda a família, também para minha amiga Graça, meu carinho todo especial. E vamos ver se a gente pode se ver hoje, né? Fazer um café, tomar um café, ou aqui, ou lá, para a gente conversar um pouco, né?
1: Eu no café sou eu com a boa vontade.
0: Como sempre, né?
1: Eu entro com o paladar.
0: É verdade. Falou em mexer lá no outro no bolso, não, né?
1: É brincadeira. Isso é para criar, criar volume no programa.
0: Criar problema. Um abraço, Rubinho. Um abraço, minha
1: Vê
0: amiga.
1: Vê se tu fica dormindo aí
0: Graça,
1: o dia inteiro, né, meu?
0: Tá dormindo.
1: Que bom.
0: Ele gosta de tirar uma soneca, mas tem que aproveitar, o dia tá bom para isso. Um abraço para eles, né?
1: Souza não faz nada.
0: Onde é que vai ser o almoço hoje, né? Um beijão grande lá para eles, meu carinho, tudo de bom. Depois eu vou tocar uma música, Dois Passarinhos, que é uma música muito linda do Alan e Aladim, e vai ser homenageada lá. Então, para os dois.
1: Ah, mas passarinhos também estão tudo morto, né?
0: Não, tá nada. Essa música é muito linda, é do Alan e Aladim, né? Vamos lá então com essas duas que vai sair agora.
1: Eu também quero mandar um abraço para um casal que teve com a gente no Giasse, né? Eles que escutam o programa todo domingo, só que eu não lembro o nome deles, mas sei que ele é gaúcho e tá aqui, que adorou o Santa Catarina e se mudou para cá de Finis.
0: Eu sei que ela é Ju.
1: A Ju é ele e agora não me lembro.
0: Mas vai um abraço para eles então. Vamos lá então? Duas aí para bem servir, 10 horas, 5 minutos.

0: Música linda com Hélio Júnior, maravilhosa, ficou linda demais, né? Canta muito esse guri. Abraço, Hélio. 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E vamos atender mais pedido, muita música agora, são 10 horas, 15 minutos e nessa feita... Quem canta, Hugo?
1: Agora vai cantar nossos grandes cantores, né? Estão pedindo a música deles, né? Que é muito legal que eles gravaram, que é Voo do Condor.
0: Voo do Condor.
1: Catuí e Miraí, né, Lazinho?
0: Catuí e Miraí.
1: São dupla famosa que estão se destacando aqui em Aranguá. Com as suas músicas estão num capricho total. Olha, estão fazendo... Os visitados das tripas ao coração, fazer músicas bonitas.
0: Estão chovendo, como é? Chovendo para cima.
1: Chovendo para cima.
0: Um abraço lá pro Catuí, pro Miraí, um abraço pra Terezinha, pra Julinha, lá na Operária, um grande abraço pro Osni, ontem teve no programa um músico maravilhoso, também que é da família Rafael, no programa Encontro com a Rosinha Valina TV Sul Catarinense. Quero convidar todos vocês, para quem não sabe ainda, estou com o programa na TV Sul Catarinense todos os sábados, das 10 ao meio-dia, com muita música, artistas cantando ao vivo, lindo, na raça. E você que é artista também, entre em contato comigo aí, vamos marcar um horário para você também fazer a sua apresentação ali na TV Sul. Aquele programa é para todos nós, para todo mundo que canta bonito, pode ter certeza que pode contar comigo, tá bom? É só ligar para o meu telefone, entrar em contato com a Anitta Valim, né? O telefone é 991-384730. 991-384730. Você que quer cantar no programa do Encontro com a Rosinha Valina TV Sul, um programa que vai ao ar, ao vivo, para todas as redes sociais, YouTube, Instagram, Facebook, é maravilhoso, tá bom? Então é só ligar e marcar a sua apresentação.
1: O Hélio pediu para te dar uma faladinha do nome dele, porque saiu do ar lá e ele não conseguiu ouvir uma parte que tu falou do trabalho dele, né, Rosinha?
0: Ah, o Hélio. Ah, outra coisa, né? Você que tem vontade de fazer o seu trabalho, gravar um CD, quer gravar fazer um trabalho musical... A gente tem o Hélio Júnior, né? Que é o Hélio Gomes, ele é um produtor... Ele faz uns arranjos dos mais lindos do mundo. Daqui a pouco eu vou tocar a Bonequinha de Louça, que ele fez o arranjo do Arthur Valim. Essa música que ele cantou aí, que foi o Hélio Júnior, ele também fez o arranjo novo, né? que é Pássaro Sem Ninho. É um grande artista, é um grande produtor. É só entrar em contato com a gente, comigo mesmo, que você tem vontade de fazer esse trabalho, de gravar a sua canção, tem música inédita, ou quer gravar música, regravar também, ele faz tudo, tá bom? Hélio Júnior, lá em Sombrio, faz... Olha, gente, vocês nem têm noção o que ele faz. É muito bom mesmo, tá? Um abraço, Hélio!
1: Agora vou mandar um abraço para Porto Alegre, né? O nosso grande amigo, Valdir Fagundes, que ele tá lá, acho que com a Ana lá hoje, lá,
0: a Ana?
1: Lá, Beatriz, tá lá com a Ana, lá em, passando o fim de semana.
0: Uhum.
1: Ele botou aqui, como é que tá? Tudo bem com vocês? Aqui, maravilhosamente bem. Só que a dupla Grenal, tô indo pro Beleléu. É. Ah, lamentável, não quero fazer o quê? Não tem time que presta, mas que vão pra água abaixo.
0: Deixa isso pra lá.
1: Ele botou aqui nesse e pediu com o Saldir Carlos do Magrão Lago Verde Azul. E nesse instante também entrou uma pessoa que gosta dessa música e tá ligadinho conosco. Adivinha quem?
0: Nazareno?
1: Nazareno.
0: Ô, filhote, um abraço. Ontem tivemos um churrasco delicioso ali na casa do Nazareno. Agradecer o Zé Ecker e a Luana que estiveram lá. Foi muito bom, né? Um abraço lá pro meu filho. Tá, filhinho? Não quer ir pra lá? Aí diz aí, tá? Um beijo pra você, tá? Se quiser ir lá pra casa. Tá bom? Vamos lá então?
1: Então tá,
0: vamos. Daqui a pouco mais vai tocar o Arthur Valim, a Bonequinha de Louça e Namora com Espelho com a Rosinha Valim também. Vamos lá? Vamos lá, Miguel!

0: Lindo, olha aí, né? Que música bonita. Para todos que pediram, nosso abraço, nosso carinho todo especial. E a nossa festa não para, né? Vai até às 11, depois vem aí o Everton Pinto com seu programa até a 1 da tarde. É moda boa? Oh, beleza, né? Isso é maravilhoso. Vamos com mais música, porque nós queremos hoje tocar bastante música aí para os ouvintes verem, né? E escutarem, porque a música, ela é boa, ela alegra, ela deixa as pessoas felizes, né, Hugo?
1: Com certeza, né, Rosinha? Se você tá triste, ou é uma musiquinha assim...
0: É, já...
1: Transforma o coração em alegria.
0: Melhorar, é verdade.
1: É, eu adoro música, é bom. Às vezes eu... Mas eu até exagero, começo a cantar tipo maluco sozinho. Mas pois é, Rosinha, então vamos lá, vamos tocar agora uma música. Foi pedido a Bira Rainha, mas vamos tocar para a nossa querida amiga Alceli Garcia, né? Que está homenageando a sua amiga Maria Honório, lá do Arroio do Silva, que está de aniversário.
0: Ó, parabéns para Maria Honório e também para minha amiga Alceli Garcia. Eu vou tocar Namora com o Espelho hoje, tá bom? Porque a abelha rainha não... A abelhinha começou a fazer o mel lá e ela não veio até aqui. Tá lá no favo, guria. Não vou poder tocar agora para ti.
1: É que foi um cara.
0: É que a abelha rainha, na verdade, é a mãe, né? Como é que chama
1: a mãe da abelha? É. Agora até esqueci o nome.
0: Tem a abelha, né? E tem a mãe, né? Que é a mandona, né?
1: A mandona. Tipo Rosinha Valinha, assim.
0: Não, não sou não. É, aí ela tá lá, tá muito lá dentro, não saiu ainda.
1: E eu acho que alguém passou, botou um veneno nas árvores lá e pegou nos bichinhos lá.
0: Não, ela tá bem, ela tá bem.
1: Como é o nome da mãe das abelhas? Oxe, esqueci.
0: Ah, tá. Barbaridade. Ah,
1: rainha, amor.
0: A rainha, é a abelha rainha. É verdade. Mas aí ela, hoje não vou poder tocar a abelha rainha, porque não tá na programação, mas eu vou tocar Namora com o Espelho, que é uma música que está sendo bem tocada, está já nas redes sociais bombando essa música, foi o Hélio que produziu essa música, né, e tá muito bem, graças a Deus. Vou tocar Namora com o Espelho e o Arthur Valim, né?
1: Arthur Valim, meu grande cantor, Arthur Valim, aquele guri que eu amo tanto e tá sempre...
0: É.
1: Tu tá botando as minhas músicas nas redes sociais, seu... Claro que
0: tá,
1: eu tô, né, Arthur?
0: Também tá estourado aí nas redes sociais, que é a música linda, linda, né?
1: Bonequinha de louça.
0: Vamos lá com duas, então. Vamos lá, Miguel.

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0: Estamos de volta, 10 horas 44 minutos e nós estamos aqui ainda, né? Até as 11, levando a boa música até você, batendo aquele papinho legal, agradecendo aí pela audiência sempre, né? O nosso dever e o nosso carinho, né? Sempre agradecemos os nossos queridos amigos e ouvintes que estão sempre ligadinhos com a gente. Vamos lá, Hugo, o que que temos aí?
1: Aqui nós vamos tocar duas músicas agora. Vai uma lá pro Natal, grande Natal, nosso amigo aí da Pedreiro de Alta Qualidade, né,
0: Vasinho? Isso, Natal, um
1: ele
0: abraço.
1: Ajuda. E pro Wilson lá em acho que ele tá em Gravataí, né? O Francisco também.
0: Francisco.
1: Todos os nossos ouvintes aí que estão ligadinhos conosco. Vamos tocar duas músicas, Fake News com Tia Chaleira e O Homem de Pala Branco.
0: Homem do Pala Branco, linda essa música com Leonardo Gaúcho. Vamos lá então, 10 horas 45 minutos, vamos lá, Miguel. Uhul!

0: Muito legal, muito legal. Vamos tocar o Antônio Rosa aí, o Poder do Criador. E já vamos dar um tchau, porque já está chegando aí o nosso amigo Everton Pinto para o seu programa, né, Hugo? Fala.
1: Como
0: Hugo.
1: Sempre, né? Terminou o programa, tu é que é a dona do programa, eu sou o seu subordinado.
0: Não é subordinado.
1: Vou ter que atender o seu pedido.
0: Tem que ir embora, né? Não quer ficar morando aqui?
1: Não. Não, pra cá.
0: Temos que ir embora. São 10 horas e 52 minutos.
1: Tem que fazer
0: minutos.
1: Tanta coisa, hoje nem imagino.
0: Né? Então vamos dar um tchau? Vai ficar o Antônio Rosa cantando uma música linda, Poder do Criador.
1: Tá bom, eu quero agradecer mais uma vez aos nossos amigos ouvintes. De todo o coração, muito obrigado pelo carinho de vocês. E até domingo que vem nós estamos aqui novamente, se Deus quiser. E como ele sempre quer, é certo que a gente está aí.
0: Com certeza, Deus é bom. E eu amo vocês. Nunca é tarde para ser feliz. Temos que acreditar em Deus. Não uma, duas, três, 10, 20, mas 1000 ou mais. Acreditar, porque Deus, ele existe e ele é o que segura nós de pé. Muito obrigado, Miguel, tá? Obrigado, querido, obrigado aos ouvintes, obrigado ao nosso Deus, ao nosso Pai Todo-Poderoso. Até domingo que vem o tchau da Rosinha Valinha, até lá. Tchau, tchau.

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Amigos, amigas, um bom dia especial para os nossos amiguinhos, que legal! Ah, e agora vamos mandando um bom dia também para os nossos amiguinhos pet, meu amigo, é isso mesmo, pessoal que tem aqueles bichinhos que também acompanham o Moda Boa lá, a Nina, né? Oi, ai, ai, o louro do Angelim também, rapaz do céu, que legal! Por aqui, eu, Everton Santos, com o programa Moda Boa para você, juntamente a minha equipe, hoje o Miguelito na comunicação, hoje nós vamos fazer barulho, né, Miguel? Miguel, por aqui também, a dona Patrícia já está aqui nos telefones aí, Maria Luísa ainda não veio, a Valentina está num evento, mas nós estamos por aqui com certeza, com muita alegria, para daqui às 11 até a 1 hora da tarde nós estarmos aqui juntinhos, na sua companhia também, fazendo parte do programa Moda Boa, meu amigo e minha amiga, gostaria de agradecer ao nosso pai maior lá de cima, por mais esta semana que passou abençoada, né? Isso mesmo, pedir licença a você, meu amigo, minha amiga, para entrar no seu lar, no seu carro, acampamento, onde quer que você esteja, para nós estarmos juntos, sim, das 11 agora até a 1 hora da tarde, fazendo parte aí na programação do programa Moda Boa, com certeza, viu? Nos estúdios diretamente ao vivo para você da 95.5 FM, meu amigo, a nossa Rádio Araranguá. Afinal de contas, são 76 anos no ar com a melhor programação semanal, meu amigo. Somente os profissionais da comunicação trazendo a informação de primeira mão para você, ouvinte amigo, para você, minha amiga que está aí sintonizado conosco, porque aqui sim, aqui a sintonia é de verdade, meu amigo. 11 e pouco agora, então dando início por aqui, você liga pra cá e participa do programa, viu? Ligando no 3524-0137. Você vai falar com quem chegar daqui a pouco, eu não sei se é a Maria ou a Valentina, mas por enquanto a Patrícia também tá por aqui. O telefone 988084667. Esse é o WhatsApp da rádio, viu? Então, já agenda aí, quem não sabe gravar, pede pro neto, pro sobrinho, alguém grava ali o número ali pra avó, pro vô, pro sobrinho, pro tio, pra quem não enxerga direito, ajuda ali, meu amigo, dá o auxílio, que aí quando precisar mandar mensagem aqui pra rádio, pode ser durante toda a semana a nossa programação aqui, manda no telefone 988084667, fica registrado, meu amigo. E outra coisa, quem manda pra mim aqui também, não tem problema, o 999313198, tamo atendendo, vamos respondendo, a Patrícia também tem ali o dela, a turma manda pra ela, enfim, vamos na sintonia, porque é bom demais ter você conosco por aqui, passando pra nós a informação, aonde quer que você esteja, meu amigo, manda um sinal pra cada, onde tá o bairro, a cidade, se tá na casa, se tá no sítio, se tá em outro país, pode mandar em outra língua que eu vou traduzindo por aqui, meu amigo, minha amiga, a Iá tá junto com nós agora aqui, não tem mais mistério, até do bairro não tem problema, fala comigo, homem, porque nós temos junto. Ó, por aqui, meu amigo, somente os clássicos do sertanejo e muita moda de viola pra você. Sempre com o nosso sorteio do Pix aí também, tem brinde, né? Aquelas homenagens da semana que tem pra, né, durante a passagem. Porque, meu amigo, viver é diferente de estar vivo. Então, aqui no Moda Boa, as modas que rola é pra você lembrar lá do passado, lembrar de uma pessoa amiga, olhar a letra, refletir pra si mesmo. É muito legal, porque a música traz isso pra gente. A música nos traz alegria, nos faz viver, nos faz ficar mais feliz, não tem problema. Tem aquela do sentimento também, pode escutar, aquela do romântico, não tem, só não chora, meu amigo. Mas se tiver que chorar, chora também, que não tem problema. Chora, me liga, como é que me chama? Ai, ai, ai, ai, ai, ai. Ó, a resenha da semana tá legal, teve uns encontros aí, umas visitas, vai ter um assunto polêmico no programa hoje, fica ligado com nós pra ajudar aí, não, Patrícia, não te espanta, é coisa séria, isso aí tu sabe que é coisa que funciona. Ó, agradecendo sempre os nossos patrocinadores aqui também, os apoiadores culturais, que é muito importante, né, meu amigo, esse grupo de amigos que a gente tem aqui, que eu sempre digo, a família Moda Boa, família Moda Boa, é patrocinador, é o pessoal que participa aqui com a gente ligando, é essa roda de amigos legal demais, às vezes vem uns convidados aqui, o padre, alguma liderança, autoridade, músico, sejam sempre todos bem-vindos conosco aqui na sintonia. Miguelito, vamos fazer o seguinte, nós vamos começar com essa moda que eu acho linda demais, ela já rodou mais que uma vez no Moda Boa, mas música boa não sai de moda, e o momento é esse por então. Manda pra mim o Chico Rei e Paraná, olha que modão que vem aí, meu povo.
Ocil da Terra, lança pra nós ver.

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Obrigado aí pelo apoio e por essa força aí com o programa Moda Boa. Então, meus amigos, olha só, que semana que a gente passou por aí, né? Semana essa aí de tantas notícias, né? E uma semana preparatória aí também para o movimento eleitoral. Então, todo mundo já vem aí, né, se organizando. A gente vem vendo as condições climáticas também. Olha, gente, não é fácil mesmo, hein? O pessoal que trabalha com evento tem uma certa dificuldade, né? Não sabe se vai fazer, se não vai fazer, porque a meteorologia alerta, né, muitas vezes, de não ir, de não fazer. E muitas vezes também acaba, claro, com certeza, a previsão ajudando e auxiliando toda uma população, uma cidade, né? E é preciso. Um pouco de alarme também atrapalha, porque muitas vezes não tem um ponto certo, né? A informação tem que chegar, mas eles também não têm como determinar onde vai passar uma chuva forte, um temporal, um vento, esse tal do ciclone, ou é o ninho, é o eclipse, nunca mais para, é tanto nome que a gente tá até perdido, meu amigo, minha amiga. Ai, nós ia fazer um baile lá no domingo, já durante a semana já aconteceu essas notícias todas de que hoje ia vir e tá pra vir mesmo aí, o tempo tá nublado, mas às vezes passa lá em Torres, São João do Sul, outros lugares, né? Mas já fica em toda a região. Tivemos também a notícia de uma perca trágica ali de um cantor da música sertaneja essa semana também, que mexeu com o Brasil inteiro, o país e o mundo, né? A gente sabe que uma perca sempre é difícil, no ramo musical, no meio, acontece, não é o primeiro, né, e nem será o último, graças que as coisas vão acontecendo e a gente vai acompanhando, né. E aí o Rick, da dupla Rick Renner, que a gente já tocou muita música bonita aqui, por aqui deles, além de um bom músico, ele era um ótimo compositor, meu amigo, minha amiga, muitos fãs por todo o Brasil, né, de canções que marcaram também a vida das pessoas, muitas se conhecendo, né, ou no momento de estar se conhecendo, escutando uma música, né. Rick também, além de compositor, foi muito feliz naquela composição da música dos 15 anos, né? Que a filha ali também, uma música linda que tocou em muitos aniversários de 15 anos de meninas aí no Brasil inteiro e até no mundo, como eu volto a dizer, né? Sempre alegre e divertido. Eu tive a grata satisfação de conhecê-lo pessoalmente. Eu e a Patrícia, né, Patrícia? Até acho que 90 dias atrás, por aí, né? Nós estávamos numa festa em Capão da Canoa, né? Num show numa casa lá também, com eles, fotos. Tem até um áudio aí também deles aí, que nos mandou, né, mandando um abraço para todos os ouvintes do programa Moda Boa da Rádio Araranguá. Depois eu vou procurar aqui até para ver se a gente solta, porque são assim, são os amigos músicos que a gente vai criando, vai conhecendo ao longo do tempo, com eles muito aprendendo da humildade, do jeito de lidar com as pessoas, conversar, né, como transmitir o sucesso que chegue nas pessoas de uma maneira, na hora certa, no momento certo, que a pessoa aceite, né. Então, um trágico acidente ali na Serra Catarinense, ainda logo aqui perto, a gente acompanhou tudo. Não queria que aquela notícia na terça-feira viesse daquela forma pra gente, porque foi segunda pra terça, já uma preocupação, e enfim, quem acompanhou sabe, está em todos os noticiários, mas a vida é assim. Então, homenagear sempre um amigo, uma pessoa querida em vida é importante, né? Esse reconhecimento também na partida deixa uma história bonita de lembrança, de coisas boas que fizeram aí. Hoje eu escolhi essa segunda moda, Miguel. Vamos botar com Rick Renner também aí, né, em homenagem a esse cantor e compositor que muito sucesso fez, né? E a gente tem certeza sempre que quando Deus leva um artista, uma pessoa, uma pessoa, seja, né, quem for, para os braços dele, é um segundo plano, né? Veio aqui para deixar esse recado e partir. Esse é o mandamento, é o ensinamento, é o nosso destino, é o de cada um, né? Ele não sabe nem a hora nem o dia. Então, viva da melhor maneira, faça a sua parte
Porque é assim que funciona, é assim que é o sistema, meu amigo, minha amiga. Solta pra mim, Rick Renner, Miguelito. Não perca a tua fé, meu amigo. Solta ela. É linda a moda.

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Vamos junto por cá. Muito obrigado, viu, por fazer parte aí do grupo, né? É isso mesmo, aqui do Moda Boa, dos parceiros aí que nos apoiam. Então, sempre conosco aí também, né? Nessa movimentação que é nos domingos aqui na Rádio Araranguá. Meu amigo, olha só, passando para deixar o recado então, é meu amigo, aqui também dos acontecimentos da semana, né? Hoje, ali no Mato Alto, tá acontecendo a festa em honra a São Francisco, então, já vou falar cedo que dá tempo, né? Pessoal que ainda não preparou o almoço, que tá sem rumo aí, de repente o domingão, não sabe se é para lá ou para cá, né? Vai ali, meu amigo, a missa, não sei se dá tempo, né? Mas pega aí no finalzinho dela ali. E acompanha ali a programação, tem almoço festivo, tem aquele churrascão de festa, aquela maionese tradicional que toda mulherada bota. Como é que será que não é, né, Patrícia? Na hora de fazer uma maionese no grupo da cozinha das mulheres, é uma confusão, não? É bem legal. Bate tudo ali, uma bate, outra descasca, outra coisa, é aquela coisa, né? Mas é legal, porque o importante é a movimentação da comunidade. Esse é o intuito, né? Da igreja, é o intuito de manter as pessoas próximas umas às outras também, fazendo um trabalho voluntário, né? E aprendendo assim a lidar umas com as outras, uma ensinando a outra, uma aprendendo com o outro, e aquela coisa toda, e conversa um pouco, já fala do filho, já fala do marido, não vai falar, é aquele comentáriozinho básico também, não dá pra falar demais, meu amigo. Mas ó, os homens do mesmo jeito, vão pra lá lavar espeto, e vai espetando, e vai, um faz o fogo, o outro já se suja, o outro já reclama porque não limparam a churrasqueira, porque sempre tem também, né? Mas é assim, né? É legal é viver em comunidade. Então, parabéns aos amigos, né, que já fazem parte das comunidades. A gente sabe que são muitas as comunidades na nossa paróquia, aqui na nossa região também. Tem as festas durante todo o ano, né? E eu sempre que dá certinho aí no convite, tô presente, eu, a Patrícia e alguns amigos também, né, em comunidades aí fazendo participação, seja no leilão, seja no bingo, né, seja conversando, contribuindo lá também, brincando com a roleta, ou até mesmo indo para um almoço, ou um jantar dançante que a comunidade faz, igual a Itopava fez, tipo, semana passada, legal demais, casais, amigos, né, que a gente vê essa movimentação que é importante e é legal na nossa volta. E digo mais, não é qualquer lugar da região que a pessoa encontra isso, né? Ainda temos aqui, né, nesse cantinho maravilhoso da região sul. Eu digo assim porque a gente tem até orgulho de dizer que é araranguaense de coração, né? Que nasceu e se criou aqui também, juntamente com muitos amigos da gente, e que a gente tem essa grata satisfação sempre de receber também os visitantes, né? Os de fora. Ah, porque é gaúcho, porque é catarina, porque é baiano, porque é não sei. Tudo é pessoa, é gente boa, é amigo, é bem-vindo, desde que venha com intenções boas, coração, né, aberto para aprender e ensinar também e participar, né? É legal demais. Sou muito grato a você, meu amigo ouvinte do Moda Boa, que nos acompanha, que elogia, que pede, que brinca, que ri, que tem a vida pra frente, disposição, e tá aí conosco, né, nos domingos também. Isso pra nós é muito importante, viu? E a Deus se primeiramente, né, porque também nos dá essa força, alegria, proteção e saúde pra gente continuar, né, nos domingos aí, todos os domingos, todo dia também, fazendo algo por alguém, pela vida, pelas pessoas. Ó, tem uma moda boa mesmo agora que eu vou tocar. Nunca toquei moda dessa, até gostei, escutei, foi pedido aqui. O nome da música é Orgulho Caipira, meu amigo. Orgulho Caipira, olha o nome da música. E aí quem vem cantando é Raiz e Sertão. É isso, Miguelito? O Miguelito me aprontou uma, depois vou contar também. Ô, Miguelito, hoje tem polêmica, tem causo bom, tem coisa boa. Tem a novidade do galo aí que o Miguelito achou aí. Coisa boa vai ter aí. Mas solta pra nós essa moda, pra nós ver como é que ela é. É bonita a moda. Eu não escutei ela inteira, mas já vi que a moda é boa. É Orgulho Caipira com Raiz e Sertão. Manda pra nós ver.

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Opa! Buenas, meu compadre Omar, vai um abraço lá pra Marli, também a Dona Delícia, que são ouvintes do programa Moda Boa, são parceiros aí também, o Comercial Saldanha, desde o começo aí também, né, incentivando e apoiando a gente pra estar no ar aí também, com você, ouvinte amigo, fazendo parte aí da programação aqui da Rádio Araranguá e também do programa Moda Boa. Seja sempre bem-vindo, você ouvinte, você pessoa amiga, que está sempre do lado do bem, que gosta da Moda Boa e acompanha conosco aí também, é show de bola. Eu sempre digo, há várias programações durante todo o dia, toda semana, e a pessoa tem o livre arbítrio de escolher, meu amigo, e fazer o que gosta. E a gente é sempre mais feliz fazendo o que gosta na hora que pode. É ou não é, Dona Patrícia? Então assim nós vamos levando a vida e assim é o programa Moda Boa também com você. Ó, já tem ligação aqui, o Lauro já me mandou a notícia que tá lá na casa da praia fazendo aquela faxina com a família, pode ver que o Senereu também tá lá, ó, eu sei que lá tem uns cozinhando e uns trabalhando. Ai, ai, ai, rapaz do céu, lá, turma, não brinca em serviço, Miguel. Não, não, enquanto uns estão trabalhando, porque tá um trabalhador aquela gente, agora enquanto uns trabalham, os outros também já vai fazendo a boia, que é pra garantir a pegada, né, porque saco vazio não para em pé, meu amigo. Então ele tem toda uma equipe preparada, né, tem a equipe da caipirinha, que tem que ter também aquela, né, aquela, o almoço, e daí tem o jato d'água, da vassoura, mas todo mundo trabalha, as crianças, foi uma festa junina lá, tava divertido de montão, meu amigo, parabéns, família. Parabéns a todas as famílias, né? Que estão nesse momento reunidos também, né? É, meu amigo, claro que sim. Seja o que quer que esteja fazendo, vendo uma televisão, conversando um pouco, limpando a casa, preparando a refeição, o almoço, né, sagrado de domingo, né? Muito legal, meu amigo. Parabéns. Compartilhando, né, as funções, né, assim, é isso aí, meu amigo, isso é espírito de família. Os netos também que já estão com seus avós, que tiram o domingo, né, pra ficar com o vovô, com a vovó aí também, né, é isso, não incomoda, pode subir no sofá, só não pode riscar as paredes com giz de cera. Rapaz do céu, aquilo dá uma mão de obra pra tirar, então as mães cuidam também, porque até alguma mãe deixa meio à vontade demais, né, a criançada também se sorta um pouco, aí, né, Miguel, aí aquela na anarquia dentro de casa, mas depois ajeita. O vô deixa, passa a mão na cabeça. Quando era o filho, não deixava, né? Mas agora que é o neto, já pode umas coisinhas a mais, né? Ô, situação, Miguelito, ô, barbaridade, meu amigo, minha amiga, vamos lá. Então, a dona Elizabeth também tá aqui conosco, já pediu um Chico Rei Paraná, mas depois ela também já disse que não, que o programa tá bom, mas se viesse aí uma Cabocla Tereza, também era importante. E ela botou aqui, muito obrigado, o seu programa é o melhor. Obrigado, imagina, Elizabeth, é isso que move o programa, é o pessoal que participa, que liga, que manda um áudio aí também, que manda uma foto, tem aqueles que também não quer aparecer, não tem problema, né, tem aqueles que escuta lá e depois me cobra, ô Pitru, manda um abraço pra mim, eu digo, ô meu Deus do céu, mas como, homem, eu não sabia que tu tava escutando, né, no diante desse universo tão grande, tanta gente, mas enfim, domingo que vem então eu vou mandar, daí eu anoto ali e tal, e consigo mandar, né, e é legal demais, porque a vida da gente é assim, por exemplo, ontem, né, dona Patrícia, ontem cheguei numa casa pra fazer uma visita lá na Rua do Silva, no final de tarde. Cheguei lá, daqui e dali, conversei bastante, fui ver a caminhoneta, ele queria vender a Range e tal e coisa, tua mãe tava junto comigo, foi testemunha. Daí, diz a mulher do cara, esse aqui é a dona Nelci, que tu mandou o abraço do programa. Eu digo, ô Jesus amado, mulher de barba, não tinha visto só no circo? Ela assim, não, é que eu acho que tu se enganou, é o nome dele é Nelci, tu mandou um abraço pra dona Nelci, tu lembra, dona? Eu disse, não, mas só leio o que a turma me escreve lá, dona, eu não posso, eu não... Ela assim, não, mas foi, mas tá tudo bem, depois tu até falou, é lá da família do Ed, né, Patrícia, a Débora, que é a esposa do Nelci, né, fez essa colocação, mas ritmo de brincadeira, né, de alegria. E é isso que é bom na vida da gente, né? Até fui olhar um fogão a lenha que ela tem lá, que é uma novidade, viu? Veio de Caxias do Sul, o negócio é de verdade, tem aquele termômetro pra não deixar a sala ali queimar. Coisa boa que vi lá ontem. Um abraço então pra família, tava a dona Roseli, o Edomar também junto, foi legal, um momento de descontração, né? Que a vida da gente é assim mesmo, né? E aí, de manhã começou que a gente deu uma volta pra lá, pra cá, passei ali no meu padrinho, pra quem não conhece, Nego Miro, ele, trovador, cantor, por muitos anos aí com o Zé Patrola.
E a minha madrinha Olina também, já sempre servindo um cafezinho, tá ali, né? Guerreiro, forte. O meu padrinho com 88, a madrinha, não perguntei a idade, mas tá perto, tá por ali. Mas não tem problema, né? As mulheres não gostam muito de dizer idade, né? E aí fomos lá visitar o pai. Padrinho, vamos lá ver o pai, vamos. Fomos lá na polícia rodoviária e tal, a gente já chegou lá, viu o pai. E conversamos um pouquinho com ele. Aí também vimos o programa da Rosinha Valinho. Olha quanta coisa que nós fizemos ao mesmo tempo, né? E aí, relembrando ali, vimos o Leonei cantando também, a dona Rosinha dançando até depois. Ó, rapaz, vocês estão meio parados. Aí a dona Rosinha tá dançando e tudo, brincando. Mas enfim, cada um tem o seu momento, vive o seu momento de saúde ou não, né? Mas já por muitos momentos, eu tava olhando tanto o pai, né? Que é o Cardeal e Cardozinho, da dupla, Raul Marques e Edmar, enfim, com o Batista, com o pessoal que já cantou com eles ali. Quanta alegria, né? Esse pessoal já não passou, né? Nos bares, nos bailes aí também, né? Alegrando, divertindo, né? Então a gente fica contente em poder escutar essas histórias também, né? E essa música hoje eu vou botar pro padrinho, porque eu escutava por muitas vezes, que a padrinha também nos aniversários, festa que a gente andou junto, brincando e tocando e cantando, e eu gostava quando o padrinho cantava essa música, e essa música, ela é bonita mesmo, é uma moda boa aí, eu peguei ela interpretada por Chitãozinho Chororó, tu olha essa moda e depois tu me diz, muita gente conhece, solta pra mim o Caboclo na Cidade, solta pra nós ver.

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Agora... Eu já ri aqui no programa, o Miguel não entendeu nada, né, Miguel? Mas eu tava, né, Patrícia, de uma maneira até legal, essa música, né, deixa a gente ver, vários motivos, várias passagens do caboclo, veio pra cidade, se atrapalhou tudo, a filha arrumou um namorado cabeludo e dizia ter de tudo, mas daí no fim não tinha nada. E aí, ai, rapaz do céu, ai, que coisa, mas a filha acaba... Me faz lembrar que eu também era cabeludo. Ai, a minha velha tá fazendo pintura ali, né, e tal. Mas enfim, né, gente, é isso. A música é isso, né? Moda boa é pra gente curtir, é pra gente brincar, pra gente rir quando tem que rir também, porque sempre tem uma história, né? E vai saber se não é verdade, né? Vai saber se esse caboclo não veio mesmo pra cá e não viu isso tudo e relatou e fez a música. No fim ele disse ali, né, da música, né, que veio depois no final, ele fala ali, né, bem que se arrependeu, acho, do Brick, né, o que ele foi fazer na cidade, né, porque ele só viveu no mato, aí chegou a mulher, botou mini saia, pintou a unha, fez pintura e tal, dizendo, mas enfim, né. Aí, estendendo ali, quero mandar um abraço lá pra Aide também, a esposa do pai, né? Que a minha mãe é a dona Flávia, mas a Aide, a esposa que tá com o pai já há mais de 35 anos também, que tem todo o cuidado, a Ramona lá, né? Sempre nos recebe muito bem, com bolinho de queijo, um cafezinho. Ela parou de levar com as morangas, que as aipim que ela levava no baile, mas daqui a pouco, quando der batata doce, quando der certinho, né? Já vamos ter o galo de volta nos bailes aí também.

que a gente conhece há tempo, o Caputeirinha, quero mandar um abraço também, pessoal da Praia da Caçamba, enfim, paramos ali pro padrinho tomar uma, com 88 anos, e eu tomei uma água, olha, compadre, digo, padrinho, hoje eu vou ter que tomar uma água, tô dirigindo, o padrinho toma, e eu vou na água ali, o padrinho tomou uma latinha, viu, com a turma, e me chamou a atenção que o Alveri chegou nele e falou pra mim, ô Pinto, tu é um homem de muita sorte, diz ele pra mim. Eu digo, é, rapaz, graças a Deus, estamos aí, né, saúde, vida. Ele, não, não, porque tens um padrinho que é querido por todo mundo, que todo mundo conhece, que todo mundo sabe, brinca e ri. E realmente, né, o padrinho, ele por onde passa, deixou, né, esse rastro de alegria, juntamente com muitos músicos também de Araranguá, que fica aqui o nosso abraço bem especial, né, falei aqui no começo da dona Rosinha Valim. Tem uma história bonita, antiga também, de música, né? É, esses talentos locais que a gente tem aqui, né? De todos, ó. Semana passada, o João Medalha tava de aniversário, ali tá o seu Oride, o seu Cardeal, até lembramos ontem que passou por aí, né? Lembramos do Salésio, que é o pai dos rapazes do Mistura Fina, pra quem não conhece, o Salésio, um ótimo músico. Semana passada, lembramos ali... do seu Adãozinho Pacheco, pra quem sabe quem que eu tô falando, sabe o músico que foi Adãozinho Pacheco em Araranguá, também na região, né? E por demais, né? Muitos que passaram aqui, né? O próprio Tidão, né? Na rima dos versos ali também, o Feijó lá também, né? É, o Guidim, né? Olha aí quantos amigos a gente tem, né? Que passam por aí animando e fazendo festa e brincando com a turma, muitas vezes deixando a família em casa ou de fora também, fazendo trova e vão pra frente, né? Então o padrinho, o pai, esse pessoal aí tem esse teve, né, esse momento e tem esse reconhecimento ainda de uma geração que criou-se ali, né, acompanhando eles, né, vendo essas modas, essas brincadeiras, essas festas. Tão legal demais, foi bom demais, quero relembrar e mandar lá um abraço pro Chiquinho, pro todo o pessoal da colônia, o Vardi Lambada não tava, né, o Zé Pura, mas os demais que eu não falei o nome aqui, gente, a gente sabe que tava junto, é de coração, e vamos lembrando e vamos passando, porque é muita gente, realmente, a gente encontra, fala, e às vezes lembrar de todos, fica difícil, mas quem tá no momento e viveu, fica aí o nosso sincero abraço e agradecimento e que não pare, né? Igual a gente teve lá. Ah, tá, daqui a pouco tem a polêmica da operária, né? Vai sair aqui, pessoal, fica com nós na linha, eu vou pedir uma moda, já vou mandando essa moda aqui também, é pedido antigo, né? Estamos pagando o pedido aí, é moda de Lourenço e Lorival, é bonita a moda pro momento e eu vou pedir pro Miguelito, achou lá o galo? Porque agora nós combinamos um negócio, né, Miguel? Quando o galo cantar, onde é que tá o galo, Miguel? Solta o galo. Olha aí, Miguelito. É uma moda boa que vai tocar. É assim, Miguel? Ô, Miguel, esse galo parece que tá meio rouco. Bota de novo, cara, esse galo aí, Miguel. Deixa eu ver esse galo. Bota ele... Não, não, mas tá bom, tá bom. Então vamos lá. Então se é pra ser assim, solta pra mim o franguinho na panela, Miguelito. Eu quero ver.

0: 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Na verdade, o campo de futebol, até já vou antecipar esse assunto, seu Santo, olha só, não sei se tem algum atleta na sintonia aí também. O pessoal da Alto Fácil me procurou essa semana aí, seu Santo, olha só, a partida que aconteceu entre Alto Fácil e Operária, tiveram puxando aí no ar, aquele que vê as coisas aí, e a controvérsia na partida. Então, o time da Alto Fácil já movimentou aí também, o Robson me procurou aí também e... dizendo que o seguinte, ó, tem um erro, já estão entrando com esse recurso para anular a partida, né? Tem uma série de fatores ali também que veio a contribuir para isso acontecer e eu não sei te dizer como é que vai ficar essa história. Até vou dar um pulo na Operária essa tarde para falar com o seu Santo, porque teve o seguinte, teve dois atletas que um saiu, não teve uma fome, não passou. Então um já não, o Toninho Curisco, que era uma carta na manga desse jogo, que não ia jogar, esconderam até o último minuto, entrou em campo, um bom jogo, atuou bem. Tão rápido também o jogo acabou, sumiu, ninguém viu, muito, então já não, era um escolhido. O outro, ali também, o que aconteceu? Segunda colocação dele, dos fatores que aconteceu também. Tiveram dois cartão vermelho que não foram aplicados para o jogador da Alto Fácil, porque o maravilhoso teve que ir para quiropraxia na segunda-feira. O mudo chegou com uma tipoia no braço amarrada, mas se o jogo era das pernas que machucou. Mas como ele era mudo, não conseguia falar, foi no Leopoldino e o braço. Enrolaram o braço do homem, ficou o homem ruim ali também. O time do Operária, volta e meia, trocava o jogador que ninguém via. Então tinha dois times jogando com um. Então é uma série de detalhes aí que o AI apresentou, que agora eles querem ver o que faz aí pra recuperar. Sobre os gols, eu vou dizer que a contratação do goleiro do Burro, não foi feliz o Burro na contratação. O Burro contratou o goleiro no primeiro gol já se atrapalhou, botou a bola pra dentro. Então foi um gol contra. Então dos 8 gols que tinha, já cai pra 7. E o sexto, ali também, meu amigo, parece que foi aquele que fica na área ali, né? Que também numa jogada que se atrapalhou, a bola entrou, então foi dois gols que já pode ser anulado ali. O juiz deu só um cartão amarelo, então enfim, são colocações aí que vamos ter que estar reivindicando e vendo para que aconteça um outro clássico então da revanche. O Miguelito tá aqui, vai nos acompanhar lá na narração, Miguel, vamos treinar, vamos levar o Jairo César Silva, que daí são pessoas que estão focados, sabe, ver os lances e os momentos, para não acontecer esse tipo de detalhe. Claro que o Deja também, que é aqui da Rádio Aranaguá, vai fazer parte dessa composição, assim como o técnico ali, o treinador Angelim, que veio como um bode expiatório também, e acabou já botando o time dele, que agora quer jogar com o time ganhador. Sendo que o Moisés, que era pra jogar no time da Operária, deixaram ele meio de lado, não botaram fé no atleta. O atleta jogou no time da Alto Fácil, teve um bom desempenho, um jogador bom, né? E acabou até marcando. Então, agora Angelim parece que quer levar esse jogador também, já tô dizendo no ar que é pra turma da Alto Fácil se organizar, porque já querem levar o passe do jogador Moisés lá pro time do Daroto na Sanga da Toca. Então isso já é mais um ponto aí de preocupação pro time Alto Fácil, claro que tá montando, vem com a equipe de atleta ali, né? Pra que o que aconteça e continue nos bastidores ali também o futebol clássico da rapaziada. Mas de uma forma geral, quero parabenizar a todos realmente que estavam naquela noite lá, né? Brincando, se divertindo também, entre amigos também, uma brincadeira sadia, né? Um futebol, teve um churrasquinho, o Zico assou uma carninha pra turma, o seu Santo atendeu todo mundo bem, maravilhoso, cantou umas modas, foi muito divertido. O D tava com a gente, tava lá o Batista também, o Cezinho era o juiz, só porque também, Patrício, o juiz só andava na linha lá, o juiz não corria no meio, o juiz tava cansado, não sei, parece que era coluna. E aí, aquele daí também botaram aí, o Robinho parece que também pontuou que o juiz também poderia os lances ter marcado ali. O Yuri Doideira, que era um jogador também destaque da Alto Fácil, foi beber um Gatorade muito gelado, acabou também pegando uma gripe, não teve um bom desempenho no jogo também, o rapaz se atrapalhou, né? E tem também lá o laudo do médico da gripe, que na segunda-feira ele teve um atestado e não foi trabalhar. Resumindo, o Xande perdeu 3 funcionários na segunda-feira também. Enfim, isso vai longe. Não dá. Miguelito, vamos botar uma moda e vamos deixar os comentários para depois. Porque agora, vocês me mandarem algum áudio, algum comentário aqui, depois nós vamos resolvendo devagarinho. O que tá dito, não dá para voltar para trás. Solta para mim moda boa com de Paulo e Paulino. Agora é moda de pedido aqui, ó. É As Águas do São Francisco. É modão. Essa é modão. Pode largar.
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Já vai um abraço também pra todos os amigos da gente da cidade de Maracajá e aquela região ali, né? Aqueles bairros que tem por ali, naquelas beiras de rio, por ali afora, é o Barro Vermelho. É, meu amigo, lá tem toda aquela comunidade que acompanha ali, né? O programa Moda Boa e tá com a gente aí também. Fica aí o nosso abraço mais que especial, viu? Pro lado de cá do rio também, não tem problema. O pessoal do Manhoso ali também, quero mandar um abraço lá pro pessoal da Balsa também, os balseiros. Essa semana o rio tava lá em cima, até nem não passou. Até me chamou a atenção um assunto que querem fazer a ponte, mas pararam, porque agora tem que vir uns investigadores, não sei, um pessoal de fora, porque essa ponte só quem faz é os americanos. Mas eu não entendi, acho que é boato, não sei, porque tem que ser mais alta, porque vai entrar um navio e eu não sei, meu amigo, sai muito burburinho, muita conversa, tenho certeza que o pessoal tá trabalhando para que saia, né, uma obra de fundamento. Eu acho que muitas coisas as pessoas aumentam para criar caos, né, para conversar. Barco muito, muito grande também, nem tem como entrar aí, porque não tem nem onde virar a volta, vai ser igual aquele peixe que o Moisés tinha no açude dele, né, não consegue manobrar de tão comprido que era, vai para cá, vai para lá, tem que andar de frente. Por sinal, nessa cheia agora, parece que o Moisés ligou, parece que esse peixe do Moisés escapou, foram pegar lá embaixo perto da Itopava, trancado num tubo, ficou trancado, Miguel, não conseguiu passar, deu aquela cheia, foi onde encheu a água por cima da estrada, foram olhar daqui e dali, era o peixe gigante que o Moisés tem lá, que saiu por ali afora no campinho, foi bater na Itopava e trancou o tubo de água lá e encheu tudo, mas já resolveram também levar o peixe de volta, mas tá tudo bem. Assim é um navio grande no rio. Não adianta erguer a ponte muito alta para navio grande passar embaixo, não vai entrar, não vai manobrar, não tem como virar a volta, então não sei. Mas enfim, seguimos adiante, né, com os próximos capítulos aí dessa movimentação também. Tem abraço, Patrícia? Tem bastante gente conosco aí, graças a Deus, muito obrigado a cada amigo, cada amiga, né, que estão conosco aqui também, acompanhando o Moda Boa. O seu Adriano Dorival, da cidade de Maracajá, vai aquele abraço aí também, vai pro sorteio, com certeza, cada nome que eu vou dizendo aqui já tá no sorteio, viu? O Maurício Gonçalves Joaquim, é isso, dona Patrícia, tá conosco aqui também. Milena Joaquim, tá no sorteio. A dona Brandina Dordetti, um abraço, é isso, Patrícia? Abraço a todos vocês, pede uma música bem antiga com Leôncio e Leonel. Tem. Vamos achar, Miguelito, um Leôncio e Leonel. Vamos ver o que tem ali. O Pobre e o Rico é o nome da música? Ô, dona Brandina, é música forte, hein? É moda boa, com certeza. Bom dia, bom domingo. Gostaria de ouvir Mike Lian. Gratidão sempre da dona Marta Conte da Diviné. Dona Marta Conte, né? Já é também nosso ouvinte de longa data. Obrigado, viu, dona Marta? Todos os ouvintes, todos os amigos que acompanham aí, né? Ué, que faz parte da nossa programação, né? Que legal. A dona Cíntia Joaquim, é isso, tá conosco aqui também, né? Bom dia, Everton, um abraço do doutor Irani, quem manda aqui é o Arnaldo Lodete, é isso? Doutor Irani, grande amigo da gente também. Fala nisso, já vamos fazer o seguinte, já vamos mandar um abraço bem especial. Domingo que vem é o domingo eleitoral, né? Então, um momento muito importante da democracia no nosso país. E o voto consciente, meu amigo, minha amiga, ele é muito importante. Muitos, às vezes, não vão votar, não dão a importância ao presidente, ao deputado, ali o governador, enfim, senador, mas é importante, né? O voto é democrático, você é consciente fazer o seu voto. O senhor está fazendo e cumprindo o seu ato de cidadão nesse momento importante, né? Que a gente passa pelo nosso Brasil. Isso mostra o respeito, né, que você tem pela nossa nação, deixando de lado alguma discórdia, intriga, conversa, né? Devemos sempre sim pensar no nosso futuro, sonhar com dias melhores, trabalhar, meu amigo e minha amiga, nós vamos ter que trabalhar toda a vida, então não adianta esperar muito, né,
porque é daquele jeito que a gente já tá aí. Quantos anos você tem? Ah, tem 80, 90, 70. Tá escutando, as coisas estão passando e a vida vai acontecendo, né? Então, quero desejar boa sorte então, ao doutor Irani, que é um grande amigo da gente também, em particular, um médico cirurgião de primeira qualidade, disputa o pleito também eleitoral nas eleições como deputado estadual. Também, né, o doutor... Ulisses também vem nessa mesma caminhada, amigo da gente também, trabalha no meio policial aí fazendo o seu trabalho. Temos aí o Thiago Zilli, nosso amigo representante do nosso extremo sul catarinense, né? Ele que já está lá, procura, né, voltar pra cadeira também, fez um bom trabalho passando aí pros amigos, sempre um carinho, uma humildade bacana. Lá na nossa cidade de Balneário Arroio dos Silvas, temos lá também o candidato Evandro, né? Que também vem na disputa também como eleitoral. Então, assim, a gente tem a alegria, o Camilo, que é um grande amigo da gente lá também de Florianópolis, através do Anísio, de amigos que a gente tem na região. Enfim, a gente tem esse trabalho dos que já passaram ali, Edinho Beis, e vem embora, Júlio Garcia, José Ney Ascari, Ronaldo Benedetti. A gente, graças a Deus, tem amizade com todos eles, né? E deseja a eles uma boa sorte, a todos eles também. O deputado Zé Milton, que hoje busca uma cadeira também pelo federal. O nosso grande amigo Manuel Mota, né? Que a gente votou por muitas vezes aqui também em Araranguá. Tivemos aqui também o Jorge Bueira, que se destacou muito na educação como deputado federal também na época. A gente apoiou, ajudou, a gente admira a profissão, né? Essa dedicação que o político tem com a comunidade e as pessoas, porque meu amigo, minha amiga, você só passando por um cargo desse para você ver e realmente se você consegue se manter e se firmar ali, aguentar realmente com muita posição, com muita postura, que é a vida de um candidato, não é simplesmente brincadeira não, tem toda uma dedicação, né? Com os filhos, com a família, né? Com os amigos, com o lado profissional, né? A gente esteve no ano passado na cidade de Chapecó, conversamos bastante com hoje sim prefeito e candidato a governo do estado, João Rodrigues, um grande amigo da gente também, desejo boa sorte a ele, da mesma forma que eu desejo pro Jorginho, que vem, né, trabalhando no nosso estado com muita responsabilidade também, né, fazendo as obras, atendendo as demandas, tanto no meio estadual, né, quanto no meio federal, passando os recursos. A gente tem uma grande esfera que depende, né, dessas pessoas que estão lá, se dedicando pelo futuro e o trabalho. Então, parabéns, faça o seu voto consciente no próximo domingo das eleições, vá mais cedinho, leve o seu pai, a sua mãe, você sobrinho, você primo, você afilhado, não sei, se dá o auxílio, apoia, leva a colinha em mão, porque são bastante números, até eu tenho que preparar essa cola, ainda não tenho, tudo pronto, tem que preparar a colinha aí, porque senão chega lá, tu se atrapalha, já assim, como é que é, já se imona, e já não acerta esse botão e confirma e cai, anula e coisa e branco corrige, Jesus amado. Mas é o seguinte, vá tranquilo, vá consciente, honra, né, o seu papel de cidadão. E olha só, é o único momento que todo mundo se iguala também, né? É ou não é, Miguelito? Todo mundo é igual no dia do voto, né? Ninguém tá olhando se o cara é grande, é baixo, é alto, é gordo, é magro, é preto, é branco, ou anda direito ou não anda. E não, é o voto que manda, né? Então, é dessa forma. Mas o brasileiro já está consciente do que quer, sabe, né? Admira, acompanha. Parabéns aos amigos também que trabalham para os deputados, fazendo um trabalho de esforço, pedindo voto, alcançando. Porque muitas vezes também uma campanha dessa é muito longa. O próprio candidato não tem como chegar, né, a todos os eleitores, né, o cabo eleitoral, a ajuda, a amiga, a informação. E eu peço pra você, meu amigo, minha amiga, que defenda sempre a sua bandeira também. É algo bonito. Não ficar no muro. Ah, botou o adesivo do cara, mas é porque não sei o quê. Não. Posição. Votou com o fulano porque o fulano é bom, é gente boa, trabalha, né, e tal. Dá as qualidades do cara, do candidato, da pessoa. Isso é bonito. Isso deixa muito mais bonito a pessoa que tá falando, né, do que até mesmo às vezes o candidato, do que aquele que fala, ah, mas o fulano é o não sei o quê, porque fez aquilo, mas não fez nada, mas... Gente, não, isso não vai adiantar de nada, não soma. Vamos lá, então. Vamos de moda boa, então. Agora essa moda é boa também. Rick Renner, Patrícia, fez essa composição, cantou. Muitas vezes tem gravada, mas eu vou botar com de Paulo e Paulino hoje. Pode ser, meu amigo Miguelito. Casa de Caboclo. É essa? Solta ela pra mim. Tu já botou as águas de São Francisco? Tu já botou. Bota agora... Casa de Caboclo, tem aí? Então manda ela pra mim com Altaí e Alexandre, é isso? Bota ela pra mim que eu quero ver então, que nós já botamos uma de Paulo e Paulina, agora é essa mesmo, manda pra nós ver.

0: 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E vamos em frente por aqui, meu amigo, minha amiga, convidando aí o Felipe, tá mandando aqui, vai ter o grande motocross, né? Ô, barbaridade, aí pra cima ali, ó, acho que é no Morro do Pronto, a rapaziada que acelera lá também, o Felipe lá da Estética, toda a equipe, né? Já mandando aqui, vai, é mês que vem aqui, mas depois nós vamos passar os detalhes, como é que funciona, como é que é a inscrição ali também, aí sempre fazem umas trilhas solidárias lá, é legal, rapaziada lá, viu? Rapaziada que põe a mão lá e sempre ajuda duas, três pessoas ou família que precisa, né? Contribui lá também, é uma cesta de uma cesta básica, de alimentos, enfim, contribuição, eles fazem um binguinho, brincadeira sadia também do rapaziada do motocross. E lembrando que hoje, né? É hoje o dia. Morro da Fumaça recebe ali os caminhões mais rápidos do Brasil, meu amigo, minha amiga, e também os melhores pilotos, viu? Mandando um abraço para as equipes lá dos pilotos também, para as famílias dos pilotos também, para todo o público que às vezes já se deslocou daqui e foi para lá, ou que vai agora depois do almoço, se cuide também, vai lá dar uma olhadinha. É legal prestigiar, valorizar sempre, né, o evento que veio daqui, né? Um evento que saiu daqui das areias do Balneário Arroio do Silva e hoje ganha o mundo aí também, né, no ramo desses bruto pesado aí, caminhões muito preparados aí também, a grande maioria pilotos aqui da nossa região, mas tem pilotos do oeste catarinense, lá em cima aqui da região do Rio Grande do Sul também, aqui do lado de Curitiba, Paraná, pilotos de São Paulo, pilotos que participam de todos os estados, vem pra cá, né, nesta grande movimentação que tem, é a quarta etapa, tem mais duas etapas, tem Monte Carlo e a grande final no Balneário Camboriú, na pista Speedway, e você pode acompanhar a transmissão ao vivo aí também, né, no canal aí Arrancada Truck, aí também no Instagram, Facebook, hoje é fácil demais, bota Arrancada Truck, tu já vai estar participando lá e vendo, fazendo a tua torcida pro piloto da tua cidade, meu amigo, um conhecido. No caos, nós temos lá no Arroio do Silva dois pilotos, né, temos o Bilequinho e o Bilecão, né? O Bileco antigo e o Bileco filho, né? Dois caminhões muito bem preparados aí também, que estão lá nessa competição para trazer esse título aí pro Arroio do Silva. O atual título está com a cidade de Maracajá, o piloto Dodge Amaro, né? O Jorge ali também, mas Sangalete, que é daqui de Araranguá também, com os demais pilotos, todos eles têm, né, ali o seu momento, o seu tempo, né? E esperam aí também no final do campeonato levar o título. Então, show de bola pro meus amigos, vai aquele abraço. Vamos ter mais recado aí, pode ser, mas tem coisa. Meio de pouca, meu amigo, o tempo passa, o tempo voa, vamos lá. Bom dia, peço Tordilho Negro, um abraço a todos, o Rui Souza da Colônia. Ah, esse aqui eu tenho um recado pra dar pra ele. O Rui Souza, ele mesmo, a mulher dele não é a Rosanir Pereira de Souza? Então, eu tava revendo nos meus guardados, ela ligou hoje ou não? Eu tava revendo nos meus guardados, ela pediu uma música por três vezes seguida, eu vou botar hoje essa moda. Miguel, tu já separa que eu me lembrei agora e não posso deixar de fora. Tu já vai arrumando aí com César e Paulinho duas vezes você, né? E o galo, Miguel? Cadê o galo, Miguel? Ô, Miguel, o galo, Miguel. O Miguel tem um galo aí agora. Barbaridade, Miguel do céu. Vamos lá. Bom dia, amigão Everton. Rui Souza, então é o seguinte, daqui a pouco tu pediu o Tordilho Negro, no lugar do Tordilho Negro, vou botar essa duas vezes você, que ela tá pedindo pra ti faz tempo, eu não sei se tu não tava em casa quando ela pedia ali, que tu tá cantando, às vezes saudade, aquela coisa toda do amor, do carinho, que eu sei que tu também é músico, toca bastante, anima, então tá aí a moda, vai daqui a pouco. Bom dia, amigo, bom final de semana, quero ouvir o Rancho de Beira de Estrada, meu amigo. Participar do sorteio, o Adalto da Silva da Divinéia, é o Adalto? Ô, Adalto, que moda é essa? Vamos, depois o Miguelito vai ver se arruma essa moda aí pra nós ver. Bom dia, Ah, bom dia, amigão Everton Pinto. Deus abençoe, forte abraço, fiquem com Deus, Valdeci Batista de Carvalho aqui do centro. Ô, Valdeci, tava com saudade do Valdeci, não fazia dia que ele não ligava. Bom dia, é, roda aí, ferro velho, velho. Que é isso?
1: Velho.
0: Ah, tá, é, tu vê, depois eu leio errado. Eles me... Bom dia, roda aí, ferro velho. Daí na outra linha, gente, pra você entender. O velho milongueiro. Eu já ia dizer outra coisa que quase entendi aqui, mas dá parecido. E pra quem aqui? Pro Santilino? Ah, pro seu Santa da Operária? É o Zico que mandou. Ô, Zico, agora que me achei, bah, bem nessa hora eu fui errar tudo aqui, né, meu Deus do céu. Seu Santa, me desculpe, mas tá tudo bem. É, a dona Lúcia também aqui do Rio dos Anjos, eu não tô dizendo que os nossos ouvintes também estão ali do lado do Rio, gente. Lá de cá, lá de lá, o povo de moda boa não tem, né? Bom dia, Everton, sou Luiz Iscariote, estamos aqui no meu sogro no Pedrão e a minha sogra Jacira, no Pai Querer. Um abraço a todos os ouvintes do Moda Boa. Ele botou, não sei quem tá mandando, mas foi, tá bom. Bom dia, abençoado domingo para todos que estão na escuta deste programa sensacional. Manda aqui o Dilney Antunes. Ô Dilney, beleza, meu amigo, um abraço para todo o pessoal do Lagoão, hein? Fernandão aí do Lagoão deve ter passeado, né? Porque ele não ligou hoje, não mandou nada. Bom dia, amigo, um abençoado domingo para você e sua família. É a Loura Ferrari da Forquilinha, Patrícia. Olha, mas é bom, né? Ô, povo da Forquilinha, um abraço. Qualquer hora vamos chegar por aí, achar uma polenta com galinha, alguma coisa pra nós ficar por aí, né? Que é coisa boa demais. Por aqui comigo também o seu Pedro, mandando um abraço aqui a todos os amigos, os ouvintes, fazendo aqui um comentário do comentário que eu fiz a respeito aos políticos da região, dizendo que, claro, faltou alguns aqui. É verdade, faltou aí, ó, o Rodrigo Minotto, também é um deputado da região, merece o apoio também. A Morgana, ó, boa lembrança, a Morgana é mulher, né, vem representando as mulheres, é federal, não sei, procura lá. O Salvaro, olha aí, é isso mesmo, é realmente. Júlio Garcia, claro, já tá aí, Ricardo Guide, enfim. Ó, e é legal, ó, o importante é o ouvinte do Moda Boa pegar esse recado, esse sinal, a gente conversa, a gente comenta, a gente fala, é o que a gente sente, às vezes um pouco é o que a gente pensa. Mas o importante, claro que sim, o eleitor sempre escolher os aqui do Sul, né? Os deputados aqui do Sul, porque nós fortalecendo o nosso Sul com os candidatos da casa, olha só, seria tão bom a gente ter 4, 5 aqui pertinho, todo mundo se dividir, se ajudar, né? Claro que os de fora também nos ajudam muito e também merecem esse reconhecimento, né? Aqueles que vêm e mandam um suporte durante todo o ano, estão aí, são presentes, ok. Quem acompanha a rede social, quem tem o seu voto consciente, não tem problema não, meu amigo. Faça ele e faça dele sim seu ato de democracia no próximo domingo. Então, olha só quanta coisa boa, quanta gente com a gente. Daqui a pouco eu vou ler mais um pouco, né, Patrícia? Quero mandar um abraço pro pessoal da Sanga da Toca, pro tio Chico. Ô, oh, tio Chico. É, o tio Chico montou uma lanchonete lá, né, Patrícia? Lá no Chuanque, Sombra Negra Lanche. Ô, oh, a tia Zueta faceira. Mas não é por nada, é porque daí ele fica lá o dia inteiro e não incomoda em casa. Ai, ai, ai, meu Deus do céu. Não, o tio não incomoda, né? Pessoa muito bacana, né, Miguel? Sempre trabalhou na estrada com os caminhoneiros aí também. A minha tia também sempre acompanhou. Dirige caminhão, carreta, bitrem, rodotrem. Não tem 9 eixos, 12 eixos. Não sei que tanto eixo, Miguel. Mas eu sei que ele dirige, a tia dirige e vão embora. Agora não. Agora encostou a carreta na sombra, vai dar uma descansada ali. Tá ali fazendo um cafezinho pra turma, um passarinho. Quero desejar pro tio Chico muita boa sorte também nessa nova empreitada. Eu disse pra ele, ele tá no lugar certo, ele também, revendo os amigos, né? Conversando um pouquinho, e é bom demais, né? Mandar um abraço pra minha irmã, pra Jerusa, pro Edson, meu cunhado, meus 3 sobrinhos, o Isaac, a Marina e a Laura, né? Também quero mandar um abraço lá pro Alexandre, meu irmão, com o Antônio, né? E a família, a minha mãe, a dona Flávia, que agora tá lá só ela e o Bidu tá chorando, o Caramelo viajou e agora tá lá, eles estão lá se alinhando, mas tá vivendo, a vida é assim, vamos pra frente, né? A minha sogra, a dona Roseli, também já deve estar preparando um almoço lá, né? Não mandou foto, não mandou nada, não mandou nenhum áudio, nada, nada, nada, senão vou ter que chamar aqui no ar, mas eu sei que o Ed Velho tá por lá também, um abraço ao Ed, pessoal da Capela. Não, se diz Capela, de São José dos Ausentes, ali de cima do Silveira, aquela turma lá, Cambaraca, a gente tem muitos amigos por lá também, e é legal demais, né? O Murilo, que tá lá em cima, na Quinta das Nove também, com o Iago, meu cunhado também, o Carvão, meu compadre Rodrigo, que viajou, tá ouvindo o programa aí, né? Obrigado, meu cunhado, carretão, né, do modelo. compadre também, ele que é pai da Sara, tá vindo aí a Antonella, um abraço também pra Ivana, né, essa mãezona que ela é também. Já tô com saudade da Sara, viu? Agora a gente vai se apegando, né? E as crianças é bom demais, né? Só não pode fazer igual eu fiz aquela vez, né? Que fui passar tu não sabe, mas fui passar no ônibus, a mãe peguei um ônibus, viemos, a mãe peguei um ônibus, era pra nós vir aí da Cidade Alta aqui pro centro, mas o dinheiro era curto. E eu, o que que eu fiz? Dei aquele, a mãe mandou passar por, te passou por debaixo da alguma vez, Miguel, da roleta do ônibus? Tu nem sabe, Miguel. Ô, Miguel, lá atrás o ônibus tinha uma roleta. E aí tinha uma distância assim que dava da gente dar um boque por baixo, passava, não contava o ponto, não precisava pagar a passagem, né? E a mãe mandou e eu fui, né? Daí eu passei, aí me levantei, fiquei perto da roleta olhando, porque o cobrador tinha uma posição legal, mas no alto, assim, ficava sentado na gavetinha do dinheiro. E a mãe passou e pagou. Daí aí o cobrador perguntou pra ela, né? Vem cá, ele tem quantos anos? Ele já tem 5 anos? Daí eu, muito do rápido pra falar, disse, não, eu tenho seis, porque eu já tinha 6, né? Ah, daí já tinha que pagar, tu pensa no puxão de orelha, rapaz, que ai, meu Deus, aquele tempo não era bullying, né? Ai, Miguelito, bota pra mim ali com César e Paulinho, que é moda boa, duas vezes você, meu amigo, manda!

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1: 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Vou mandando um abraço aqui pro pessoal do centro, pro seu Lucênio Rocha, pro Elcio Scaini também, o seu Marino, ô, o seu Marino, a dona Adeli que tá por lá, o Éder Matos, né, nosso amigo aí, ouvinte também, que tá no casarão e tá arrumando, vai ficar coisa bonita aqui na beira do rio também. Seu Alveri Aguiar de Sá, enfim, meu amigo, tantos os amigos, seu Júlio, ô, seu Júlio, os amigos da gente, né, que acompanham o programa Moda Boa de uma maneira descontraída, sempre mandando um recado, né, mandando uma mensagem. E o pessoal me perguntando aqui se hoje ia ter bailinho, Patrícia, lá em casa. Na verdade, eu comentei numa live que seria possível um bailinho depois da Semana Farroupilha. Aí o que que aconteceu? Deu essas previsões tudo aí de fim de tal e tal e tal e temporal e até aquele tal de Euclone, seu Clone, como é que é o nome daquele que veio o cara dos Estados Unidos pra buscar ele ali? É o raio, não? É o Ciclone? Como é que é o nome? Que ia ter um furacão, uma coisa? É, e aí, e tudo, eu digo, meu Deus do céu, nós não podemos fazer um baile, então no meio de uma, porque assim, né, pra quem olha de fora, às vezes é muito simples fazer um evento, e faz, não deu, mas não é, a gente tem todo um preparo pra esperar as pessoas, se tu vai fazer um almoço é mais delicado ainda, se tu vai botar uma banda, é um compromisso, tem toda aquela equipe que vai trabalhar pra receber, então assim, um baile tem que ser tranquilo, tem que ser bom, senão as mulheres já não saem de casa, porque molha o cabelo, daí entorta tudo e coisa, esquarra a maquiagem, molha o sapato, tem toda aquela que daí o homem já reina, não, então também não vou, já não vai mais, chega lá, não desce, porque tá chovendo com muita chuva, então tem o evento, tem que correr tudo bem pra dar tudo certinho, pra ficar bacana, né? E a gente aí achou por melhor, então vamos organizar, daí domingo que vem é o primeiro domingo, sempre no primeiro domingo também a gente faz o bailinho nos domingos à tarde. Então, eu não vi, Patrícia, não sei se podemos realizar o bailinho domingo que vem ou não, devido a essas informações sobre as eleições, mas eu acredito que não, né, eu acredito que sempre não pôde, né. O Miguel, dá pra olhar aí na internet se nós conseguimos fazer baile domingo ou não? Que vem, que é as eleições. Miguelito, meu auxiliar da nossa produção, como diz o Angelim, já tá na ativa olhando pra mim ali. E... mas na terça-feira o bailinho é de certeza. Então terça-feira tem o bailinho, vai para o Arroio do Silva, tomamos aquele cafezinho com pastel lá e bolo, dançamos bastante, conversamos, brincando. É bem-vindo, você amigo, você casal, você que ainda não casou, você que quer casar, aquele que... enfim, meu amigo, é para dançar e brincar. Aí é se divertir também e as coisas vão acontecendo. É como eu sempre digo, o Carlos ali do Tano vai pro bailinho, às vezes ele diz, eu pinto, quero arrumar uma companheira ou companhia. Eu digo, olha, tem diferença, companhia é uma coisa, companheira é outra, tu tens que entender e saber o que tu quer te decidir. Tá, até agora não decidiu. Já me gastou 2 canetas Bic e um bolo assim de papel, marcando o telefone pro pessoal lá. Não sei o que que vai acontecer, mas tá aí, tá no rumo, né? Vou mandando um abraço pro meu amigo Odilon Farias, lá da cidade de Sombrio. Meu amigo, aquele abraço. Ele que nesse momento não tá me escutando, mas eu vou mandar um abraço pra ele igual, tomara que alguém fale. Porque se é notícia ruim, Miguel, eles vão falar. Agora notícia boa é difícil, quem vai dizer que eu tô mandando um abraço, mas eu vou mandar. E também já digo, o homem trabalha na 93.3 FM, nesse momento ele tá com o programa dele no ar lá também, mandando música gaúcha, então não tá, né, Patrícia? Porque o programa dele é só moda gaúcha, música gaúcha, então tem aquele pessoal que acompanha e eu também gosto de escutar o programa dele e também gosto da música gaúcha, então tem momento pra tudo, nós aqui é o melhor do sertanejo, é o clássico, é moda de viola, vai embora também, mas enfim, Odilon, aquela pessoa maravilhosa, bacana, obrigado, sucesso sempre pra ti, meu amigo, tamo junto. Ele cedeu a Kombi aí, nós vendemos sonho aí, né, essa foi legal aí no Circo Jericó esse ano aí também, foi muito importante essa participação também, dele. ele conosco aí com a Kombi, o Batista ali também, o Moisés, toda a equipe que trabalhou, o D, né? O D era o embalador mais rápido de sonho que eu nunca vi, não tem? Funcionou tudo certinho, a nossa equipe trabalhou maravilhosa também, a equipe da outra Kombi também, o Padre Matheus, todo o pessoal ali da Pastoral Vocacional. Foi um grande momento, viu, pessoal? Vale a pena mesmo, a gente mostra que vale a pena. Vou pedir uma moda pra me tomar uma água, porque meio-dia e pouca, tem bastante recado ainda, tem bastante participação, tem pedido de música. Miguelito, o que é que tem pra agora? Ah, essa moda é boa, Miguel. Essa moda é boa. É Luiz Goiano e Gisel da Viola, né? Essa moda é boa. Pode largar ela. Chora Viola, eu quero ver. Agora sim, agora pegou o preço.

0: 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O Moisés sempre tá ali, a dona Yolanda. E até o Pedrão tá por lá, a Lívia, a família toda, né? Sempre atendendo aí também a nossa comunidade de Araraguá, que já é parceira aí também, né, do programa Moda Boa e daí da Companhia do Sapato. Obrigado, Moisés e Holanda, pela confiança e acreditar e tá conosco aí também, fazendo parte dos nossos Domingos da Família. Vamos lá, meu amigo. Ó, Patrícia, o seu Zeno e a dona Claudete da Coloninha estão com a gente aqui do programa Moda Boa, querem participar do sorteio também, vai estar junto com nós, não tem problema. É, tá aqui comigo aqui, ó, é, olha aqui esse aqui, bom dia, tudo certo, o Robson lá da mas ele mandou uma foto da churrasqueira, meu amigo, coisa boa, hein? Coisa boa, tá surtida, valeu. Vamos marcar pra trazer o Das Américo na rádio um dia aí pra nós cantar umas modas. É isso mesmo, Robson, vamos estar junto aqui, com certeza, fazendo parte aqui, traz a dupla. Já convidei lá outro dia, mas não, viu? O Gladson só quer patinar aquela caminhonete lá, não sei, vamos ver o que que vai dar. O pessoal lá da Floricultura Arborize também, né, rapaziada, toca um violão, tem aquele outro moço que toca na igreja ali, rapaz, Das Américo é show. E o Robson vem aí na percussão e na voz, né, mandando ver, rapaziada, se quiser contratar pra show, me chama aqui que eu vejo como é que é. Fizemos uma avaliação e vamos pra frente. É, boa tarde, quero participar do sorteio, um abraço pra todos vocês aí do bairro Caveirazinho, gostaria de ouvir a música do Supermercado 7, ah não, Supermercado Caixa 7, é isso?
1: Milagre do Caixa 7.
0: Milagre, meu Deus do céu, a dona Zuma merece, a senhora mandou, ela botou a música do Supermercado Caixa 7, mas nós vamos achar essa Caixa 7 de qualquer jeito, Caixa 7, não tem errada, já vamos procurar lá, o Miguelito é campeão, não perde nada. Ó, bom dia, primão, na escuta hoje aqui, primo, um grande abração pra todos aí, quem, Patrícia? O Kiko do Capão da Canoa, olá, Kiko, velho, seu Arnaldo Irani Lordetti mandou aqui, ó, bom dia, muito bom o seu programa, bem dinâmico, bastante história e muita música boa. Bastante interação das pessoas também. Lá em Criciúma não tem nada parecido. Ô, barbaridade, homem louco. Obrigado, seu Arnaldo, pela observação aí também. Tamo junto aqui fazendo o que a gente gosta na hora que a gente pode, né? O Eloy lá do Balneário Arroio Silva, bom dia, meu amigo Pinto. Manda uma música pra nós aqui em casa. Parabéns pelo seu programa que tá show, diz ele aqui. Um ótimo domingo pra você e sua família. O Eloy, Patrícia, é o pai do Yuri, o Eloy da obra, o Eloy, nosso amigo, marido da baixinha. Uma vez soltemos um porco dentro do castelo, deu trabalho, né? A sorte que o castelo era redondo. Ai, ai, ai, era uma semana pra família, tu não lembra, né? Aí já o... Não, tu não viu, guria do céu. Aí foram fazer o fogo pra ligar a cardeira lá e tracaram lenha de baixo, sim, mas outro aquilo foi pegando, foi estourando o piso. Que trabalheira que deu. Mas o alemão da oficina pegou o bicho depois de carneado com muito... Ó, agora a mulher botou aqui que é o milagre da Caixa 7, tá? Vamos dar jeito aqui, dona... É, a dona Zuma, né? Quero mandar um abraço lá também pro Di, Patrícia. O Di, o homem que corta a grama, o Di que pede 7 músicas, ele não sabe qual que é, mas ele gosta do programa Moda Boa, é corintiano, é o filho da Rosa, é nosso amigo, faz um trabalho de corte de grama lá na praia, ele é o Feijão, é a turma lá. E aí a rapaziada que gosta de uma Moda Boa, mandando um abraço pra esse também aqui, é gente nossa. A dona Norma Sus também tá conosco na sintonia, obrigado, dona Norma. A Jaqueline, ô Jaqueline, a Jaqueline tá aí também. Ô, Miguelito, tem algum áudio ali, Miguelito, que te mandaram? Tem bastante, né, Miguel? Mas solta um pra nós ver, Miguel. Solta um áudio aí pra nós ver. Tem gente com nós na linha.
2: Bom dia, Vitor. Bom dia. Já falei aqui, Patrícia. Opa. Pra me colocar no sorteio do Pix. Para me ganhar aí, pra mim no trabalhinho, ó. Dançar bastante com o seu Júlio lá.
0: Ih,
2: ele é uma pessoa muito dançador, legal ele, tá?
0: Ai, ai, ai.
2: Mandando um abraço lá pro seu Júlio, pra você, pra ti, pra Patrícia.
0: Ai, ai, ai.
2: E pra Ramon, pra menina aí do...
0: Ah, Maria Luísa.
2: Tava aí com vocês.
0: Tá bom. Um abraço. Tá bacana. Ai, obrigado. É a Morena, é a Morena. Bota, bota, solta aí, Miguel. Tem mais?
3: Eu participar aí no sorteio aí, tá?
0: Ó, como é o nome desse aí, José? Matou alto ali, para esse homem do áudio aí, eu tenho que botar o nome dele. A moda, ó, aqui a Jaqueline mandou outra. A moda boa está muito legal. É sensacional e é especial. Saúde, fé e bênção na tua vida. Proteja sempre, ilumine e paz. Olha como é que a Jaqueline escreve as coisas certas, bonita. Jaqueline, muito obrigado, viu? O Alisson também tá por aqui. O Alisson do Dedé, ele que é irmão da Aline, é tio da Júlia Ferraz também, é parceiro, é artista, é músico também, é amigo da gente. Procura aí um casamento, vamos ver se daqui a pouco vai dar certo, né, Alisson? E gosta das coisas boas. Botou aqui, bom, pintou. Quem sabe se esse peixe não era uma baleia? Ah, pois é, não, o peixe não. Agora eu vou te falar outra que deu essa noite lá, o Alisson, lá no Arroio do Silva. O pico lá da Madeireira, pra quem não conhece, tava na beira, ele tá lá no Moutos Convento. Diz que foi, claro, foi descansar no motorhome, dormir, fazer o soninho dele. E aí, meu amigo, quando foi umas 10 e 11 da noite, começou uma buzina. Bip, bip, aquela buzina, e foi noite adentro, e amanheceu. Aí ele não dormiu direito, mas dormiu escutando aquela buzina, e foi. Quando agora era 6 da manhã, agora ele me mandou essa mensagem de manhã. Foi lá na beira da praia a pé pra dar uma olhada, o dia tava clareando, tinha uma rural daquela que pesca, que puxa peixe atolada perto da beira da praia lá. Olha só, Patrícia, a rural atolada, a buzina vinha de lá, e ele foi chegando perto, foi olhando, foi chegando perto, mas o que que tá acontecendo? Não via ninguém, não via ninguém. Quando ele chegou na porta da rural e olhou, adivinha, Patrícia, tinha uma caixa de tainha, e naquilo uma tainha batia a cola bem na buzina da rural e ficou buzinando a noite inteira pedindo socorro, não sei o que era, meu Deus do céu, eu sei que foi assim. Solta uma moda, Miguel, porque agora não gigantei, tem que tomar uma água. Manda ver aí que agora vem moda boa pra você. Todas as manhãs com César Minotti e Fabiano. Quero ver, essa é boa.

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E a gente fica muito feliz e contente de poder contar sempre com os amigos aqui também, na programação do Moda Boa, sempre sorteando um brindezinho, né? Dando aquele brinde pra galera, um prêmio, o sorteio do Pix. Afinal de contas, hoje a Maria Luísa não veio, não sei se o telefone tá tocando ali ou não. Eu esqueci até de avisar, já é meio dia e pouca, né, meu amigo? Mas a Patrícia tá com bastante mensagem aqui também, a gente tá dando recado pro pessoal que tá participando conosco, muito obrigado de coração por fazer parte aqui da programação do programa Moda Boa. Então, você meu amigo, você minha amiga, olha, o telefone é o 988084667, viu? É isso aí, mandando a mensagem, já tá participando conosco aqui do sorteio e quem sabe não leva esse cenzão pra casa, não é muito, mas já sempre ajuda, né? Já quase compra um gás, na verdade baixou o gás essa semana lá, né? É, as coisas estão baixando, vai chegando véspera de eleição, tem umas coisas aqui vão melhorando, outras coisas vão piorando, a Caixa Econômica faz greve, aquela coisa toda, depois melhora, né? Melhora tudo. O Di tá ligando aqui, o Di lá do Balneário Arroio do Silva, eu acho que ele não tá na linha ou não tá no ar, que eu tô falando no rádio, não posso atender, né, Di? Mas eu já sei que hoje tu tá fazendo 46 anos de idade, Di, vou te desejar muita saúde, muita paz, aí muita proteção pra ti também, pra Rosa, tua mãe aí também, que cuida muito de ti, ó, Di, continua esse cara que tu é, mas trabalha um pouquinho mais, galo velho, tá meio batirado nas cordas, vamos se levantar mais cedo, vamos perder um pouco dessa graxa aí também, claro que tu sabe o que eu tô falando, vamos se adiantando, vamos se alinhar, né? Mas os parabéns é pra ti, de coração aqui, meu amigo, brincadeiras à parte, a vida é assim mesmo, não tem problema, o que é que falar, vamos falando por aqui. Bom dia, aqui é o Celi Garcia de Coloninha, um abraço pra amiga Maria Honório, do Arroio do Silva, que tá de aniversário hoje também, Patrícia. Ô, dona Alceli. A dona Alceli não é aquela que conhece todo mundo, que sabe dos aniversários? Ô, dona Alceli. Aí sim, hein? Da Coloninha, aquele abraço, então. A amiga dela é Maria Honório, pode ver que é irmã do Milton lá. O Milton é Honório, o Miltinho, o Milteira? Vai saber se não é, né? O Milton tá no Rio de Janeiro, São Paulo, fazendo um tour com a dona Agostinha. Estão num grupo aí, fazendo um passeio legal. Isso é bom demais, aproveitando a vida. Seu João Nicanor Garcia tá conosco aí também. O Jonathan da Silva Garcia, um abraço. A Lidiane Matias de Lima, obrigado, Lidiane. A Terezinha Gonçalves Joaquim da Coloninha. Aí, ela tá dizendo que eu errei. É um tornado que era pra vir. E ô, dona, obrigado, obrigado, dona Terezinha. Eu tava perdido nas palavras ali. Muita coisa, viu? Mas é isso mesmo, dona Terezinha. Esse fala que é tornado, que é o eclipse, que é o ninho, que é o vento, que é a chuva. E a gente fica com medo, né? As mulheres não botam roupa na rua, já não vai lavar roupa, já vai acumulando, os homens já não querem trabalhar, o pedreiro não trabalha, o pintor fica em casa. É aquela confusão, né? O tempo incomoda um pouco, ajuda, mas atrapalha. Ó, José Luiz Pereira Fonseca tá com a gente na sintonia. Obrigado. Bom dia, um abençoado domingo a todos nós. O seu Pedro

0: Montovani, ô seu Pedro Montovani, aquele abraço a você e toda a sua família, viu, seu Pedro? Obrigado por estar conosco aí na sintonia, viu? A dona Maria Aparecida lá do Mato Alto também, ó, a festa no Mato Alto, já falei, São Francisco, almoço, festa, não sei se não vai ter um soirê de tarde. Tu sabe o que é um soirê, Patrícia?
1: Sim,
0: é. Falar em soirê, domingo passado nós fomos lá, eu e o pai, era eu e a Patrícia, a dona Roseli, minha sogra, lá visitar o pai um pouco, e foi contado umas histórias na mesa, nós tomamos mais ou menos uma xícara de café cada um, não, né, tomamos mais, né, ali, né, tinha garrafa, né.

pra vir aqui na cidade do Araranguá trocar por uma muda, duas ou três, uma mudinha de roupa, pra poder vestir ali as filhas, pra poder sair, né? Quantas mães, né? Ela citou o exemplo dela, mas quantas mães não fez isso pelas filhas, né? Pelos filhos, né? Olha, para pra pensar, muitos até ouvintes que estão com a gente aí, né? Que fez esse esforço, que fazia isso pra dar essa agradada. Ela me contando, contando que o arroz, meu amigo, era só às vezes nos domingos, tá? Era que não tinha pra comprar, também não era assim igual tem hoje essa fartura que tu chega no mercado, olha aqueles corredores, tu fica louco, é tanta coisa, tu não sabe o que que tu compra, o que que tu leva. Aquele tempo, né, aí diz que não, um feijão era de vez em quando, mas quando tinha muita vontade de comer um feijãozinho, tinha que sair com a canequinha nos vizinhos pra ver quem tinha cozinhado um feijão pra arrecadar, pra poder encher uma caneca. Olha como é que eram as coisas. E era feliz igual. Aí diz que quando vinha muito pouco, ainda chegava em casa, esquentava um pouco de água, botava no copo pra render, né? Era um feijão com 3 grãos. Então, eu tenho certeza que muita gente fez isso, a gente não, né? Relembrar também é viver, né? Que eram épocas difíceis. Os meus avós também passaram, meus pais também passaram, a gente também pegou um pouco disso lá no começo, né? Mas a gente tá aí, né? Com saúde, com alegria, né? Feliz, brincando, ninguém morreu por conta disso. Um pirão de farinha, um pirão d'água com coisa, um peixe, um ovo, enfim, a comida que tinha aí, todo mundo brincava e se divertia. E uma família igual a dela, de 16 irmãos, meu amigo. Ô Miguel, 16 irmãos, ainda veio 2 gêmeos de 4 quilos. Eu não sei como é que a Nininha deu voto nisso tudo ali. Por amor de Deus. Mas enfim, não é, é causos que tem, são muitas as pessoas que vivem dessa maneira e têm irmãos. E parabéns, né? Tá todo mundo aí feliz, com saúde, nos ensinando tanta coisa boa, que eu sou muito grato a Deus por ter conhecido todas essas pessoas que vêm nos ensinando, esses mais velhos aí. Show de bola! Obrigado pela amizade. Ó, bota pra mim Trembão, que essa moda é boa também, com João Bosco e Vinícius. É modão, esses caras cantam muito. Pode soltar. Solta ali que eu quero ver.

0: Ô, barbaridade, que modão arrojado, né, meu amigo? Aí na interpretação com João Bosco e Vinícius, moda boa de verdade, meu amigo. Bastante amigo com a gente hoje na sintonia aqui. É, tem gente pedindo bastante moda. Tem alguma que vai dar tempo, alguma que não vai dar. Peço perdão, mas eu agradeço, viu? Eu agradeço porque aqui tem bastante recado pra mandar ainda. Às vezes não dá o tempo que a gente precisa. Ainda mais hoje, Miguelito vai ter que rodar aí o horário de Brasília, né, Miguel? Daqui a pouquinho, que é a propaganda eleitoral, e a gente, para não fazer durante o programa Moda Boa, tem que só terminar o programa já rodar, porque tem o esporte que vai rodar. O Jairo César já deve estar chegando aí também, toda a equipe, o Miguelito, enfim, temos que manter a programação em dia, no horário, meu amigo, no padrão. Então vamos lá, bom dia, um abraço para vocês, Everton e Patrícia, Fátima Borba. Ô, dona Fátima, aquele abraço para você também, muita saúde, muita força nesse momento, e vamos em frente, né? Vida que segue, tamo junto, né? A Graziela Coelho Machado conosco aqui também, bom dia, aqui é a Daiane, é Iscariote, estamos no Paiquerê. Quero mandar um abraço especial para o meu irmão Alex e minha cunhada Franciele, e se possível tocar a música Estrelinha. Olha, essa música é bonita demais, toquei até no domingo passado essa moda aí também, né? E forças pra família aí, tamo junto aqui no programa Moda Boa, somando, contribuindo, conte sempre conosco aí também, família que a gente conheceu através do rádio e aprendeu a gostar e muito, viu? Sintam-se aí abraçados pela nossa família e da mesma família, dessa forma vamos juntos, viu? Júlia e Dalina do Maracajá quer doar filhote de cachorro. Ué, o que é isso? Ah, meu Deus do céu, dona Júlia e Dalina, mas que raça é o animal? Que daí nós temos que ver, o especialista disso é o Moisés e o Batista ali, que daí eles que são da equipe do leilão que avalia os animais, mas vamos ver, estão dando um recado aqui. E ela deu o telefone, ó, telefone 998-23-7259, é a hora do recado. Olá, bom dia, estamos na escuta do programa, Joelcio Fogaça e a sua mãe, a dona Elza, vamos lá. Bom dia, é o Bicão da Colônia. Ô, Bicão, e daí, tá tudo bem aí, Bicão? O Bicão queria ir pro Arrancadão, daí me chamou, mas não deu certo, né? Ô, Bicão, me diz uma coisa. Aquele bode que tu falou que mascava chiclete aí na Coroninha, é verdade ou não é? Me disseram que os guris foram ensinar o bode, ô Miguel, a fazer bolinha de bolinha. Diz que o bode masticava aquele chiclete. Daqui a pouco saiu uma bola, arrebentou na barba do bode. Diz que até hoje tem chiclete colado lá. Eu não sei. Agora, eu sei dizer que no Mato Alto... Atenção quem mora no Mato Alto. O seu Barbino, barbeiro, tinha um cavalo que as crianças compravam o chiclete Proc e dava pra ele, ele mastigava, mas não fazia bola. Esse é verdade, tá ali. Quem tá me escutando pode confirmar, não é conversa, é verdade, as crianças se divertiam. Ó, Patrícia que é do lado, se lembra do Barbino ou do cavalo? Do chiclete. Ô, seu Barbino, saudoso, grande abraço a toda a família, com todo o respeito. Mas é história desse tipo que a gente escuta e acontece na semana e tem. Seu João do Caminhão Amarelo tá com a gente aqui também, vai pro sorteio. O Rodrigo Carvão tá na estrada, tá escutando Moda Boa, Rodrigão. Boa viagem, meu cunhado. Vai até São Paulo, volta semana que vem. Vai com Deus aí. A Ivonete Coelho Machado da Lagoa da Serra também. A Rosanir Pereira de Souza, apareceu a mulher. Hoje eu mandei a tua música, Rosanir. Graças a Deus. Tô pagando meus pedidos, ela nem pediu, de certa ela não pediu, não vou pedir, mas não vou incomodar lá, porque ele não bota, eu não boto, eu boto, fica todo mundo tranquilo, a gente leva daquele jeito, vai botando as modas, vai arrumando aqui, vai dando certo, vamos lá. Bom dia, toca uma moda boa, ofereço para o meu esposo, Luciane, filho Matheus e o Augusto José, Luciane, mas peraí,
1: para...
0: Ah, Patrícia, então eu li errado. Bom dia, toca uma moda boa para a minha esposa, então, a Luciane, o filho Matheus e o Augusto José, e quem é ele? Aonde, Luiz? Tá, não tá, mas então é o Luiz. Então é o Luiz que manda, não?
1: Ah, é o José aqui.
0: Ó. Ah, é o José, não é Luiz? Meu Deus do céu. Lá no final. Um ótimo domingo a todos. Desculpa, seu José. É, tudo acontece ao vivo aqui. A produção é isso aí. Bom dia, bom final de semana pra você, sua família. O Vanir Onofre da Coloninha. Ô, oh, gente boa. A Vanir, olha aí, ó. Vanir. É Vanir. É a Vanir ou é a Vanir? A Vanir, tá. A Vanir Onofre. Ah, meu Deus, a dona Azuma merece estar com a gente também, o Zene e a Claudete. Tá, tu quer dizer que Vanir é uma mulher, então é a dona Vanir, pode ser assim? Pra nós não fazer mais confusão? Então vamos lá, então tá bom, agora dona Vanir, agora arrumemos aqui. Que não é fácil, né? Ah, e a dona lá do Caveirazinho também queria que desse. Será que vai dar tempo de tocar essa moda dela? Não, o Miguel já balançou a cabeça, dona. Ai, ai, ai. Ai, dona Zuma merece, me desculpa. Ela que queria aquela música, mas já deixa agendada lá, né, ô Miguelito? O Milagre das Caixas 7 lá, aquela. Anota lá pro domingo que vem, não posso deixar sem ela. Ó, a Jaqueline tá mandando aqui que dia 28 de setembro, terça-feira, ela estava de aniversário. Se tivesse viva, era a mãe dela, 77 anos. Olha, a idade aí é bacana, né? Ó, até aqui um da dona Augusta. Bom dia, manda um beijo para essa mulher linda, Patrícia, tua esposa. Opa, deixa que depois eu faço isso aí, dona. Notícia de utilidade. É, notícia de utilidade para os ouvintes. Se você convidar o Pinto para almoçar na sua casa, ó, e que isso, já arruma um cantinho e um cobertor para a soneca dele. Um abraço aí. Ah, dona Augusta, e agora não vou mais dizer que eu acho que eu vou dormir no sofá e vou roncar lá, dona Augusta. Chegando, ô, Rudinei da Soler, meu amigo vice-prefeito Maracajá, chegando em casa pra almoçar com a dona Mary, os meus filhos e a Nora. Que legal, Rudi, obrigado, Rudi, um abraço a você, aí também o seu Brambila, né, o prefeito Maracajá, toda a equipe aí, rapaziada, que faz parte da administração municipal, grande alegria vocês conosco aqui. Bom dia pra todos aí da rádio, o Valmir, Patrícia e a Terezinha estão lá no Farol, vendendo artesanato, ao pessoal do artesanato, aos visitantes, turistas, o pessoal que tá lá também, show de bola, seja bem-vindo na nossa região, viu? O Maicon do Lagoão também, bom dia, meu amigo Everton, bota o Maicon no sorteio aí, Patrícia. Vamos lá, já vamos terminar, vamos fechar o programa, que o Miguelito não tem muito tempo, nem eu, e o pessoal já escutou bastante coisa hoje, deu bastante moda boa, né, Miguelito? Deu bastante caos, deu, faltou alguma coisa ainda aí, mas depois nós ajeitemos, né, o Miguelito? É, quem tá? Mais pessoal tudo aqui, Patrícia? O Robson do Das Américo, quem? Bom dia. Ah, tá, onde é que lê? A produção? Aqui, tá, vamos lá. Bom dia, manda um feliz aniversário pra minha amiga Fátima Lupim. É a Selma Maria de Lima Santos, da Vila São José. Um abraço, dona Fátima Lupim, parabéns, saúde, muitas felicidades a você e aquela, né, alegria diária que a gente tem que ter, né? E assim vamos em frente. Bom dia, aquele abraço do Nelson e da Débora pra todos vocês, o Edi pra Roseli. Agora o Nelson foi aquele que agora mandou certo aqui, a dona Fátima. Eu outro dia chamei dona Neuci do Balneário Arroio do Silva, cheguei lá ontem, era um baita homem barbado, ué. Era o Nelson, o nome dele era Nelson. E aí a esposa dele, a Débora, me corrigiu lá, mas foi em tom de alegria, brincamos, rimos bastante também. Isso acontece, viu, gente? Muito rápido, recado, o cara vai lendo aqui, vai lendo, enjambrando e coisa nada. Mas, enfim, gostaria de agradecer realmente de coração a cada um, cada uma, por fazer parte da família Moda Boa. A Pátria já está arrumando sorteio enquanto eu vou falando ali, já está sorteando no número. E dizer que é uma alegria, que tenhamos um ótimo e abençoado bom final de domingo, que tenhamos uma ótima e abençoada semana também, que a próxima semana seja de muita produtividade, muita alegria, muitas, né, realizações também. Boa, foi mesmo? 41? Caiu no 41? Quem é o 41 aqui, meu Deus do céu? Ah, não é possível. Deu pro Kiko? Ô, Kiko, mas não é o Kiko do Batista, é o Kiko do Capão, então. O Kiko do Capão levou o 100 do Pix, homem de sorte, vai fazer uma carne qualquer hora. Vamos lá, então. Vamos lá pra cidade de Capão da Canoa, aquele abraço, região de Rio Grande do Sul também, amigos ouvintes da gente há tempo aí, né? Sempre com a gente, o primo Kiko, então levou dessa vez aí, ó, foi sorteado. Enfim, já dizia eu, então, que tenhamos essa ótima semana, semana que vem, semana decisiva, né? Vá consciente pras urnas aí também, realizar o seu ato de democracia, o seu voto, como eu falei já e vou repetir. Você escolhe o candidato da região, aquele que é mais amigo, mais parceiro, mais participativo também. Analise bem as propostas dos candidatos aí e realmente vá fazer o seu ato de democracia. É um ato importante, é um ato bonito. Leve o seu avô, o seu tio, o seu primo. Não deixe de votar. Não fique em casa, não. Dá uma voltinha, vai lá, vai ver um amigo, vai dar uma caminhada, se estica, pega um sol aí também. E depois acompanha o resultado. E digo uma coisa pra vocês: na segunda-feira, após as eleições, é hora de enrolar todas as bandeiras aí também, botar o pé no chão cedo e ir trabalhar, porque não tem outra maneira. Ganhando Pedro, ganhando Paulo, meu amigo. Só temos que trabalhar, cuidar da nossa família, da nossa dignidade também e dos nossos compromissos. E deixar essa parte para eles, que Deus abençoe eles e proteja cada um, cada homem, cada mulher, né? Que fazem parte nesse momento ato político aí também, que sejam vitoriosos e também que façam jus pelos votos que receberem aí também pelas pessoas, as famílias e toda a nossa nação. Fiquem com Deus, uma boa semana. Obrigado, tchau e fui! Vai deixar uma moda de saideira ou vai mandar só o... Vai fechar o programa, meu amigo? Só fechar? Ficou duas modas aqui para rodar domingo que vem e mais as pedidas aqui, então. Falou, um abraço, tchau!
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25: Domingo 27 de setembro de 2026 e você está ligado na programação da Rádio Araranguá. Eu sou Juliana Oliveira e a partir de agora te faço companhia. Então te convido a ficar comigo e conferir o que há de melhor da música popular brasileira. E eu inicio com Jair Rodrigues, A Felicidade.
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0: Nos siga no Insta, arroba rádio Araranguá. Esse é o Toca Discos e você conferiu Jorge Benjor, Ponta de Lança Africano.
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0: São 14h32, hora oficial do Brasil. A partir de agora, a sua Araranguá FM está abrindo o seu microfone na frequência de 95.5 direto aqui da Vila Nova, bairro Vila Nova, em Sara, no estádio Pedro Guglielmi, onde vamos acompanhar mais uma grande etapa, exatamente a rodada de abertura do grande campeonato regional da Alarme da Liga Atlética da região mineira, temporada 2026, amigo torcedor. Tarde nublada, tarde fechada, deste dia 27 do mês de setembro do ano 2026, mas você terá jornada em dose dupla. Vamos acompanhar as emoções também do Campeonato Municipal de Futebol na temporada 2026, segunda divisão, a bola rola em pelo menos três campos na cidade e nas avenidas, e é claro, vai rolar para Içara e Araranguá Esporte Clube. Vamos acompanhar as emoções da estreia do mais querido do Sul na grande competição regional organizada pela Liga Atlética da região mineira. O Araranguá, campeão da temporada de 2017, que tenta buscar o título em 2026, amigo torcedor. O Araranguá, com seu tradicional uniforme, nesse momento aquece com o segundo uniforme, com exatamente o uniforme de aquecimento aqui no gramado do estádio Pedro Guglielmi. E é claro, daqui a pouquinho estará em campo para enfrentar o Içara. Içara e Araranguá Esporte Clube. E é claro, as emoções também do Campeonato Municipal, direto do estádio Aré Gregório. Você vai acompanhar as emoções de Brazucas, enfrentando a equipe do Arranca, amigo torcedor. É dose dupla para você na jornada esportiva da sua Araranguá FM. E estes serão os profissionais que estarão viabilizando mais esta grande jornada esportiva. A narração desse amigo de vocês, os comentários serão da voz de Maracajá, Raimundo Darote, reportagens, Jair Inácio e Martin Martins. Na mesa de áudio, teremos os trabalhos do nosso Miguel Reus, coordenação do jornalista Gregório Silveira, supervisão Flávio Roberto Borges Pinto. 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Em nome de todos, Jairo Silva prazerosamente está cumprimentando a você, público 20 horas e senhores e crianças ouvintes de Santa Catarina e do sul do Brasil, desejando-lhes muito boa tarde.
1: Jairo Silva.
0: Eu quero ver a bola rolando e a rede balançando aqui no Regional de Futebol da Alarme, direto aqui no estádio Pedro Guglielmi, na encantadora cidade de Sara, na próspera cidade de Sara, no bairro Vila Nova. Você vai acompanhar tudo, tudo aqui com a equipe campeã de audiência. Simultaneamente, o nosso repórter Martin Martins. O Martin estará direto no estádio Aré Gregório, trazendo as informações de Brazucas e Barranca. E é claro, toda a rodada do Campeonato Municipal da Segunda Divisão para você. É só emoção no futebol. Aqui da sua Araranguá FM, já já tem a voz de Maracajá, Raimundo Darote, no microfone campeão de audiência da sua Araranguá. E a gente vai à beira do gramado a partir de agora. Vamos à movimentação do repórter Deje Inácio, trazendo as informações de Sara e Araranguá, como estão os dois times para a estreia no Regional da Alarme, em nome da Lubricar. Boa tarde, meu caro Jair.
1: De Jair Inácio.
2: Boa tarde, Jairo Silva, boa tarde, Raimundo Darote, amigos ouvintes da Rádio Araranguá, mais uma jornada esportiva, começando nesta tarde, não digo chuvosa, mas com tempo aí parcialmente nublado e com alguns aguaceiros isolados de 27 de setembro de 2026, mais um campeonato regional da Alarme, a Taça Carvão mais 2026. E o AEC estreia fora de casa, estreia aqui no município de Içara, aqui no estádio Pedro Guglielmi, o famoso estádio Beira Rio, Jairo. Não é só o Beira Rio lá da capital Porto Alegre, a capital do Rio Grande do Sul, mas aqui na Vila Nova, que é a capital da Içara, também tem um estádio Beira Rio, e é o estádio Beira Rio aqui, que é a casa do Vila Nova, porém o Içara está mandando seus jogos aqui nesta temporada também de 2026. O Içara que tem tudo para ser o campeonato do Regional da Alarme de sua despedida das competições amadoras. Está já com pensamento focado para 2027, focado aí para a profissionalização, vive o momento aí de transição, realizou amistosos aí preparatórios já, inclusive neste último mês passado, também neste mês de setembro, e tem aí no seu elenco, Jairo, no time titular, por exemplo, que entra em campo, apenas o goleiro Babão e o zagueiro Gustavo, são acima de 23 anos, os demais todos abaixo dessa idade, já pensando aí na terceira divisão do futebol catarinense, possivelmente ingressando aí na temporada seguinte. No banco de reserva, claro, tem Ramon Fraga, tem o Dudu Pica-Pau, que é o Dudu Branco, que o pessoal, né, conhece bastante, sabe? Enfim, tem outros jogadores acima aí de 23 anos, mas que apenas irão compor o elenco, porque a base para o profissional já está sendo montada nessa temporada. Já o AEC manteve já jogadores da temporada passada, sob o comando novamente aí do técnico Geraldo Aurélio, mantém vários jogadores da temporada passada, agrega vários ex-jogadores profissionais, como o Carlos Eduardo, né, que veio para o amador, possivelmente volte para o profissional depois do Regional do Alarme, né, ele que está aqui, ele que é araranguaense, filho do ex-vereador Zico, também o Eliel, que é filho do pastor Márcio Costa, estava no Ercílio Luz, chegou a jogar fora também, está aí no elenco do AEC, o volante zagueiro Michel, que foi campeão da Libertadores da América de 2017 com o Grêmio de Futebol Porto Alegrense, rodou pelo Brasil afora, enfim, acabou encerrando a carreira recentemente, está jogando aí o futebol amador, e o mais longe que ele chega de Porto Alegre para cá é aqui no Sul Catarinense, aqui jogando com as cores do AEC. Tanto o Isara, Jairo, do técnico Marcinho Gregório, o Marcinho que está fazendo esse processo de transição também, o Marcinho que vai trabalhar no profissional o ano que vem. Quanto o AEC do técnico Geraldo Aurélio, as duas equipes escaladíssimas para entrar em campo na tarde de hoje aqui no estádio Pedro Guglielmi. Eles que caíram aí no grupo B, além de Isara AEC, também tem Barão, Mãe Luzia e Turvo neste grupo B aí do Regional do Alarme. Lá do outro lado do grupo A, São Bento, Vila Nova, Cocal do Sul, Sersan e Metropolitano. É um Regional do Alarme com 10 equipes e que se promete um dos maiores da história, Jairo. As duas equipes escaladíssimas.
0: Perfeito, então vamos confirmar, meu caro Jair Inácio, a formação do mais querido do Sul, em nome da Lubricar.
2: A equipe do Araranguá Esporte Clube, do técnico Geraldo Aurélio, vai a campo com Felipe Lumertes, o goleiro número 1. A linha de defesa tem Natan, filho do professor, joga com a número 2. Os dois zagueiros, o Vini Machado, de volta ao AEC. Vini Machado com a número 3. Lucas Rex vai fazer estreia com a número 4. E André Avelino, já um titular absoluto, já de várias temporadas, joga com a número 6. Abrindo o meio de campo, continua ele, Pedro Torres, número 8. Dudu é da casa, também continua no AEC com a número 19. Carlos Eduardo, estreando no AEC. Ele que era profissional, Carlos Eduardo com a camisa 31. Lucas Crispim está de volta ao mais querido Sul, joga com a 27, fecha ali o meio de campo. E na frente, Christian, número 10, o Christian, e também o Gianluca com a número 11, o Christian que é filho do professor, o Christian que jogou demais ontem lá na final da Copa MESC de seleções. Esses os 11 iniciais do AEC e a informação vai para Lubricar.
0: Muito bem, confirmado aí o mais querido do Sul para a estreia no Regional do Alarme em

0: provavelmente para aquela que será a temporada de despedida, como falei anteriormente, aí do futebol amador. Babão, experiente goleiro com a número 1. A linha de defesa tem Pelé número 2, Natanael número 4, Gustavo número 14 e Vini. Fecha a linha de defesa com a número 6. Abrindo o meio de campo tem Rayan, camisa de número 5. Jairzinho joga com a 26, é o segundo volante. Gabriel Pereira, araranguaense Gabriel Pereira, joga com a 20, faz parte aí deste ciclo profissional para 2027. E Kaká número 18. No ataque, Guilherme Sonego, com a número 10, e David, número 11. Esse é os 11 iniciais do técnico Marcinho Gregório, do Içara. 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
1: 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Agora o Jair confirma para a Torelli Auto Center como vem a arbitragem do jogo. Deja.
0: Arbitragem, Jairo, da Liga Atlética da Região Mineira, da Alarme também, filiados aí à Federação Catarinense de Futebol. Leonardo Machado será o árbitro da partida, o assistente número 1 será o Douglas Amorim, assistente número 2 o Lucas Macedo e a delegada da partida será a Francine Pian. 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
1: 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Jair confirma como vem o banco do AEC. Veja.
0: O banco do AEC, Jairo Silva, tem Cristian Morfeu, goleiro titular ontem, campeão da Copa MESC de seleções com a seleção de Araranguá. Joga com a 12, o Michel, número 15, Cambito, 28, Guibosa, 16, Eduardo Barkfield, 96, Ramon, número 35, Igor, 81, Anthony, número 7, Sabino, 17, Denis, de volta ao AEC, um bom lateral direito, Denis, com a 22, Eliel, 23, e o centroavante Isaac, da casa também, com a 99, esses aí à disposição do técnico Geraldo Aurélio. 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
1: Muito bem, o Jair Inácio confirmou a suplência do mais querido do sul, é claro, para os postos da Mirelli. 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
0: À disposição do técnico Marcinho Gregório, tem o goleiro Ulisses, tem Henrique, Pacheco, Raul, Gui, Antônio, Dudu Pica-Pau, Leozinho, Nicolas, Joster e Gustavinho. Esses jogadores aí à disposição do técnico Marcinho Gregório. 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
1: 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O Jair agora vai trazer as informações do grande público aqui no estádio do Beira Rio, estádio do Vila Nova, onde o Içara manda o seu jogo na tarde de hoje. 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
0: Um bom público, Jair, um bom público chegando, né? A gente sabe que o jogo é somente a partir das 3 horas, então falta aí pouco mais ainda de 15 minutos. Um bom público, inclusive lá de Araranguá, o pessoal pedindo localização para mim, chegando por aqui. O Paulo da Estela da Caboclo está chegando por aqui, também o Kleber Maciel, a galera vindo e nos acompanhando aí através do 95.5 FM. Um bom público, realmente, não só aqui, claro, do público içarense, mas também do público araranguense.
1: Perfeito. A aí informações do público presente aqui no estádio Beira Rio, na Vila Nova, em Sara, com o repórter Jair Inácio para Cuti Cuti Uniformes e Papelaria. 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

0: 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É o microfone campeão de audiência da sua Araranguá em mais uma grande jornada esportiva. Daqui no estádio Beira Rio, do Pedro Guilherme, na Vila Nova, em Sara, nós vamos até o Mané Gregório, no bairro Santa Catarina, em Araranguá. Informações da rodada do Municipal de Futebol na temporada 2026. Agora com o repórter Martim Martins. Boa tarde, Martim.
1: Muito boa tarde, Jairo. Boa tarde a todos os nossos ouvintes da Boa tarde. Esportiva, obviamente. Então, aqui eu acho que houve alguma modificação de jogo, né? Onde não vai ter aquele jogo onde a gente vai transmitir. Estou aqui no Mané Gregório, o jogo que está tendo agora é Santiago contra o Litoral. Então, aqui está ganhando por 2-0 contra o Litoral. Perdão, Santiago está perdendo de 2-0 contra o Litoral. E o jogo que está muito bom, o público é um pouco reduzido, né? Não é tanto, está tá uma chuva, uma garoa, eu posso dizer, aqui no Mané Gregório, aqui no bairro Santa Catarina. O público não é aquele todo, mas é um público interessante, o jogo está muito bom, eu estive aqui praticamente na metade do primeiro tempo até agora. O placar continua o mesmo, obviamente, 2-0 para o Litoral contra o Santiago. E após isso, né, teremos um jogo entre Campo Verde e Interlagos, né? Tem aí, obviamente, as pontuações da Série B do Municipal de Araranguá, onde tem aí todas as pontuações onde cada um está fazendo. Não tem esses jogos que estão rolando em outro lugar, que eu ainda não recebi a informação também em nenhum outro lugar, né? Não sei se é no Paulo Cesar, enfim, mas foi modificado, então, e aí... Não tem informações ainda, estou buscando essas informações de onde está os outros da Série B. Mas a situação está o seguinte, no grupo do Barranca, que tem duas vitórias em dois jogos, né? Tá invicto aí, o Barranca ganhou um e ganhou um aí, o outro está com 4 pontos, o Palmeiras perdeu as duas, está com 0 pontos, ele não pontuou ainda, o Palmeiras, campeão com uma derrota em Palmeiras, está com 1 ponto, já na Série no grupo B, já Mesquita perdeu a primeira e empatou a outra, ou seja, está com apenas 1 ponto. E no momento acaba de ficar com um gol, mas o gol está 3-1 contra o Santiago. Acaba de fazer o dele, né?
0: O Martin.
1: Paulo Pérez, famoso de artilheiro.
0: Marcos, só uma orientação para você, você procure se posicionar melhor, até porque está cortando um pouquinho, há uma dificuldade aí no contato, e também a outra orientação é para você checar com o banco aí, exatamente com o delegado ou a delegada do jogo, para saber, porque essa rodada ela foi modificada, os jogos daí que seriam os outros, né, no Mané Gregório mudaram para 2 confrontos, para a gente saber os demais confrontos nos demais campos, daqui a pouquinho esse pessoal aí da própria organização do campeonato poderá passar uma informação melhor. Mas só para complementar a informação, fica à vontade aí e se posicione da melhor maneira, porque pela dificuldade do sinal do celular, viu, Martim?
1: Bom, estou tentando me posicionar um pouco melhor aqui, mas aqui é mesmo, né? O sinal não tem muito o que fazer. Aqui na transição, onde normalmente a gente fica, mas não tem muito o que fazer. O sinal que eu consigo ver aqui, as informações também não tem, de onde está acontecendo o jogo, já com um mesário ali com o pessoal. Então, vou tentar ver depois se algum jogador sabe de alguma coisa, enfim. Mas a informação que eu tenho é isso.
0: Perfeito, valeu, Martim. Daqui a pouquinho, então, o repórter Martim Martins continua na jornada esportiva, é claro, trazendo as informações do Campeonato Municipal de Futebol, rodada da segunda divisão para você, informação completa, é aqui na sua Araranguá FM. Valeu, Martim, obrigado pela primeira intervenção, meu amigo, sucesso e força aí, meu companheiro. Grande estudante de jornalismo, né? Tá aí exatamente integrado a equipe de esportes da sua Araranguá FM, claro, sempre no plantão esportivo, nos estúdios, na retaguarda hoje, é claro, em função dessa jornada dupla, trazendo as informações do Municipal direto aqui, direto aí, o melhor do estádio Mané Gregório, no bairro Santa Catarina. Dito isso, é hora de opinião, amigo torcedor. 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Para avaliar a importância da estreia do mais querido do sul diante do Sara no Regional da Alarme, na Taça Carvão Mineral, vem aí a voz de Maracajá. Boa tarde, meu caro Raimundo Darote.
2: Muito boa tarde, Deja, boa tarde, Jair, boa tarde, Elmarte, as meninas lá do estúdio, e boa tarde especial ao nosso público ouvinte que sempre nos honra com a audiência. Então, Jair, hoje, 27 de setembro, né? Ontem começou o Regional da Alarme, e eu já acompanhei o jogo do metrô e do São Bento Alto, quando o São Bento Alto ganhou de 1-0. Simultaneamente acompanhei o Turvo, que ganhou de uma Ilusia de 1-0. E hoje a estreia do mais querido do Sul, nosso querido AEC. Sempre disse que Regional da Alarme, para mim, é a competição mais importante aqui da região Sul, é a Champions League do futebol amador. E eu, além de comentar isso, vou ser muito torcedor do AEC. Todo mundo sabe que eu torço muito pelo AEC, que eu gosto do AEC. Sempre que posso, estou presente lá junto com a equipe do AEC. Então é um grande jogo, uma grande expectativa. Presidente Gerves, né, neto do nosso saudoso Zé Paim, está fazendo um grande trabalho, um grande esforço, colocou na mão do Geraldo Teio dois campeoníssimos pelo Araranguá lá no passado, né, uma comissão técnica de respeito, que colocou na mão deles realmente um elenco muito forte, muito bem montado, né. Digamos que nós temos hoje aqui no banco, fora dois, três que ainda não vieram, temos 11 jogadores e bons jogadores no banco. Isso que é bom, porque chega no segundo tempo, se precisar, ou mesmo no decorrer da partida, olha para o banco, tem peças à altura para substituir. Então isso deixa a comissão técnica mais tranquila, deixa nós mais tranquilos, mas deixa também aquela expectativa muito grande, aquela expectativa de o Araranguá arrancar bem aqui hoje. O Içara é um Içara, como o Deus já informou, sub-23, que está se preparando para o futebol profissional, mas é a camisa do Içara. Não tem nada a ver com sub-23. Sub-23 é toda a meninada que estão na perna, que estão treinando, então vai ser uma correria, imagino eu que vai ser uma correria em campo. Então o Araranguá vai ter que se precaver disso, mas tem jogadores experientes, tem jogadores velozes também, tem ex-profissionais aí, né, Carlos Eduardo, tem Dudu, que jogou por todo, né, Brasil e fora disso. Então o Gerves realmente colocou uma equipe muito forte nas mãos da comissão técnica. Agora é aguardar, é expectativa, é estreia, é aquele friozinho na barriga. Já na próxima rodada vão ter a pedreira, o Regional contra o Turvo, que ganhou ontem, mas o que é importante é hoje aqui, sair daqui com um bom resultado, e o bom resultado passa para uma vitória. Ah, o empate é bom? É bom, mas eu não somo um ponto. O importante seria ganhar. Agora, sair, estrear com derrota, uma equipe forte, como eu falo, como essa equipe do Araranguá, que tem todas as condições de brigar por dupla de zaga, tem mais um Michel que não veio, tem um centroavante que não veio. Então, quer dizer, é uma equipe muito bem montada, foi muito bem estudada, e é isso, é esperar, é aguardar agora. Já fizeram o sorteio lá, já estão prontos para iniciar, Jairinho, e eu espero realmente que nós estreiamos com o pé direito hoje aqui no estádio Pedro Guglielmi, na Vila Nova.
0: Perfeito, valeu. Tá aí a opinião do comentarista na Jornada Esportiva da Sumaranguá FM, a Ponce de Maracajá, Raimundo Arauti. Grande Raimundo Arauti. É o sobrinho do seu Mário Dominguini, amigo torcedor. É você ligado na Sumaranguá FM. Muito obrigado pelo carinho da sintonia. 77 anos. Sintonia de verdade. Sumaranguá postado à esquerda do seu rádio, à direita do seu receptor. Portanto, a equipe do Içara aqui no campo do Vila Nova. É no estádio do Vila Nova, o Beira Rio, portanto, o estádio Pedro Guglielmi. E ao que parece, a saída é para o AEC, meu caro Jair Inácio.
3: Isso, a saída será pertencente ao Araranguá Esporte Clube, Jair. A gente está respeitando as diretrizes, né, que não pode entrar em campo, é a mesma diretriz aí da Federação Catarinense de Futebol, né, está conversando aqui agora o árbitro da partida, o Leonardo Machado, vai conversar com o Marcinho Guerreiro e também com o técnico Geraldo Aurélio, né, finalizado ali uma entrevista com o Geraldo Aurélio, então em seguidinha ali, algumas diretrizes, aquela questão, né, antes do jogo o árbitro conversa com os treinadores, que somente eles, né, podem se dirigir para não ficar aquela bagunça no, nos bancos, né, senão vira aquele um fala daqui, outro fala dali, aí todo mundo emite opinião, aí o árbitro perde aí o controle da partida, então essa é a ideia aí da arbitragem, já conversar antes do jogo para não ter nenhum problema aí durante, no decorrer da partida, no primeiro tempo e também no decorrer da partida do segundo tempo. Os dois times aí com uniforme bem distintos, né, Jairo, com exceção dos calções, né, os calções que são brancos, os meiões na cor azul Içara e também na cor azul a camisa do Içara também, uma camisa lindíssima. E o AEC todo de branco. Esse uniforme do AEC todo de branco remete aí à década de 90, né? Exatamente em 96, um dos últimos anos ali como profissional, o AEC jogou com esse uniforme aí todo de branco também.
0: Perfeito. Olha, a equipe do Içara tem um 28 em campo, né, Deja? É o 28 em campo, tá aqui bem próximo da cabine. É, e se você puder conferir, eu não sei se aparece aqui na minha escalação 28.
3: É o 26, não é?
0: Tá, aparece
3: é
0: o 28. 26.
3: É o 28. Já confirmo ali, Jair, já confirmo.
0: É, tenho aqui na escalação 26, mas aparece o 28 em campo. 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É o microfone campeão de audiência da Subaranaguá, quando vai autorizar o início de partida, o árbitro Leonardo Machado,
3: é tá Cacá, tudo pronto. Jair.
0: É o Cacá.
3: Isso, não é o 18, então é o 28.
0: É o 28, ali, então. Ok, perfeito, então o Cacá com a número 28. É o microfone campeão de audiência da Subaranaguá e mais uma grande jornada esportiva. Nesse momento, eu acho que o Arthur observa aí o Leonardo Machado, um minuto de silêncio, provavelmente ainda já. Bem provável, nesse momento ele não autorizou o
2: início. O ex-árbitro Bruno Rossetti, né, que faleceu
3: provavelmente, recentemente, né?
2: Ele que irá homenagear também. Todos os jogos da live está sendo essa homenagem, o Bruno Rossetti.
0: Ah, perfeito. É homenagem, então, é claro, em memória ao grande árbitro Bruno Rossetti, a gente que ouviu e o acompanhou em várias transmissões, enfim, uma grande figura, uma grande pessoa, que prestou realmente um grande trabalho para a arbitragem aqui do estado de Santa Catarina e do sul, estado, do sul do estado, né, da nossa região especificamente. Quando autoriza um árbitro, Leonardo Machado, a bola oficial do Brasil, está rolando aqui no Regional da Alarme, amigo torcedor. É o microfone campeão de audiência da Subaranaguá em mais uma grande jornada esportiva. A saída é para o AEC, dominando o Avelino, lá vem tentando o lateral canhoto do Araranguá, André Avelino empurra a bola pela intermediária, a bola vai ficar no meio do caminho, agora para Pedro Torres, outra vez recua pelo lado esquerdo, trabalho feito agora pelo zagueirão, trabalha então na linha de defesa, Lucas Ricks tenta agora no campo de ataque, lançamento é forte, tirou defesa, a bola tenta o domínio agora no rebote, o Dudu, a bola acabou tocando no braço direito do Dudu, é falta, ponta arbitragem.
3: Isso, falta, primeira falta do jogo, favorece a equipe da casa, favorece a equipe do Içara, Jairão.
0: Placar de 0-0, é o grito de gol preso na garganta do torcedor, amigo torcedor, é, e você ligado na Subaranaguá FM, na grande jornada esportiva. Lá vem a equipe do Içara, dominando lá pela intermediária, trabalho feito agora pelo atacante, que é o Jean Lucas, ele vai tentar retroceder a jogada, recua na linha de defesa, agora quem trabalha é o zagueirão para mim, vem para o domínio então, Natanael sai jogando pelo lado esquerdo da sua defesa, agora com Gustavo, abre pelo lado canhoto, então para Vini, devolve agora para Gustavo, outra vez para Vini, Vini domina pelo lado canhoto, tentou levantar, cortou o Dudu, a bola saiu, vai saindo, vai se perdendo pela linha de lado, é só arremesso lateral. É você ligado na Subaranaguá FM, muito obrigado pelo carinho da audiência, amigo torcedor, e mais uma grande cobertura esportiva, um minuto do primeiro tempo, 0-0, diga.
3: Mandar um abraço pro Evandro Carradori, lá do Maracajá, nos acompanhando aí no 95.5 FM, Jairo, e o Gustavo, ali o zagueiro do Içara,
0: Araranguá, né?
3: Foi campeão com o AEC em 2017.
0: Exatamente, bom zagueiro, bom jogador, sem dúvida alguma, bem lembrado aí, Deja. Um abraço ao nosso grande Carradori, muito obrigado, Evandro, pela audiência, pela companhia. É você ligado na Subaranaguá FM, é um árbitro aqui com a gente, Rony Sander Consenso também, ele que é um colaborador hoje do Araranguá Esporte Clube, aqui
3: preparador
0: na cabine.
3: Preparador de goleiros.
0: Preparador de goleiros, é um dos colaboradores, um dos funcionários então do Araranguá Esporte Clube. Receba os cumprimentos, meu grande companheiro, grande ouvinte nosso da Suaranguá FM. Jogados agora, 2 minutos desse primeiro tempo de partida, o placar está em branco de 0 para a equipe do Sara, 0 Aranguá. 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Uma bola dominada agora pelo lado direito, trabalhando então um lateral direito, Natan. Natan tenta empurrar agora para o campo adversário, cortou ali o sistema de meio campo, Gabriel tirou, a bola voltou para o Natan, botou de primeira, boa bola, alçou ali o sistema ofensivo, Tajen Lucas vai tentar na meia, achou o André Avenino ali na cabeça do grande círculo, domina então o André Avenino, abre então pelo lado esquerdo, trabalho feito agora no ataque, chegando o Aranaguá agora com o Christian, chutou em cima da arcação, a bola voltou, voltou para o André Avenino, pegou o rebote, ligou rapidinho pelo lado esquerdo, bola para Jean Lucas, dominou pelo lado canhoto, levou a marcação, tocou na marcação, a bola voltou para ele, para o André, André botou no fundo do campo, lá vem o Aranaguá tentando lá pelo lado esquerdo, a tentativa de cruzamento, corta a defesa e a bola desviada, desviada pelo sistema defensivo, e arremesso lateral, o André Avenino vai atrás dela para a cobrança, já cobrou o André Avenino, vai tentar na frente agora pelo lado esquerdo, tenta o domínio, tentou chegar para ali o Jean Lucas, não deu, cortou a zaga, tirou o Pelé, parcialmente, acho que foi o lateral, tirou o Pelé essa bola, é arremesso já que o André Avenino cobrou, boa bola para Lucas Crispim, pressionando o Aranaguá na entrada na área, vai tentar na boca do gol, passe errado, corta a defesa, a bola vai sobrar então no meio para Dudu, recupera a posse, bola para o Aranaguá, o meio campo do Aranaguá bem na competição, agora bem no jogo, a bola recuada pelo lado esquerdo, a bola vai sobrar pelo lado canhoto, tentou o Lucas Crispim, tá marcando o impedimento na volta do Cristian, eu acho.
3: Isso, na volta do Cristian, né? Tentava ali em profundidade o Lucas Crispim, mas o Cristian estava em posição de impedimento, o Cristian hoje sendo o centroavante, né? Já joga com a 10, mas faz o papel ali do 9, realmente ali o atacante Cristian.
0: Perfeitamente, é o principal atacante na frente aí do Aranaguá Sport Clube, lançamento do campo de ataque, fechou a defesa do Aranaguá, cortou uma hora, a bola voltando, vai entrando, salva a defesa, olha o Insala chegando, do Isara na falha da zaga, penetrou ali o meia, que é o último a tocar na bola, foi o David, o atacante número 11, fechou também um Kaká, mas o David foi, empurrou pro fundo do gol, numa bola cruzada, a defesa do Aranaguá bateu cabeça, um erro de marcação, a bola tá entrando a exatos 4 minutos do primeiro tempo, o David abre o placar, que bobeira da zaga do AEC, fazendo um pra equipe do Isara, 0 Aranaguá Esporte Clube, quando o Aranaguá tava um pouquinho melhor no jogo, hein, deixa.
3: É, o AEC tomava, né, a iniciativa do jogo, estava mais no campo de ataque, aí um lançamento, Jairo, que parecia que não ia dar em nada ali aquele lado esquerdo da defesa, bateu cabeça todo o setor defensivo do AEC, o goleiro Felipe Lumert saiu lá na frente, acabou tomando por cima e a bola foi mansamente morrer no fundo da rede, time da casa, e Sara 1-0.
2: É um gol que não podia ter tomado de jeito nenhum, né, erro infantil, né, um zagueiro chutou em cima do outro e o goleiro Felipe que estava saindo do gol já estava fora do gol, sofreu o gol, infelizmente um gol que não podíamos ter tomado. O Aranaguá era melhor no jogo, mas uma falha infantil, tomamos 1-0 e agora não pode perder a cabeça.
0: Aqui 1-0 vencendo o Isara. 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Passados agora 5 minutos do primeiro tempo, o Aranaguá perde o 1-0, numa bobeira na zaga, amigo torcedor. É, o Aranaguá adiantou um pouquinho a sua defesa e os zagueiros batendo cabeça. 1-0 vencendo a equipe do Isara, que toca na bola agora com o Natanael. Abertura para Pelé, pelo lado dele, tirou, prendeu outra vez, devolve para Natanael, domina ali pelo bico da grande área, vai recuar, recua então outra vez para o zagueiro, trabalha então Gustavo está jogando pelo lado esquerdo, trabalho feito agora pelo Vini, dominou o Vini, sai da marcação Vini, lançamento no campo de ataque, vai buscar agora um atacante, tentou o domínio, ali o David ganhou no primeiro, adiantou demais, recuperação da zaga do AEC, a bola recuada na linha de zaga, domina feito pelo Vini, Vini Machado recobra, saída agora do arqueiro, trabalha por ali o Felipe, Felipe lança a bola no campo de ataque, a jogada é boa, atenção para a tentativa do Jean, chegou atrasado, sai o goleiro para fazer a defesa, o Babão, quando tentava chegar o Jean Lucas, é.
3: Isso, Jean Lucas, tentava chegar por ali, Jairão.
0: Aqui 1-0 vencendo a equipe do Isara. 6 minutos do primeiro tempo de partida. 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Passados agora, neste momento, 7 minutos do primeiro tempo de partida. Jogado 7 da primeira etapa. O placar aponta 1 para a equipe do Sara, 0 Araranguá. 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Aqui passamos agora 7 do primeiro tempo, 7 minutos jogados na primeira etapa, aqui no estádio Vila Nova, em Sara, no estádio Beira Rio, continua 1-0, Sara tentando aqui o lateral, tirando o Vini, corta Dudu, de qualquer maneira, bola pela lateral, é saída de bola e arremesso agora para a equipe do Sara cobrar pelo lado esquerdo da sua linha de defesa. 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
3: Jairo, diga. O gol foi dado, Jairo, para o Kaká, camisa 28, viu? Não foi para o Jean, não, para, aliás, para o David, não. O David estava no lance, mas o David acabou fazendo a proteção e não encostou na bola. Então foi marcado aí para o Kaká, camisa 28, do Sara.
0: É, eu tinha cantado o Kaká no lance, um lance confuso até, mas chegava os dois, chegava o Kaká, chegava o David, mas tá aí realmente a arbitragem dando o gol aí para o meio-campo, o atacante Kaká. 1-0 vencendo a equipe do Sara. É o microfone campeão de audiência na sua Araranguá em mais uma grande jornada esportiva. Lá vem o Araranguá. Tentativa agora de domínio, agora do atacante Lucas, a bola passa por ele, cortou a defesa, a bola vai sobrar pelo lado esquerdo, o trabalho é feito agora pela intermediária, trabalho é executado pelo Kaká, tentou abrir pelo lado esquerdo, a arbitragem está parando para dar uma falta agora a favor do Araranguá Esporte Clube no campo de defesa. 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Já passamos agora dos 9 minutos desse primeiro tempo de partida. 9 da primeira etapa, regional da alarme, direto aqui no estádio. É Pedro Guglielmi, o Beira Rio, o estádio Vila Nova, onde o Sara manda o seu jogo, pelo menos é na rodada inaugural, é do campeonato regional da alarme, a taça Carvão Mineral Mais. E o placar aponta 1 para a equipe do Sara, 0 Araranguá. Lateral cobrado pelo Eck, tentou Lucas Crispim, empurrado Crispim, a falta cometida agora pelo zagueiro Natanael. Foi lá pro combate, a cometeu infração, hein?
3: Isso, foi pro combate, já cometeu infração, será cobrado ali, não tem muita pressa o Pedro Torres, já deixou ali para outro jogador do AEC. E Sara 1, AEC 0, lembrando que outros jogos, Jairo, desta rodada, tivemos ontem a vitória do Turvo, placar de 1-0 contra o Manuzia lá no Eliseu Manente, e também tivemos São Bento Alto 1-0 Metropolitano.
0: Algumas equipes que já estrearam aí com vitória, portanto, no Regional da Alarme, na Taça Carvão Mineral Mais. 9 jogados desse primeiro tempo de partida. 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Lateral cobrado agora pelo Vini na equipe do Sara. Tentativa do domínio agora do Gabriel, não deu a defesa do Aranguatila, a bola foi desviada pelo lateral, é só um arremesso para o EEC. É arremesso melhor para a equipe do Sara. Vini vai para a cobrança. É posse de bola para a equipe do Sara. Lateral cobrado agora pelo lado esquerdo. A bola voltou para o Vini. Vini tenta na frente agora. O Vini combinou com o Gabriel. Daí para o Vini. Cruzamento. Voltou para Gabriel. Vai tentar em primeira. Bateu para o gol. Gol do Sara. Gabriel. Gabriel, última tocada na bola, Gabriel Pereira. Na troca de passes, o goleiro do Araranguá, o Felipe, ficou assistindo o lance, ele encobriu o goleiro e acabou fazendo o segundo. Quando eram decorridos 10 minutos agora do primeiro tempo, amplia a equipe do Sara. Gabriel Pereira, ex-Araranguá, tá aí no placar 2-0, Sara, hein, Deja?
3: O Gabriel Pereira marcou um gol, já, ele marcou um golaço. Ele pegou naquela canhotinha, uma pancada por cobertura, o goleiro Felipe Lumertes tentou acompanhar, mas ficou só olhando mesmo, ela foi lá no ângulo, completamente cobertura, um golaço, fazia tempo que eu não vi um gol tão bonito assim no futebol amador. Amplia o Sara, Gabriel Pereira, camisa 20, 2-0.
2: Olha, é uma estreia que a gente não esperava, né? A expectativa era totalmente diferente, o sistema defensivo do Aranguá tá falhando demais, embora o Gabriel tenha acertado um chute, como se diz, um chute na veia, que a gente chama futebol amador, mas o Felipe também não podia ter tomado esse gol, a bola foi em cima dele, ele fez o golpe, levantou o braço achando que ia fora e ela caiu dentro do gol. Agora, o sistema defensivo do Aranguá está irreconhecível. Não sei se houve treinamento, não sei se esse pessoal veio nos treinos, alguma coisa. Agora, é um sistema defensivo que que realmente nesses primeiros 10 minutos preocupa bastante. O Geraldo deve estar pensando nisso, porque o sistema defensivo realmente e o ataque por seu lado também não consegue segurar a bola. A Aranguá está tomando pressão do jovem time da Içara, errando muito, perdendo de 2-0, e aí tem que tomar cuidado.
3: É, e o Vini Machado ali já levantou o jogador do Içara, já tomou o primeiro cartão amarelo do jogo.
0: É advertido, portanto, o Vini Machado é o primeiro amarelinho da partida. 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Então vamos girar no tempo e um placar de jogo, amigo torcedor. 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Aqui na Vila Nova, em Sara, no estádio Beira Rio, estádio Pedro Guglielmi, Pedro Guglielmi, melhor jogado, 12 minutos do primeiro tempo de partida. O placar aponta 2 para a equipe do Sara, 0 a EC.
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0: É, a gente tá aqui na Suaranaguá FM, sintonia de verdade, 77 anos, a seu lado, amigo torcedor. Tem falta a favor da equipe do Içara, lá pelo lado esquerdo, cobrança agora fechada na boca do gol, saltou o Felipe, espalma o goleiro, mandando pela linha de fundo, a cobrança forte, portanto, uma cobrança executada mais uma vez pelo Gabriel Pereira, que é bom de bola parada. Escanteio no desvio do Felipe Lobert, sem deixar.
3: Cobrança forte, ela quicou antes, né? Toda a dificuldade ali para o Felipe Lumertz, escanteio o próprio Gabriel Pereira.
0: Gabriel Pereira vai para a cobrança lá pelo lado direito, levantamento, fechando a boca do gol por uma zaga, afasta a defesa de qualquer maneira, tira a retaguarda agora com o zagueiro Lucas Carrix. Ela vai se perdendo pela linha lateral do gramado. A arbitragem está marcando a posse de bola para a equipe do Içara, que vence por 2-0. 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Aqui já passamos dos 13 minutos agora do primeiro tempo de partida. 13 jogados na primeira etapa, o placar aponta 2 para a equipe do Içara, 0 Arananguá Esporte Clube. É, o Arananguá passa trabalho nesse primeiro tempo, hein, Raimundo? A coisa está complicada.
2: A coisa está complicadíssima. Olha, como eu falei no comentário anterior, eu não imaginava o Arananguá estrear tão mal como está estreando, porque tem elenco, tem plantel, tem bons jogadores, bons nomes, mas dentro de campo não é o que a gente está vendo. E os meninos da Içara, para chamar de meninos, que só tem o Gustavo Furtado aí, que é acima de 23 e goleiro Babão, a meninada realmente está botando o time do Aranguá na roda, está fazendo uma correria, e o Aranguá, o Geraldo vai ter que inventar alguma coisa nesse time para organizar melhor esse meio campo. Está muito disfarçado, muito longe um do outro, ninguém se encontra, realmente o time está fazendo uma estreia muito abaixo do que a gente esperava. Olha lá.
0: É, e tentando a equipe do Içara agora. Lá pela extrema direita com o Gabriel Pereira, tenta escapar da marcação, já fugiu, agora carrega pela meia perna esquerda, a bola levantou na boca do gol, subiu a zaga, desviou de cabeça, agora passa a defesa, corta a retaguarda do EEC, a bola vai voltar agora pelo lado esquerdo, portanto. Volta pela extrema direita, o melhor agora para a equipe do Içara, domina Pelé. Pelé mandou para Gabriel Pereira, abertura jogada pelo Vini, agora pela ponta esquerda, vem chegando outra vez a equipe do Içara, domina, é feito agora pela ponta, agora está marcado pelo Dudu, é pressionado, agora chega a marcação, ele mandou a bola curtinha para Kaká, tentou no comando, a bola toca na marcação, corta finalmente, a defesa tira agora com Pedro afasta, Pedro volante, portanto o Arananguá acabou afastando Pedro Torres, abertura jogada para Natan, tenta chegar na frente, agora toca na marcação, bola desenhada, último toque é do Natan, na dividida ali com o volante da equipe do Içara, o desvio foi feito pelo Natan, o Rayan chegava na bola e arremesso que a arbitragem confirma, portanto é para a equipe do Içara cobrar no campo defensivo, 2-0 vencendo o Içara. 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Aqui 2-0 vencendo a equipe do Içara, um comecinho de jogo ruim para o Araranguá, nesse primeiro tempo de partida, bola dominada agora pela zaga do Henk, trabalha fim de Machado, abriu pelo lado esquerdo, agora para o lateral canhoto do Araranguá, que é o André Verinho. Não tem dificuldade para o domínio, o André chega a marcação, ele tem que recuar, outra vez recuou, agora posse de bola para Vini Machado, Vini domina, tem do outro lado ali o zagueiro, que é o Lucas Rix, ele acaba dominando, mandando a bola curtinha para Dudu, devolve agora pela intermédia, chama agora o Pedro Torres, vai para o domínio, o Pedro tem espaço, agora o Pedro puxa para lá e para cá, o Aranaguá fica sem opção de jogada, fica um pouco preso no campo defensivo, uma bola dominada, outra vez agora pela linha de zaga com o Vini Machado, Vini entrega na direita agora para o Lucas Rix, Lucas domina, ainda a bola do Lucas aí para Dudu, lançamento no campo de ataque, boa bola para Natan, escorou grande bola, é tentativa de jogada agora com Jean Lucas, dominou, girou para lá, para cá, lá vai o Jean, tem habilidade, passou pelo marcador, boa bola, invadiu a área, vai tentar para o Lucas Crispim, não chega na bola, sai o goleiro, Babão para fazer a defesa. Boa intervenção, mas o ataque do Aranaguá não rendeu ainda, Jair.
3: É a primeira vez que o Babão, acho que bota a mão na bola, né, Jair? A bola não tinha chegado até no Babão ainda.
0: É complicado aí, o primeiro tempo, começo de jogo no AEC 14, agora da primeira etapa. Chegando agora Pedro Torres para o combate. Domina, retoma, passa a bola para o AEC, toca curtinho na direção do Dudu, abriu agora para Natan, grande bola, botou, tá na frente agora, tentou dominar, vai ali o Jean Lucas, não deu a bola, passa por ele, corta a zaga, afasta para ali o zagueiro Gustavo, Gustavo Furtado tirou, mandou a bola de primeira pela meia canhota, bola vai sobrar na intermediária com Guilherme Sôrigo, tenta na beia, tenta chegar na equipe do Sala, é falta, aponta a arbitragem, a falta dura agora do zagueiro Lucas Ricks, em cima ali do meio atacante, do camisa número 11, me parecia do David, hein, Deja?
3: A dupla de zaga do AEC amarelados, viu? Primeiro foi o Vini Machado, agora o Lucas Rex também amarelado ali, o zagueirão gigante Lucas Rex, camisa 4 do AEC.
2: É. Ah, e o Pedro Torres também recebeu o cartão amarelo, tá? Quer dizer, o volante, os dois zagueiros estão com o cartão amarelo. Com esse eu time rápido do Sara,
3: verdade.
2: Ah, é perigoso, de, o Geraldo vai ter que tomar uma providência, esse time ali atrás, como eu falei agora, com os dois zagueiros amarelado, o volante amarelado, esse time rápido da Gurizada e Sara, a hora que sair no contra-ataque, vão ter que fazer a falta e vão ser expulsos. Não vejo outra dano. O Sara baixa as linhas, tudo, volta tudo aqui para o meio do campo, porque o quê? Toma a bola e sai na velocidade. A zaga do AEC está lenta, o time está lento, o time não se acha em campo, e aí vai acontecer isso aí. E a próxima falta de um desses três jogadores, os dois zagueiros e o volante, que são jogadores de contenção, jogadores de defesa, pode pintar o segundo amarelo.
0: É, e pode resultar em expulsão, perfeito. 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Já passamos agora dos 14 minutos, agora dos 14 desse primeiro tempo de partida. 14 jogados na primeira fase aqui em Sara. Continua 2 para a equipe do Sara, 0 para Aranaguá. Essa é a taça Carvão Mineral, mais é o Regional da Alarme da primeira divisão, rodada de abertura da competição. O jogador foi atendido ali, o atacante é David, já está recuperado e o jogo vai ser reiniciado, hein, Deja?
3: Isso, será reiniciado no campo de ataque do Isara, com a cobrança de falta.
0: É, cobrança é feita agora pelo lado esquerdo, levantamento de mão agora pelo Jairzinho, lá pela ponta direita, Pereira escora, a bola fica no meio do caminho para Gabriel Pereira, Gabriel domina agora a perna esquerda, a bola acabou recuando então na linha intermediária com o Pené, Pereira botou no fundo do campo agora, tenta chegar a equipe do Isara, corta André Avenino, bola para fora, lance lateral lá pelo setor direito de ataque agora para a equipe do Isara cobrar. Prepara-se para a cobrança, então Pené escola a bola de primeira agora pela intermediária, trabalho é feito agora pelo jogador que é o Guilherme Sônico, outra vez mandou para Pené, tenta o passe na frente agora brigando a equipe do Sara, o Bandeira já levantou o barão, já levantou o bastão, perdão, o Arco mandou seguir, entra para cortar, tentou o domínio para ali, o zagueiro do AEC do Aranaguá, o Vini Machado acabou empurrado, acho que o Arco para dar a falta do Vini.
3: Isso, acabou marcando a falta, ou empurra daqui, ou empurra dali, ou marcou lateral, não, marcou lateral, Jair.
0: Marcou
3: lateral.
0: É, marcou, só a saída, tá dando bola no chão, tá dando a falta.
3: Deu a falta, então acabou marcando a falta, aqui ele apontou para um lado, acabou indo pro outro, agora interceptou ali o jogador do Isara comendo de falta, o Pedro Torres reclama,
0: olha, é lance para amarelo agora, hein?
3: É, pois é, a interceptação de jogo é lance para amarelo, mas vai deixar na conversa mesmo ali o árbitro da partida, o Leonardo Machado. 2-0 para o Isara.
0: É, 2-0 vencendo a equipe do Isara, o placar na ponta é o primeiro tempo de partida, 14 jogados agora na Cult Uniformes e Papelaria, você encontra uniformes de todos os colégios, também uniformes empresariais e esportivos, toda linha de papelaria e gráfica rápida em papéis especiais e tamanhos A3 e A4, é claro na Cuticute Uniformes, 7 de setembro na Cidade Alta em Araranguá. Já passamos agora da marca dos 14 minutos desse primeiro tempo de partida. O Araranguá tenta chegar no campo de ataque, tentativa do Oliveira, agora o Lucas Crispim brigou pela posse de bola, tenta na frente, toca na marcação, voltou para ele, fez a tabelinha ali no adversário, abre a volta para ele, consegue o domínio, Lucas Crispim tenta escapar na marcação, é pressionado, tem que recuar, recua ali na linha de zaga, finalmente vai dominar por ali então, o zagueiro do Araranguá trabalhando por ali o jogador, que era o Lucas Ricks, tentativa na frente, bola muito forte, saiu da meta, então Babão para fazer a defesa na marca dos 15 minutos desse primeiro tempo de partida. 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Já passamos aí agora da marca, é desses 15 minutos do primeiro tempo de partida, ouvem a Subaranaguá e mais uma grande jornada esportiva. Olha, o meu cronômetro tinha parado aqui, tinha batido no cronômetro, meu amigo, deixa eu corrigir, tá 21, eu bati no cronômetro agora corrigindo, 21 jogados. jogados, 21 jogados desse primeiro tempo de partida. Então vamos girar o tempo e o placar. 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Decorridos 21 no primeiro tempo de jogo aqui no estádio Beira Rio, em Sara, no bairro Vila Nova. E Regional da Alarme, a Taça Carvão Mineral, mais no placar da Funelaria de Plano de Assistência Família Santa Terezinha. Continua 2 para a equipe do Sara, 0 a EC.
4: Jairo Silva.
0: 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Vamos pedir aí, sobretudo esse giro do placar com a participação do nosso companheiro Martin Martins. Por gentileza, Martin, no giro do placar, para a gente poder exatamente colocar o público aranaguaense da região em sintonia e, consequentemente, situado a respeito do municipal, da segunda divisão, na cidade das avenidas. É o microfone campeão de audiência da sua Aranaguá em mais uma grande jornada esportiva. 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Aqui continua 2 para a equipe do Sara, 0 Aranaguá, Regional da Lame, a Taça Carvão Mineral, mas chegando o Aranaguá agora, trabalho feito pelo Jean Lucas, tenta escapar pela ponta, o habilidoso atacante do Aranaguá, pisou o pé sobre a bola pela direita, cruzamento na boca do gol para Cristian, a bola passou por ele, sobrou, olha a chance, gol do Araranguá, a exatos 23 minutos do primeiro tempo de partida. Carlos Eduardo, camisa número 30, e o meio campo fechou, o volante fechou embaixo do gol e meteu um balaço. Ela ainda tocou no poste superior do travessão e foi morrer no fundo do gol. A rede do goleiro Mabão ainda está balançando a 23 do primeiro tempo. Carlos Eduardo, o filho do Zico, diminui para o Maek, agora 2 para a equipe do Sara, 1 Aranaguá ainda já.
3: Valeu a insistência do Gianluca aqui pela direita, curtindo uma de ponta. Teve a casquinha do Cristian no meio do caminho e vem em profundidade, tomou uma frente da zaga ali. O Carlos Eduardo soltou a pancada, a bola ainda beliscou o travessão antes de entrar. Um para o AEC, 2 para o Sara. Diminui a equipe do Araranguá Esporte Clube, Jairo.
2: É um gol que coloca. Pênalti.
0: É penalidade máxima a favor da equipe do Sara. Você viu o lance, meu caro Jair?
3: Já, eu tava até anotando o gol, mas ele marca ali um toque de mão. Houve um toque de mão após um cruzamento que veio lá da direita. Então tem a chance aí o Sara de ampliar o marcador, fazer agora 3-1.
2: Eu ia dizer que era o gol que ia botar o Araranguá de volta ao jogo. Só que no primeiro lance, mais uma vez, sistema defensivo falhando, a bola bateu na mão do zagueiro. E vou dizer que tem que ver se ele não vai dar outro amarelo pro zagueiro, tá? Que se der outro amarelo é vermelho, daí a coisa é pior ainda. Tá? Mas a bola realmente tocou na mão. Agora, o Aranguá consegue um gol, uma jogada, e ó, estão conversando, e se ele der o segundo amarelo, vai expulsar o zagueiro.
0: Pode haver uma expulsão então de um zagueiro do Aranaguá Esporte Clube. Eu anotava exatamente aqui o gol, o tempo do gol, e exatamente a gente acabara de descrever o lance do gol, o gol do Aranaguá que diminuía o placar e agora sofre o penal. Situação complicada, hein?
2: É difícil porque no minuto que consegue o gol, no minuto seguinte faz um pênalti. O pênalti não saiu o gol ainda, mas a probabilidade de sair o gol é muito grande, e o Aranaguá tem que levantar as mãos do céu pro juiz não ter dado o segundo amarelo pro zagueiro. Agora, realmente o Aranguá continua reconhecido. Fez uma jogada aqui, o Jean Lucas que explorou bem aqui a ponteira, uma casquinha do Cristian, e o Carlos Eduardo apareceu, elemento surpresa, e fez um belo gol. Só que daí no lance seguinte não pode tomar um pênalti, né? Aí... Vamos torcer pro Felipe pegar, né? Porque se virar 3-1, eu tava achando que 2-1 ia dar pra encarar. Agora, se virar pra 3-1, realmente
0: é
2: aí
0: complicado. Complica. É toda a torcida aí para o goleiro Felipe Lumet, sem dúvida alguma, embaixo dos três paus. Guaranaguá infantilmente comete o pênalti em DG. Aí a situação realmente é muito, muito difícil nesse primeiro tempo de partida.
3: É o chamado banho de água fria, né, Jair? Porque você faz um gol no mesmo lance após reiniciar o adversário no meio do campo, tem um ataque, já tem um pênalti a seu favor, aí é complicado. Fica difícil. Gabriel Pereira na bola.
0: Gabriel Pereira vai para a cobrança. Goleiro Felipe Lumet embaixo do gol. Amigo torcedor, é o microfone campeão de audiência da Suaranaguá. É pênalti a favor da equipe do Sara. Temos 26 agora. 26 jogados desse primeiro tempo de partida. Autoriza um árbitro. Correu para a bola o Gabriel. Disparou. Entrou. É gol do Isara. Gabriel Pereira aumenta agora, amplia a exatos 26 minutos, cobrando penalidade máxima e convertendo, fazendo 3 para a equipe do Isara. Um banho de água fria no mais querido do Sul, botaram água no chope do AEC. O Isara faz o terceiro com Gabriel Pereira cobrando o pênalti a exatos 26 no primeiro tempo, hein, Deja? 3-1 Isara, hein?
3: E bateu bem, bateu no alto. Felipe Lumertz até foi nela, Jair, mas bateu alto, firme, forte ali o Gabriel Pereira, ele que faz parte aí também deste projeto para profissionalizar o Isara a partir de 2027. 3-1 Isara, 2 do Gabriel Pereira.
2: Cobrança perfeita, né? No ângulo superior, sem chance. Felipe foi muito bem, mas muito bem cobrado o pênalti. 3-1, e se não cuidar, vem mais.
0: E atenção, apertando a equipe do Isara, tentando chegar agora Gabriel Pereira, abertura, jogada lá pela ponta direita, jogada é feita agora com Guilherme domina, o Guilherme Soligo lá, girou, prendeu, ajeitou, recuou agora para Pelé sai da marcação, passou pelo Avenino, vai embora o Pelé, vai na habilidade lateral, vai cruzar, bola perigosa, na boca do gol, tira a zaga, afasta a defesa agora, consegue um giro e baixada, cortando de qualquer maneira, bola para fora, saiu desviada ali, a arbitragem está marcando a saída de bola, portanto, é para a equipe do Isara. Eu acho que ele vai marcar o escanteio, hein, Deja?
3: Escanteio, e o Gabriel Pereira vai cobrar já antes de do jogo começar. Torcedores do AEC ali conversavam. Ah, Michel no banco, Denis no banco, esses caras vieram para ser titular, como é que podem sair no banco de reserva? Tem que sair jogando. Imagina como é que tá a mente deles nesse momento, né?
0: É complicado. O jogador essa altura se torce no banco de reservas. Olha a cobrança de escanteio. Gabriel levantou, a boca do gol, saltou o Felipe, desviou o goleirão agora para fora da área. A bola voltando, olha a equipe do Isara, afasta de qualquer maneira, Natan. Tira o lateral direito. A bola fica no meio do caminho, agora trabalho feito pelo Vini, tentou levantamento de bola, corta ali, onde de qualquer maneira a defesa do Aranaguá tira por. Portanto, Christian toca na marcação, bola vai voltar agora pro meio campo do Aranaguá, domina André Verino, vai com a posse de bola agora para o zagueiro, trabalha o Vini Machado, tenta sair jogando, agora o Aranaguá se complica na saída de bola, bola para André Verino, entrega no meio agora para P2, o Pedro é calçado para ali, é falta, houve a falta, finalmente o ato marca.
3: Isso, falta ali sobre o Pedro Torres, ele sentiu, falta será cobrada lá atrás, 3-1 vencendo o Isara.
0: Aqui já passamos dos 28 agora do primeiro tempo de partida. 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O Araranguá tenta chegar agora. Cortou a defesa, a bola vai voltar agora, pressiona o Araranguá, tenta chegar, o Dudu levantou, tentou de cabeça, não deu, a bola foi muito forte, ninguém chegou no ataque, sai finalmente o goleiro Babão para fazer a defesa na marca agora dos 29 minutos desse primeiro tempo de partida, 29 jogados da primeira etapa, 3 para a equipe do Isara, 1 Araranguá, é o regional da alarme da primeira divisão, essa é a grande taça Carvão Mineral Mais, tentou o milho, portanto o Araranguá no ataque agora com Dudu, prende bola agora pela intermediária na cabeça do grande círculo, soltou bola de primeira para Pedro Torres, carrega o Pedro, abriu pelo lado esquerdo, vem chegando o Araranguá, bola dominada agora pelo lado esquerdo, lá vem cruzamento, atenção, tentativa de jogada, chegou o Crispim, bateu pro gol, mergulha Papão. Depois do cruzamento do Carlos Eduardo, o Crispim ficou reclamando ali na jogada, mas o goleiro fez a intervenção aí, Deja.
3: O Crispim pediu um eventual toque do zagueiro Gustavo do Isara, né? Ficou toda a defesa ali dizendo que não houve nada. O Cristian também reclamou muito, certo? Que o árbitro da partida mandou seguir o lance.
0: E atenção, tenta chegar o Araranguá, cortou o Vini, tirou na frente agora do atacante do AEC, briga pela posse de bola, tenta sair jogando, portanto, agora o jogador que é o Kaká, perdeu para o Dudu, liga, prendeu, vai botar no comando, tenta o domínio para ali, o atacante do AEC, era o atacante, o Lucas, Jean Lucas, ele acabou marcando a falta do Jean Lucas, o impedimento, acho que ele isso, vinha voltando, né?
3: O Jean Lucas estava voltando na posição de impedimento.
0: Aqui, passados 30 minutos agora do período inicial de jogo, bola dominada pelo Vini, lá tem a equipe do Isara, tentativa de passe agora pelo lado esquerdo, tenta o domínio para aqui, ali o atacante brigando pela posse de bola, então David girou, abriu mal, corta o Natan, liga rapidinho agora, tentativa de jogada agora do Dudu, bota na meia, tentativa agora, faz efeito para o Pedro Torres, daí para a tentativa do Araranguá, domina, é feito, lá vem cruzamento, bola na direita agora, briga o Dudu pela posse de bola, daí para Lucas Crispim, vai tentar no comando agora para Jean Lucas, não deu a defesa, tira, passa de qualquer maneira, bola sombra agora pelo lado esquerdo, tenta sair jogando o Gabriel, corta Pedro Torres, bola pela lateral, é manual a favor da equipe do Isara, já passamos agora dos 30 minutos desse primeiro tempo de partida, 30 jogados do primeiro tempo de jogo. Aqui o Araranguá perde pelo placar de 3-1. Tá feio para o Araranguá, tá complicada a situação do Araranguá nesse primeiro tempo de partida, amigo torcedor. Então vamos gerar o tempo e o placar de jogo. 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Tá passados, agora decorridos 31 do primeiro tempo, aqui estádio Beira Rio, estádio Pedro Cuguilhão e na Vila Nova em Sara, é regional da Alarme da primeira divisão e a Taça Carvão Mineral, jogados 31 do primeiro tempo, continua no placar da Torelli, ao centro 3 para o Isara, 1 Araranguá.
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0: É, a gente tá aqui na sua Araranguá FM, amigo torcedor, sacudindo o futebol do sul do Brasil, 77 anos, sintonia de verdade, primeiro tempo realmente complicado para o Araranguá, bola do Gabriel Pereira, lá vem ele, tentou por cobertura, para fora, finalização, por sob o travessão, ele achou um espaço para bater ali, hein, Deja?
3: Ele sempre achando espaço, né, sempre achando espaço para chutar, e agora mais uma conclusão do time do Isara, segue Isara 3... A EC 1, muita reclamação aí do professor Geraldo com o assistente número 2 aqui, o Lucas Macedo.
0: Aqui 32 jogados do primeiro tempo de partida. 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Aqui já passamos dos 32 agora do primeiro tempo de jogo. 3 para a equipe do Isara, 1 para o Araranguá. Um primeiro tempo realmente é bizonho do Araranguá, com muitas falhas, principalmente do sistema defensivo, e vai pagando com o resultado, é claro, pecando exatamente pela atuação nesse primeiro tempo de partida. Uma predominada agora pelo sistema defensivo do Aex, sai jogando agora com o setor do meio campo. Agora quem trabalha, posse de bola é o Dudu, levou a marcação, foi empurrado, é falta clara agora do atacante Levine. Anotou o árbitro para o Leonardo Machado, infração marcada a favor da equipe do Aex. Já passamos dos 33 agora do primeiro tempo de jogo. 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Levantamento muito forte, agora ficou reclamando na tampa, ela se perdeu pela linha de fundo, quem é que mexe? O Ekron?
3: Mexe o Isara, Jair, provavelmente lesão. O Kaká saiu o Kaká, autor do primeiro gol, e entrou o Joster com a número 9.
0: Muito bem, confirmando, Joster.
3: Número 9.
0: Joster, número 9.
3: E é centroavante, tá ali no meio dos dois zagueiros ali já, ó, pedindo bola.
0: É, tá aí o Joster, portanto, número 9, é no lugar do jogador Kaká, é alteração, portanto, é no time, é do Isara, que vence por 3-1. E lá vem o Isara, bola dominada agora pela meia canhota, tenta levar na posse de bola, é derrubado ali o meia, o árbitro está marcando uma falta em cima, é do jogador da equipe do Isara, do camisa número 10, ali o jogador Guilherme Sônico, vai ter amarelo, hein?
3: Amarelo pro Natan, deu uma pegada forte ali, o Natan chegou atrasado, Guilherme Sônico foi para o gramado, rola ali de dor ali, atendimento médico já chamado, e mais um amarelo no time do AEC agora para o Natan número 2, o quarto cartão para o mais querido do Sul.
0: É, vai acumulando um grande número de cartões o Araranguá nesse primeiro tempo, e preocupa aí.
2: Ah, eu não sou treinador, nunca fui treinador, não gosto de ser treinador, agora o time já devia ter, com o banco que tem 11 jogadores no banco, com jogadores de nome, já tinha que ter mexido no primeiro tempo. O time não se acha, tem que mexer no primeiro tempo para esses jogadores já entrarem no clima do jogo no segundo tempo para tentar alguma coisa, porque e principalmente esse pessoal que está com os quatro que estão com cartão amarelo, se não tomar a providência, nós vamos perder o jogo, vamos perder jogadores ainda para o próximo confronto. O banco tem que ser usado. Se foi, trouxeram o banco, é para ser usado.
0: Aqui passados agora 35 minutos do primeiro tempo de partida. É regional da Alarme da primeira divisão, a cobertura completa é aqui na Sobranaguá FM. Simultaneamente, o repórter Martin Martins acompanha a rodada da segunda divisão do Municipal de Futebol em Araranguá. 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Aqui já passamos dos 35 agora, 35 desse primeiro tempo de partida, o placar vem apontando 3 para a equipe do Isara, 1 Araranguá Esporte Clube, é falta agora para a equipe do Isara. Gabriel cobrou, bola perigosa, na gol, tirou a zaga, vai aqui, a bola vai voltar, domina feita agora pelo Lucas Crispim, baixou no terreno, dominou no peito, agora sim, baixa no gramado, tentou para Natan, devolve agora pela intermediária, tenta sair jogando Pedro Torres, briga pela posse de bola, achou o Natan devolve ali na linha intermediária, finalmente recua para o zagueiro, trabalha então Vini Machado, abertura jogada pela meia direita, partiu do boa, a bola é boa, é ótima, boa, é boa a bola, é ótima a bola, agora para Jean Lucas, dominou pela ponta, canhota, combinou a jogada lá, é com o André Avelino, devolveu, triangulando agora com o Dudu, lá vem cruzamento na boca do gol, fechado, mergulho, o arqueiro segura firme, o Babão deixa.
3: Cruzamento do Dudu, direto nas mãos do Babão, tava o Christian e também o Carlos Eduardo no lance, só acabou passando um pouquinho longe, segue a EC 1 e Sara 3.
0: Esse é o placar do primeiro tempo de jogo, 36 jogados agora. 36 jogados desse primeiro tempo de partida. Olha, é, o jogador Carlos Eduardo se irritou agora com o Vini que não largava a bola. E eu vi o negócio complicado agora, hein, Deja?
3: É um arremesso lateral, quase termina em confusão, né? Chegou três jogadores do AEC ali, inclusive o Carlos Eduardo. Chegou ali empurrando todo mundo, jogando todo mundo pro chão.
0: Aqui passados 37 agora do período final, do período inicial de jogo, melhor. 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Bola dominada pelo Dudu, combina a jogada agora com o atacante. Tentativa de domínio, agora perdeu o domínio Jean Lucas. Acabou desarmado, a bola voltou, explodiu, fica no meio do caminho agora. Trabalho feito agora pelo Carlos Eduardo. Lá vem o Carlos Eduardo, mandou para o Dudu, levantamento fechado da boca do gol, tentou chegar o Jean Lucas. Sai o goleiro, segura firme o Babão. Se antecipa o goleiro para fazer a defesa. 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Já passamos agora dos 38 minutos agora do primeiro tempo de partida, 38 na primeira fase. Tentativa do Vini, cortou para ali o Natan, bola pela lateral. É manual a favor, é da equipe do Sara, agora pelo lado esquerdo. E é frio esse lateral esquerdo, esse Vini, hein? Você vê que ele foi com uma frieza incrível na jogada anterior. E agora, mais uma vez, a dividida, lateral cobrado. Tentativa do Gabriel, tenta o domínio, não deu a bola, voltou, ficou no meio do caminho. Agora trabalho feito pelo Ryan, levantou na boca do gol, sai da meta o goleiro Felipe Lumet para fazer a defesa. E o Felipe já sai jogando rapidinho ali pelo sistema defensivo. Na marca agora dos 38 minutos desse primeiro tempo de partida, bola tocada na intermediária. Agora, trabalho é feito, é pelo setor de defesa do Araranguá, com Carlos Eduardo meio campeão, ajudar ali, o setor de defesa a bola adequada, então, para Felipe Lumet, sai jogando agora pelo lado direito, domínio do peito, Pedro Torres mandou para Lucas Crispim, domínio do Lucas, acabou empurrado pelo marcador, é falta, aponta o árbitro Leonardo Machado, infração que o próprio Lucas Crispim cobra, e inverteu a jogada, cobrou do outro lado lá para André Avelino, encostou o Dudu, entrega para o Dudu, Dudu dominou, atenção, ante a chegada do marcador, vira o jogo da esquerda, agora para a direita, boa bola para Pedro Torres, aberto jogada na extrema direita agora com o Natan domina, devolve agora para Pedro Torres, tenta se aproximar, tenta criar uma jogada pelo menos, o Maranguá Esporte Clube, bola para Pedro Torres, recua na intermediária, bola para o zagueiro, Vini Machado dominou, mandou na meia para Dudu, escapa da marcação, lá veio o Dudu pela meia carregando, mandou para Lucas Crispim, o passe é bom, teve dificuldade para o domínio, conseguiu dominar, recua para Pedro Torres, abre para Natan, escapa da marcação, vai tentar agora com Pedro Torres, Pedro Torres domina agora pela intermediária no campo defensivo da equipe do AEC, 39 no primeiro tempo de partida, outra vez entrega na direita para Natan, triangulou, agora com Dudu, devolve para Natan dominou, correu pela meia, tá livre de marcação Natan, preferiu recuo de bola agora para o Vini Machado dominou, lá vem o Vini domina, bota na intermediária para Pedro Torres, o Araranguá fica circulando, trocando os passes de um lado para o outro, bola dominada agora pelo Dudu, ainda bola do Dudu, tenta escapar na marcação, saiu do marcador agora, é perseguido agora pela intermediária, tem que abrir, andou, mandou bola de primeira agora, tentativa de jogada, vai trabalhando ali, o forte Carlos Eduardo vai tentar na frente o passe, era uma bola longa, ninguém foi, aí quem foi o goleiro tranquilo, o Babão para fazer a defesa, hein, Deja?
3: O Babão foi porque havia tocado ali na zaga do Içara, né? Porque a bola era para o Christian, se o zagueiro não intercepta, o Christian fatalmente iria dominar e sair cara a cara com o goleiro Babão. Segue Içara 3, a EC 1.
0: Aqui, 40 minutos agora do primeiro tempo de partida. Então vamos gerar o tempo e o placar de jogo, amigo torcedor. 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portanto, como é conhecido popularmente, primeiro tempo de jogo, 40 minutos jogados na primeira fase, esta é a Taça Carvão Mineral, mais é o Regional da Larve, da primeira divisão, rodada de abertura, jogados agora, 40 do primeiro tempo, no placar dos postos da Mirelli, 3 para a equipe do Sara, 1 Maranguá Esporte Clube.
4: Jairo Silva.
0: É, você tá aqui na Suaranguá FM, muito obrigado pelo carinho da audiência, pela companhia, amigo torcedor, 77 anos, sintonia de verdade. Passados 41 no primeiro tempo, quem sabe se a coisa melhora na segunda etapa, hein, Raimundo?
2: É, já melhorar, pode até melhorar, né? Se alguém se mexer no time, se entrar algum jogador lúcido nesse jogo, porque tirando o Carlos Eduardo, que tá correndo para morrer nesse meio campo, tirando o menino Jean Lucas, que é o que tem aparecido um pouquinho na frente, o resto do time, se desse para trocar os 11, era para trocar os 11, porque realmente tá manhaca, desgranada. Se tu olhar na escalação, o meio campo que nós temos na escalação, e tu olhar o meio campo que tá jogando, realmente parece que não é os mesmos jogadores, muito abaixo do nível do que podem jogar, muito, muito desorganizado o time do Aranguá. É só um milagre para acontecer, ou então as mudanças que podem vir do banco.
0: Quem sabe as mexidas no segundo tempo e partida para que o Aranguá melhore, crise de produção na etapa complementar. O Aranguá perde por 3-1, primeiro tempo é dificílimo pro mais querido do Sul aqui em Sara. Dominando agora o zagueiro, partiu ali o Vini Machado, abriu agora pelo lado esquerdo, o trabalho é feito pelo André Avelino, botou no fundo do campo, agora tentativa do domínio, trabalho feito agora pelo jogador que é o Carlos Eduardo, tenta na frente e acaba ficando a defesa com a posse de bola. Cortou o Vini. Vini mandou de primeiro, o contra-golpe agora da equipe do Sara, bola enfiada na boca do gol, atenção, tentativa do jogador que era o David, chegou atrasado, corta a defesa, desvio é feito agora pelo zagueiro do Aranaguá, Lucas Rix.

0: 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Passados agora 43 do primeiro tempo de jogo. Deram 100 bola no jogador do Arananguá Esporte Clube. É no meio campo, Carlos Eduardo ficou sentindo aí, o ato mandou seguir. Bola para André Avenino. André tenta escapar pela ponta esquerda. Acaba saindo errado com a bola dominada, sai com a bola e tudo. É só arremesso, fica sentindo ali, o Carlos Eduardo está aqui no aqui na intermediária.
1: É, ficou sentindo o Carlos Eduardo, mas como é que estava com a bola e era um contra-ataque, ele deixou a bola seguir. Como não houve ali acrescento do ataque, amarelinho ali para o atacante David pelo lance, já. O lance mais forte ali na falta.
0: É, 44 agora, do primeiro tempo de partida, bola recuada agora para o zagueiro Gustavo, experiente jogador, bate na bola, afasta o Berigão agora para a equipe do Insana, tenta chegar o Arananguá agora com um jogador que era o lateral canhoto, que era o André Verinho, não deu a defesa, tira a bola, voltou para Pedro Torres, tentou o passe na meia, agora corta outra vez o zagueiro Gustavo, girou para lá, para cá,
1: mais consegue dois.
0: Recuar agora para Rayan, Rayan botou bola de primeira pela meia direita, trabalha feito agora pela intermediária, domina o Guilherme Sônico, combinou a jogada agora com o atacante David, daí para Guilherme, forte pela ponta canhota, também o Guilherme vai tentar na pinta, tentou passar, levou o marcador, caiu o Guilherme, o árbitro mandou seguir na dividida agora com o sistema defensivo do Arananguá, corta a zaga, tira o Natan, a bola vai sobrar, sobrou para o Vini, foi pego o Vini agora pelo Crispim, falta. Vai ter cartão pro Crispim.
1: Isso, vai ter cartão pro Lucas Crispim. Chegou mais forte ali o camisa 27 e amarelinho para ele, né? Ele até reclama, enfim, mas cartão amarelo pro Lucas Crispim. Quando sinalizou já o árbitro da partida ali, o Leonardo Machado, vamos a 47, mais dois.
0: É, dois minutos, é, nós vamos com mais dois minutos e acréscimo, nós vamos a 47. Temos 45 agora do primeiro tempo de partida. 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Um primeiro tempo difícil para o Arananguá, um primeiro tempo confuso do AEC, enrolado no primeiro tempo de partida, o Arananguá perde por 3-1, faz um primeiro tempo realmente bem abaixo do que poderia produzir o mais querido do Sul. 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Bola dominada agora pelo sistema defensivo da equipe do Sá. É recuado em campo do goleiro Mabão, que está jogando com a perna esquerda, abandona a meta, abandona a área, levantou a bola pela intermediária, tenta no campo de ataque, cortou o Natan parcialmente, mandou para Lucas Crispim na dividida, o Crispim pegou na dividida, é com o jogador da equipe do Sara, ele marcou a falta do David em cima do Lucas Crispim nessa dividida. A Guaranaguá levou a melhor, cobra Pedro Torres, a falta agora no campo defensivo, bola recuada então na linha de zaga do Guaranaguá, trabalha em frente agora pelo 4 zagueiro Lucas Rex, entrega para Pedro Torres, lançamento na boca do gol, vai buscar na frente agora, tentando brigando o Arananguá, Esporte Clube lá no campo de ataque, não deu, afasta a defesa, briga aqui o Lucas Crispim, retoma para a equipe do mais querido, suma atrás então para Carlos Eduardo, dominou o Carlos, perna esquerda na bola, entrega para André Verino, de primeira para Jean Lucas, aí para André, dominou o André, lá vai ele, a bomba, disparou para fora pelo lado esquerdo, hein, Deja?
1: Em profundidade, o André Verino ali soltou a pancada, acabou pegando muito embaixo da bola e isolou para fora, apenas tiro de meta, 3-1. E Sara, finalzinho de primeiro tempo.
0: É, vai terminar o primeiro tempo de jogo e o Arananguá perde por 3-1 depois de um primeiro tempo complicadíssimo, enrolado no mais querido do Sul. Quem sabe se as coisas melhoram na segunda etapa. Vamos ficar na dependência das alterações por parte do técnico Geraldo Aurélio Sprístico. 47 jogados agora do primeiro tempo de partida. Lá vem o Arananguá, domina frente agora pelo Dudu. Trila o seu apito, um árbitro da partida, Leonardo Machado. Terminou o primeiro tempo, 3-1 e Sara, hein, Deja?
1: Termina o primeiro tempo, 3-1 e Sara. A gente agora vai aguardar a saída aqui já dos jogadores do AEC. Vai saindo por aqui, pegar uma palavrinha com o Carlos Eduardo. Carlos Eduardo que foi um dos destaques, né? Talvez o jogador aí mais sóbrio do AEC aí nesse primeiro tempo. Carlos, uma palavrinha aqui conosco, Carlos. E esse primeiro tempo, a equipe tentou colocar a bola no chão, mas não conseguiu. Falhas defensivas aí proporcionaram derrota parcial de 3-1. Você, eu acho que foi o grande destaque da partida, marcando o gol ali e tudo. Como melhorar agora no segundo tempo?
2: A gente sabe que a gente começou muito abaixo, desligado. É, a competição não permite isso. Não pode acontecer erros que igual aconteceu nos gols que a gente sofreu. É, agora é tentar ajeitar o máximo possível no intervalo, porque a gente sabe que tem condições de empatar e virar o jogo, mas a gente precisa primeiro fazer, botar a casa no lugar e jogar a bola. A gente esqueceu isso um pouco no primeiro tempo.
1: Valeu, obrigado aí ao Carlos Eduardo. Tenta pegar a palavrinha. Gabriel, Gabriel Pereira saindo por aqui, araranguaense, que hoje marcou 2 gols contra o AEK Sport Clube. Gabriel vai falar aí desse momento aí no Içalı e essa estreia parcial, vitória aí de 3-1.

0: Boa tarde, pessoal da rádio aí. Cara, a gente sabia, é estranho, né? Jogo difícil. Araranguá, equipe muito qualificada, candidata a brigar pelo título, né? Mas a gente sabe também da nossa qualidade. Então é manter o pezinho no chão e no segundo tempo tiver a oportunidade de matar e sair com os três pontos aí, que é muito importante.
1: E você que já faz parte do projeto 2027 do Içara também, da profissionalização.
0: Isso aí, cara, muito feliz. Como não sabe, o futebol amador está bem dizendo um profissional, então eu estou me abdicando de um monte de coisa, treinando bastante e tô, se Deus quiser, vamos colher o fruto aí mais para frente.
1: Valeu, obrigado, sucesso aí ao Gabriel Pereira para o vestiário também neste momento. Todos os jogadores do Içara no vestiário, aqui fora no time do AEC, somente o Dudu concedendo entrevista. Enfim, o técnico Geraldo e o Teio, neste momento, conversando ali dentro de campo, os dois conversando para possíveis mudanças, né? O Teio orientando, o Geraldo pensando. Vamos ver quais são as novidades aí do AEC no segundo tempo, Jairo. Sara, 3-1.
2: Perfeito, valeu, Deja. Tá aí o repórter Jair Inácio no intervalo de partida de 3 para a equipe do Sara. 1 Araranguá Sport Clube, pelo tempo horrível de falhas de marcação, de uma atuação principalmente muito complicada no sistema defensivo do Araranguá nessa primeira etapa de partida. É um primeiro tempo para esquecer e quem sabe superar isso na segunda etapa. Já tem a opinião do comentarista Ponce Maracajá, Raimundo Darotti. Vamos ver se o Martin Martins tem condições de fazer a intervenção de lá. Não tem, né? Não há condição de fazer. Segundo ele, não há possibilidade. Ele entrou e até que entrou bem, teve alguns problemas de corte lá. Mas, Martin, procura, por favor, tentar entrar em contato aí com o nosso estúdio para dar uma panorâmica de como foi o primeiro tempo lá, ou pelo menos de alguns jogos do Araranguá, de alguns jogos, ou melhor, do Municipal de Futebol da Segunda Divisão, rodada que acontece em Araranguá nesse final de semana, amigo torcedor. 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É primeiro tempo encerrado, 3 para a equipe do Içara, 1 para o Araranguá Esporte Clube. 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Dito isso, é hora de opinião. 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A opinião da Fonte de Maracajá, Raimundo Darotti, como a gente está preocupado com o primeiro tempo, realmente muito difícil, uma atuação realmente horrível do Araranguá na primeira etapa, Raimundo.
3: É o que eu digo, né? Imagina o que está passando na cabeça do Gervis agora, com todo o trabalho que ele passa para montar um time desse, tudo que incomoda, corre atrás de patrocínio, os patrocinadores que investiram, o torcedor do Araranguá, né, que é fanático pro futebol, o que que tá pensando, né? Estrear contra um time sub-23, óbvio que um time que vem sendo bem treinadinho, e tomar 3 gols no primeiro tempo, 5 cartões amarelos, quer dizer, o time do Araranguá, que é o time experiente, um time já de tudo, jogadores maduros, jogadores cascudo, entrou na pilha e tomou 5 cartões amarelos, enquanto que o time do Içara, que é um time jovem, tomou apenas 1 cartão amarelo. Então, quer dizer, isso mostra o emocional do Araranguá. Não sei se entraram no jogo muito pilhado, muito cobrança, muito alta. Agora, Eu quero pedir uma ajudinha pro Deja, ver quem é que tá no aquecimento aí, que eu vi o Michel, o Guibosa e o, acho que é o Gambito, que é esse aí desde que tá tendo colete agora, tu pode me ajudar?
1: E o Sabino.
3: Sabino. Bom, três substituições para um time que tem cinco cartão amarelo, um time que não se achou em campo, um time que tem 11 jogadores no banco, é muito pouco.
1: Vou cortar o teu comentário, porque tu vai comentar uma coisa e não vai ter nada a ver com as três mudanças. Então, antes que tu comente, eu já vou te antecipar, então. Vamos lá para as mudanças. Vai sair o André Avelino, vai entrar o Guibosa, um lateral esquerdo por outro, o Guibosa com a 16. Vai sair o Pedro Torres, vai entrar o Sabino com a 17, então é um volante por 8, é um 8 por 8, digamos assim, um volante por outro, e vai sair o Crispim e vai entrar o Michel.
3: É, mas aí também o Geraldo vai me desculpar, mas o Geraldo tem, eles estão enxergando outro jogo que nós não estamos enxergando daqui, não é possível. O Natan não vai sair, o Cristian não vai sair, não jogaram a final da Copa MESC ontem, não, tem condição de jogar 90 minutos ontem à tarde, mais 90 minutos hoje, não tem, futebol amador não tem, nem o profissional tem, então, aí esse Michel, não sei que é a posição dele, o Michel não vai entrar, o Michel estava aquecendo.
1: Michel é zagueiro e também joga de volante, né?
3: Pois é, mas ele estava aquecendo ali, então não vai jogar
1: nem. Vai entrar o Michel entra no lugar do Lucas Crispim.
3: Ah, tá, mas aí...
1: Entra o Michel no lugar do Lucas Crispim, provavelmente vai recuar um pouco para fazer ali a primeira volância. Sai o Pedro Torres, entra o Sabino. Sabino é segundo homem.
3: Então esse Michel é o Michel que vem do Grêmio? Isso,
1: Michel, tá, Grêmio. Tudo bem.
3: Também joga de zagueiro,
1: tá, ou volante.
3: E entra o Guibosa, um lateral esquerdo pro outro. Ah, lateral pro lateral, o Avelino apagadíssimo, né? Eu não sei porque esse rapaz no Aranguai não tem rendido, joga em outros clubes, joga no Campeonato Municipal, arrebenta com o jogo, chega aqui no AEC, ele parece que some do jogo. Então eu acho assim, muito poucas mudanças. Eu acho que o Isaac podia, o Isaac é um centroavante de área, tinha que botar ele ali no lugar do Christian, que deve estar cansado de ontem. O Christian, a não ser aquela casquinha que ele deu no gol do Carlos Eduardo, ele pouco apareceu no jogo também. Então, mas se for falar para tirar, realmente, como eu falei, tem que tirar muito mais gente. Os dois zagueiros realmente não se encontraram. O Natan, o Denis está machucado, o Denis veio só para receber o bicho, tu confere depois para mim se o Denis está machucado, não está machucado. Então, o Denis é titular em qualquer time da Alarme. E se está aqui, o Natan jogou a final da Copa MESC ontem. Está com cartão amarelo. Tá, o time do Vila Nova, do Isara, ataca muito aqui nas costas dele. Bom, o cara vai fazer a segunda falta, vai levar outro cartão, vai ser expulso. E aí vai fazer o quê? Jogar com a menos? Não. Tira. Se não tivesse banco, como o Geraldo falou, se não tivesse vindo tudo bem, não tem outro lateral direito. Eu até imaginei antes de começar o jogo, que podia cair o Dudu pela direita para abrir uma outra vaga no meio do campo. É como eu falei, não sou treinador, não gosto de treinar time. Agora, também é fácil aqui de cima da cabine comentar. Só que eu estou comentando o que eu estou enxergando em campo. Eu não estou criticando o Geraldo, não estou criticando o Teio como treinadores, nem criticando o jogador. Eu estou criticando pela forma que estão jogando, não estão se achando, é o jogo que eu estou vendo. Eu sei que, é corneteiro. Não, não sou corneteiro. Muito pelo contrário, sou muito torcedor do Aranguá e estou sofrendo mal, como qualquer torcedor. Agora, eu não posso dizer que o sistema defensivo do Aranguá está bem, eu não posso dizer que o ataque do Aranguá está bem. O meio do campo, tirando o Carlos Eduardo, os demais também pouco apareceram. Então, quer dizer, os dois laterais, como eu falei, o Avelino, infelizmente, aqui no AEC, ele some. Se tivesse no time do Isara, estaria arrebentando. O Natan, muito esforçado, mas tem cartão amarelo. Se jogou a final da Copa MESC ontem, eu não tenho certeza, mas deve ter jogado. Deve estar cansado. Eles atacam muito pela esquerda. Então, assim, o jogo que eu estou vendo é esse. O ouvinte que está me escutando em casa, mas o Raimundo está vendo que jogo? Não, eu estou comentando o jogo que eu estou vendo. O jogo do Aranguá, que está perdendo de 3-1, não é o jogo que eu estou vendo, não é o jogo que a gente aqui está vendo. Então, quer dizer, então, nós temos uma comissão técnica, eu respeito e tenho admiração pelo Té e o Geraldo, acho que são competentes, merecem estar onde estão. Agora, eles têm que enxergar esse jogo. Tivemos um pênalti duvidoso, até um pênalti até claro do Gustavo Furtado aqui, que o juiz não deu, podia estar 3-2? Podia. Mas não podia tomar um gol daquele, um zagueiro chutar em cima do outro e a bola entrar pro gol, né? Aí depois o Gabriel acerta um belo chute aqui de fora da área, tudo bem, foi um belo chute, foi. Mas o Felipe, não teve marcação, o Felipe fez golpe de vista, levantou a mão achando que a bola ia fora, a bola caiu atrás dele. Bom, entendeu? E aí quando nós fizemos um gol que ia dar uma sobrevida para o Aranguá, na saída de bola, lançaram para a direita, o Pelezinho lá cruzou para dentro da área, bateu na mão do zagueiro, pênalti, 3-1. Então, eu não sei, eu, como eu disse, não sou treinador, não gosto de treinar, não vem depois da entrevista que foi perdendo por causa daquele pênalti que o juiz não deu. Não, ele não deu o pênalti, tudo bem, não deu. Se o pênalti foi, não deu, mas vamos criar. Se deu um pênalti, vamos criar situação de mais 3 pênaltis, daí ele dá os outros 2. Agora, não criamos, não defendemos, não jogamos, reclamamos, tomamos 5 cartão e tomamos 3 gols na estreia de um time sub-23. Imagina a pressão se nós perder esse jogo dessa forma aqui, como vai ser o jogo de estreia do AEC lá na Arena contra o Turvo, que ganhou o primeiro jogo e que tem uma boa equipe, aí a coisa fica difícil. Então, como comentarista, eu comento o jogo que eu enxergo. E o jogo que eu enxerguei foi esse. Muita falha no sistema defensivo, o meio-campo inoperante, um ataque, tirando esse Jean Lucas, que é esforçado, o restante também tudo apagado. E o Felipe, que falhou no segundo gol. E no primeiro também, porque ele saiu desabanado de dentro da área, um zagueiro chutou em cima do outro, a bola rebateu, não tinha mais goleiro, a bola já ia entrar, mas o menino ainda completou para dentro do gol. Então, quer dizer, tudo errado numa estreia que deixa a gente muito triste, porque a gente sabe a dificuldade que uma diretoria passa para montar uma equipe como o Gervis passou para montar essa equipe. Então esperamos aí um milagre. Milagre, não vou dizer, mas uma outra postura do time do Aranguá, uma reação. Vamos ver se o Michel pode nos ajudar. Eu também está um pouquinho acima do peso, digamos, de passagem para um jogador, né? É lógico que vem do profissional, não se cuida mais como era. Mas vamos aguardar e torcer muito. Torcer, porque do jeito que a coisa está difícil, torcedor.
2: Perfeito. Só para confirmar agora rapidamente as mudanças no mais querido do Sul, hein, Deja?
4: Vamos lá, Jairo. Saindo então o André Avelino, entra o Guibosa com a camisa 16.
2: Muito bem. Guibosa, número 16, no Araranguá, no lugar do André Avelino.
4: Sai o Pedro Torres, entra o Sabino com a 17.
2: Sai o Pedro Torres, entra o Sabino
4: com a 17.
2: 17 para o Sabino.
4: Sai o Lucas Crispim e entra o número 15, Michel. Nesse momento, inclusive, o Michel entrando ali em campo.
2: É, o Michel com a número 15.
4: Número 15 para o Michel.
2: Muito bem. São alterações aí. Obrigado ao repórter Jair Inácio. As confirmações aí das alterações das 3 mudanças. No mais querido do Sul, Guibosa na vaga do André Avelino. Michel no lugar é do Pedro Torres. E também, aliás, Sabino no lugar do Pedro Torres. Né? E o Michel no lugar do Lucas Crispim. É isso, né?
4: E o Isara, mesmo time que finalizou o primeiro tempo, né? Com aquela mudança que houve ali. A entrada do Joster no lugar do Kaká. Segundo o Marcinho, um desconforto na coxa direita, que ele já havia sentido no treinamento da semana. Mas foi para o jogo e acabou sentindo no decorrer da partida o Kaká, que havia marcado o primeiro gol do Isara na partida.
2: Muito bem, são mudanças aí e no mais querido Sul, amigo torcedor, para a etapa complementar de jogo. Vamos esquecer o primeiro tempo, que foi realmente um primeiro tempo vexatório, um primeiro tempo difícil para o Aranguá. A saída é para a equipe do Isara. Autoriza um árbitro da partida. A bola oficial do Brasil volta a rolar aqui, portanto, em Isara. É no Regional da Alarme, a grande taça Carvão Mineral, amigo torcedor. 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E mais uma grande jornada esportiva, amigo torcedor. Uma bola já tocada lá no campo intermediário, tentando chegar na equipe do Isara, lá pela ponta esquerda. Vem chegando com perigo, portanto, arremate na boca do gol. Buscava lá o David pela linha de fundo, arremate, hein, Deja?
4: Apenas tiro de meta já, cobrado.
2: 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É o comecinho do segundo tempo de jogo, tentando chegar na equipe do Isara, apertando lá o atacante, que era o David. Corta a defesa do AEC, afasta a retaguarda, a bola pela linha lateral. O desvio foi feito, portanto, pelo quarto zagueiro do mais querido do Sul, o Lucas Rex. É bola lá pela lateral, já cobrado o arremesso. Uma bola tocada no campo intermediário, apertando a equipe do Isara, tentando chegar o Isara, apertava por lá o Ryan, levantamento de bola pingando, ela se perde para fora do gramado. É só saída de bola pro mais querido do Sul. É tiro de meta, hein, Deja?
4: Tiro de meta apenas ali para a equipe do Aranguá Esporte Clube. Já pega a bola nesse momento ali o Felipe Lumert. Jairo, fazendo aí uma ressalva à questão das substituições, são permitidos aí no Regional da Alarme 6 substituições cada equipe com 3 paradas, ou seja, não conta aquela parada agora porque era intervalo para o EEC, já a do Içara contou.
2: Aqui passados 2 minutos, então, do período final de partida. O placar aponta 3 para a equipe do Içara, o marcador ainda do primeiro tempo, 1 para o Paranaguá. 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Já passamos agora dos 3 minutos desse segundo tempo de partida. O placar aponta 3 para a equipe do Içara, 1 para o Paranaguá Esporte Clube. Tem falta, cara. Carlos Eduardo vai para a cobrança, o filho do Zico vai para a bola, o autor do único gol do Aranaguá tem agora, amigo torcedor, é você ligado na Subaranaguá FM, 77 anos, sintonia de verdade, correu para a bola, Carlos Eduardo levantou, bola fechada na boca do gol, pulou o atacante, a bola passa, dizia o goleiro Babão, espalma, mandando para escanteio na subida, acho que era do Lucas Rex, hein, o zagueiro.
4: E subiu o Lucas Rex, também estava por ali o Michel, a bola quicou no chão e não quis correr risco ali, o Babão, Jairo, deu um tapinha, jogou para escanteio.
2: Jean Lucas vai para a cobrança, do tiro esquinado lá pela extrema direita, partiu o habilidoso Lucas, levantou na boca do gol, subiu, cabeceou o Lucas Rex pela linha de fundo, o zagueirão foi lá e subiu mais alto que toda a defesa adversária.
4: E é normal ele subir mais alto que todo mundo, né, Jairo? O homem tem 2 metros de altura.
2: O homem é alto.
4: Lá no segundo, pode dizer no terceiro andar, cabeceou para fora.
2: É tamanho ele tem realmente, sem dúvida alguma, tem uma estatura realmente bem, bem avantajada. Desvio agora feito pelo zagueiro Gustavo, o Isaranguá desvia a bola, manda a bola para Vini, o bom lateral Vini domina, tem habilidade, manda a bola de primeira, tenta o passe na intermediária, retoma Dudu para a equipe do Maranaguá, tenta agora no passe, articular a jogada, não deu, acabou perdendo o domínio, perdeu o tempo da bola, recuperou a equipe do Içara, a bola lançada no meio de zaga, sai da meta, afasta o goleirão do Maranaguá, atira Felipe Lumertz, de qualquer maneira dá um chutão, a bola explode aqui no setor do meio campo, brigou para livre, a posse bola no Jean Lucas, acabou se atrapalhando, perdeu o domínio, recuperou ali o Vini, lá vem a equipe do Içara, mandou na meia, bola para o zagueirão Gustavo, Gustavo perdeu o domínio, mas foi empurrado, lá tá marcando, acho que a falta em cima do Gustavo, eu acho que foi isso, hein?
4: Isso, acabou marcando a falta ali, acho que em cima do Gabriel Pereira.
2: Do Gabriel Pereira, perdão.
4: Isso.
2: Do Gabriel.
4: Reclamou ali que o Bandeira que marcou, reclama a beça ali o Guibosa, viu? O Guibosa, ele puxa eu pela camisa, tu marca a falta ao contrário, reclamou ali.
2: Continua reclamando o Guibosa, sem dúvida, você descreveu bem, ele continua gesticulando e conversando com o Bandeira.
4: E ele sinalizou a camisa, eu fui puxado pela camisa e tu não marcou?
2: Então é complicado. Aí é complicado, aí é difícil, meu amigo. Olha, passados aí 5 minutos desse segundo tempo de partida, já temos 5 do período complementar, o placar na ponta, 3 para a equipe do Içara, 1 Aranaguá Esporte Clube, a falta sofrida aí pelo Gabriel, mas a falta seria no Guibosa, ele fica reclamando a beça. E o goleiro Felipe Lumertz orienta a formação de barreira, 3 homens na barreira do Aranaguá Esporte Clube, a falta é um pouquinho
4: bem.
2: Pelo Gabriel bate muito bem na bola. Na
4: semifinal da Copa México de Seleções, a dois
2: sábados. Ah, ele correu pra bola, o Gabriel, atenção, disparou, saltou o goleiro, a bola pegou no travessão, voltou no cabeceio, salva Felipe Lumertz, na subida no atacante Joster, embaixo do gol, ele cabeceou, o Felipe foi na recuperação, mandou para escanteio.
4: Que cobrança do Gabriel Pereira e que defesa do Felipe Lumertz, deu rebote, chegou o Joster ali, mais uma grande defesa do Felipe Lumertz, quase o quarto do Içara, escanteio, lá do direito de ataque, quem cobra? O homem da bola parada, Gabriel Pereira
2: vai pra bola, o Aranaguá perde por 3-1, é o marcador do primeiro tempo de partida, já estamos no período complementar, autorizado o Gabriel Pereira aqui pela ponta direita, cobra com a perna esquerda, levantou no primeiro pau, pulou de cabeça, passou para ali o Christian, bola pela linha de fundo, novo escanteio para a equipe do Içara. Chegamos à marca agora dos 6 minutos do período final de partida, etapa final, o Aranaguá perde por 3-1, faça o plano de assistência familiar Santa Terezinha, sua família merece, pequena mensalidade e 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jogador que era o Jairzinho, disparou a bola, explode na defesa, vai sombra para o Aranaguá, trabalha então Dudu, recolhe pela ponta direita, tentou passar o Dudu, mas a bola saiu, vai se perdendo pela fora do gramado, o desvio ali na marcação, que acompanhava ali o Dudu, exatamente o alto marcou o desvio ali do atacante, no número 11, é o jogador que era o David, é posse de bola para o Aranaguá Esporte Clube, não, o arbitragem está dando arremesso a favor da equipe do Içara, lá pelo lado esquerdo. 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Passados agora 7 minutos desse período final de partida, o placar aponta 3 para a equipe do Isara, 1 Maranguá. E o cheirinho do churrasco, o sabor do... É, não o sabor, mas o aroma do churrasco tá vindo aqui na cabine, hein, Raimundo?
3: É, só o cheiro do churrasco tá bom pro Maranguá aqui, Jair, porque o jogo tá difícil. O goleiro Felipe agora realmente se redimiu do gol que ele falhou, fez um defesaço na cobrança de falta e fez outra defesa maravilhosa no cabeceio do atacante. Então, quer dizer, o Joster, mas uma bela defesa, porque 4-1 nessa altura do jogo, aí nós podíamos ir embora, né?
2: É, aqui passamos do 7 agora do segundo tempo de partida. O placar aponta 3 para a equipe do Isara, 1 para o Maranguá Esporte Clube. Guimosa tentou o domínio, não deu, a bola escapou dele. É arremesso a favor da equipe do Isara. Cobrança vai ser executada agora pela ponta direita. 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Passados agora 8 minutos do período final de partida, Guaranaguá perde por 3-1, apertando a equipe do Isara. Agora com o Joster, a corta defesa, afasta a defensiva do Guaranaguá, bola sobra para Guimosa, tentou partir pela equipe do lado esquerdo, melhor o Sabino, não deu, foi desarmado, cortou ali o lateral, tirou o Pelé, lança para o campo de ataque, desvia a defesa do Guaranaguá, tenta no comando agora o Cristian, a bola passa por ele, a bola passou também pelo atacante, que era exatamente o Sabino, tentou agora para Guibosa, Guibosa mandou para curtinha, brigou o Michel, tentou passar, não deu, a bola vai voltar, voltou pelo lado esquerdo, trabalha então Carlos Eduardo domina para a equipe do Aranaguá, abre lá pela ponta direita, Dudu domina, tentou escapar da marcação, adiantou demais, mas foi desviado, foi empurrado ali, marcaram uma falta, o marcador ficou reclamando, o Dudu chamou a falta também,
4: né? É, o Jairzinho, né? O Jairzinho abriu o braço ali para cima do Dudu, falta cometida ali pelo time do Isara, já no campo de ataque do time do AEC. O Jair, vou fazer o registro aqui da presença aqui no estádio Beira Rio. O Luiz Gonzaga Miglioli está aqui à esquerda do caminho de imprensa, lá do lado daquela palmeira. Ele e também eu vejo daqui o Flaek, o Michel, né? O Flaek Michels, né? O Cleiton Michels lá presente também, mais alguns torcedores aí acompanhando o jogo.
2: Grande Flaek, é, ligado aí, portanto, no jogo. É também, a bola cruzada, a bola perigosa na boca do gol, atenção, falhou a defesa, o Maranguá não chega, poderia ter chegado agora, sai do gol Babão para fazer a defesa, quando mais uma vez o zagueiro do Maranguá brigava lá na frente, portanto ali é o jogador que era o Lucas Reck, ele tem estatura de sobra, sem dúvida alguma. É, esse é o microfone campeão de audiência da Maranguá, registrando tudo o que acontece no Regional da Lanvi, da primeira divisão, a Taça Carvão Mineral Mais, é o nosso grande Flaek, então sim, tá lá prestigiando o jogo, tá aí na beira do gramado, portanto, acompanhando, como também o Luiz Gonzaga Miglioli, né? Ex-treinador das categorias de base do Criciúma, já passou por diversas equipes aqui da região, já campeão também, muitos títulos colecionados, né? E que treinou o Aranaguá Esporte Clube, né? No passado todo mundo conhece o trabalho dele, sem dúvida alguma. Uma bola dominada agora no ataque do Aranaguá, escapa da marcação, não virou por lá, um Sabino, botou no fundo, lá vem cruzamento agora, na boca do gol, cabeceou o Cristian, gol do Aranaguá, Cristian, na bola cruzada pela extrema direita, o Cristian penetrou no meio da zaga e só testou no meio da zaga adversária, só escorou de cabeça no cantinho direito do goleiro Babão, diminui o Aranaguá, 10 minutos agora do período final de partida, Cristian de cabeça, Cristian, experiência no jogo, diminui agora, 3 para a equipe do Isara, 2 para o Aranaguá Esporte Clube, hein, Deja?
4: Ele que é acostumado a dar assistência, como foi no primeiro gol, o gol do Carlos Eduardo, que ele deu a casquinha, agora não, agora ele recebeu um cruzamento açucarado do Sabino, e ele que está jogando com a camisa 10, mas na posição do 9, botou para o fundo da rede, um gol legítimo de um centroavante de cabeça, né, cumprimentou o goleiro Babão, e Sara 3, agora o AEC já tem 2.
3: É, o gol saiu do Carlos Eduardo, que roubou a bola no meio do campo, é o jogador mais lúcido que nós temos no time, lançou na direita, um cruzamento perfeito, e o Cristian fez o que sabe fazer, né, tava no lugar certo, na hora certa, belíssimo cabeceio, dá uma chance, dá uma sobrevida para o Aranguá, agora tem que cuidar para não tomar mais um gol, né, porque agora tá mais um gol, agora já incendeia o jogo.
2: É aqui, passados 11 minutos do período final de partida, Guaranaguá diminui agora, melhora o ritmo do jogo no segundo tempo de partida, a atuação é bem diferente no primeiro tempo de jogo do mais querido do Sul. 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Pressiona o Guaranaguá, bola do Enado agora pelo Guibonza, aqui pelo lado esquerdo, o Guibonza mandou bola de primeira, ela vai sobrar na agora pro atacante, que é o Jean Lucas. Abertura jogada no fundo do campo, brigando o Arananguá, tentando chegar ao mais querido do Sul. Lá vai o Sabino, tentou cruzar, a bola explode na defesa, sobra agora pela linha adversária. Vai sobrando agora pelo campo defensivo da equipe do Sara, briga pela posse de bola, agora insiste lá o atacante, que dizia o Jean Lucas, e ficou reclamando lá, mas a posse de bola é para a equipe do Sara, ponta arbitragem. Tem um jogador do Sara, eu acho que é o Vini, que está sentindo lá, hein?
4: Esse é o jogador do Sara sentindo quando vai mexer a equipe do Sara, Jário. Vai sair o Jairzinho, né, o camisa 26, e entrando já em campo neste momento o Dudu Pica-Pau com a número 7.
2: Muito bem, confirmando o Dudu Pica-Pau.
4: Número 7, já tem o Dudu Evangelista com a 19 no time do EC.
2: Muito bem, Dudu Pica-Pau, portanto, nesse segundo tempo de partida é o substituto aí, portanto, o Jairzinho. Dudu Pica-Pau acabou de entrar nesse segundo tempo de partida. Temos agora 13 minutos do período final de partida. O placar aponta 3 para a equipe do Sara, 2 para o Arananguá, 2 para o Maek. 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Quem é que mexe agora?
4: Não deu mais para o Vini, na equipe do Sara. Entrou o Pacheco, cadê 16.
2: Muito bem, sentiu o Vini, o lateral esquerdo, entrou o Pacheco.
4: 16.
2: Pacheco, número 16, portanto, no time é de Sara. Pacheco, número 16, no lugar do lateral esquerdo, o Vini. É mais uma substituição na equipe da casa, portanto, aqui no estádio Beira Rio, no estádio Pedro Guglielmi. O placar aponta 3 para o Sara, 2 para o Arananguá. Lá vem o Christian, abriu agora para Guimosa, botou bola de primeira pelo lado esquerdo, o Arananguá se arma agora pelo lado canhoto, agora tenta chegar no Sabino, girou para lá, para cá, saiu da marcação, recua a posse de bola então para Michel. Michel atrasa mais uma vez agora no campo intermediário, a bola vai sobrar no campo de defesa, agora confira Machado, trabalha o zagueiro, domínio é feito, e o passe é feito por Tina. Direção agora do goleiro Felipe. Felipe levanta agora. O Felipe Lumet botou boa bola lá pela ponta direita. Ótima jogada do João Lucas. Escapa da marcação, botou na meia. Boa bola para Christian. Escapa da marcação. Lá veio o Christian. Ameaçou, bateu pro gol, largou o goleiro. Agarra. Aí segura firme. Então dava a impressão que ele ia largar o babão, mas acabou segurando, hein, Leja?
4: É, na dominada do Christian, a bola ficou muito próxima do corpo dele, né, Já? Ele não teve aquela distância de esticar a perna e soltar a pancada, mas acabou ali saindo um chute que deu trabalho pro babão. Fez a defesa em dois tempos. Segue o jogo. 3-2 para o Sara.
2: Aqui passando os 14 minutos do período final, pegada feia agora no lateral direito. Pelé, pode ter cartão ali.
4: Pode ter cartão. Eu acho que sim. Vamos ver, eu tava anotando aqui já, vamos ver pra quem vai ser o cartão, né?
2: É.
4: Cartão amarelo ali.
3: Guibosa, né?
4: Foi o Guibosa, né? Guibosa que pegou, né? Esquerdo Guibosa, que acabou chegando ali mais duro ali sobre o Pelé, na passagem do jogador que já chegou atrasado, o Guibosa, amarelinho pra ele.
2: Olha, bastava só o Guibosa acercar, né? 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Aqui passados, agora 15 no período final, o placar aponta 3 para a equipe do Sara, 2 Araranguá, bola pro goleiro Babão. Perna esquerda na bola, levantou para a intermediária. Ela passa por todo mundo, sobrou para Michel. O volante ilumina, manda a bola curtinha agora pelo lado esquerdo. Boa bola para Guimosa, levantou pelo campo intermediário. Tenta buscar ali o meia Carlos Eduardo. Não deu, alcançou a bola forte. Ela se perdeu pela linha de lado. Emanuel a favor da equipe do Sara. 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O placar vai apontando 3 para a equipe do Sara, 2 para o Arananguá, num jogo realmente brigado nesse segundo tempo de partida. É regional da alarme, é a taça Carvão Mineral, mais amigo torcedor. Levantamento de bola agora do volante Michel, ex-grêmio de futebol Porto Alegrense, abre agora pela ponta direita, a bola vai ser dominada lá pelo Arananguá. Trabalho feito agora pelo Natan, vai embora o Natan, fugiu da marcação, invadiu a área, chamou a falta, caiu o Natan, o Ato mandou seguir, a zaga tirou, e a bola vai somar no campo intermediário para Dudu Pica-Pau, que está jogando agora com o experiente zagueiro Gustavo. Gustavo toca a bola, recua agora, na intermediária agora, o jogador que é Natanael, melhor para Gustavo, Gustavo para Natanael, tentou o lá pelo lado esquerdo, não deu, a bola escapou dele, chega rasgando para cortar a defesa do AEC, tirou o Natan, é lateral apenas, hein, Deja?
4: Apenas lateral, lateral apenas marcado lá para a equipe do Sara.
2: Aqui jogados 17 minutinhos, jogo, meu caro Raimundo Danotti.
3: O jogo melhorou bastante, né? Aquela defesa que o Felipe Lumes fez ali há 3 minutos do segundo tempo, deu sobrevida ao Aranguá, Aranguá fez o segundo, o Michel organiza melhor esse volante, a cabeça de área do sistema defensivo do Aranguá, o Aranguá já tem mais chance, só Só que o Aranguá ainda assim está um pouquinho disperso no setor de meio campo. Muita bola perdida no meio do campo. Tem que ser um pouquinho mais rápido, mais efetivo. É muito totozinho, é muito isso, aquilo, e a bola não chega no ataque.
2: Aqui jogados 17 agora do período final de partida. 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Classificação é a estreia do mais querido do sul na Taça Carvão Mineral. Mais é o regional da alarme da primeira divisão. Lutando a equipe do Aranguá. Lá vem estar agora brigando pela posse, bola Pelé. Arranca para o campo de ataque. Dominou o lateral direito, encara a marcação. Parte o Brasil do Vivosa. Do Guibosa, foi desarmado agora pelo Guibosa, bem o Guibosa na cobertura, tentou sair jogando, é derrubado agora pelo Pelé. Falta claro, o Pelé ficou reclamando, mas grande jogada do Guibosa, recuperação brilhante dele no lance, hein, Dejão?
4: É, recuperação brilhante, ele já havia cometido uma falta anteriormente aqui no Guibosa, né? Depois que o Guibosa acabou levando amarelo pela falta nele. Então tá um duelo interessante entre os dois. Agora o amarelinho é para o Içarense.
2: Entrou muito bem o lateral canhoto Guibosa. Realmente grande atuação. É, entrando com personalidade no jogo. O Aranguá perde por 3-2, mas luta muito no segundo tempo de partida. Bola dominada pela linha de zaga. Gustavo levantava a bola para o campo intermediário. Tentou buscar o comando agora com o atacante Oster. Não deu. Domina a defesa do Aranguá, que está jogando agora pelo campo intermediário. Trabalho feito agora pelo Lucas Reck. Abriu pelo lado canhoto para Guibosa. Botou agora pela extrema esquerda, daí para Sabino, escapa pelo Iolo, vai embora o Sabino, é perseguido pela marcação do Pelé, passou pelo marcador, agora é derrubado pelo Gabriel Pereira. É falta no meio do Gabriel, ele abriu os braços ali, mas a falta está marcada e a falta já cobrada pelo sistema defensivo do Aranaguá, confira Machado. Bota agora pelo lado esquerdo, boa bola dominada agora pela na intermediária com Carlos Eduardo, bota no fundo do campo agora para Guibosa, levou para Carlos Eduardo, girou grande bola agora pelo lado esquerdo, daí para Sabino, daí para Carlos Eduardo, rolou para Cristian, a bola passou por ele, ninguém chegou na melona da grande área, corta defesa, tirou o Dudu, pica-pau, liga o contra-golpe agora da equipe do Içara, que partiu pela ponta esquerda, domina feita agora lá pelo David, tentativa de jogar pela ponta canhota, lá vem cruzamento fechado, na boca do gol, aparece para cortar o Guibosa. Guibosa bem na cobertura, é pressionado ali na saída de bola, tem que recuar, recuou ali com uma certa distância para a saída do arqueiro Felipe Lumets, que está jogando pelo lado esquerdo, bola dominada então pelo Vire Machado, entrega para Guibosa. Guibosa na devolução de bola, buscou o meio campo agora com o Michel, faz a triangulação agora com o Michel, Michel domina, tem espaço Michel, grande lançamento agora para Natan, dominou Natan, lá vem cruzamento na boca do gol, levantou a bola, quicou, corta a defesa, afasta a zaga agora com o zagueiro, tirou a sobra do Aranguá, penetrou o Cristian, bateu para fora pela linha de fundo depois do cruzamento na saída errada do time do Içara, hein, Dejan?
4: E que chance teve o Eck de empatar, novamente com ele, Cristian, após jogada individual do Natan, que estava bem no jogo, Natan, ele que vai sair em seguidinha para a entrada do Denis, ganhou duas vezes o Natan, tocou no Cristian, o Cristian tocou na saída do goleiro, também do zagueiro que chegava ali, desviou, houve no meio do caminho, escanteio, segue o Eck no ataque, Dudu na cobrança.
2: É, passados agora 20 minutos do período final de partida, vai mexendo já, o mais querido do Sul que perde por 3-2 no placar. Dudu vai cobrar o escanteio lá pela extrema direita, autorizando pelo árbitro, levantou no primeiro pau, subiu todo mundo no cabeceio para fora pela linha de fundo. Quando subia mais uma vez ali o zagueiro do Aranaguá, que era o Lucas Rex, linha de fundo é tira de meta somente, hein, Leja?
4: Tava o Michel, se o Lucas Rex deixa para o Michel ficava livre já, aí podia buscar no fundo da rede. Quando entra Denis com a camisa 22, sai o Natan K2. Natan sai neste momento, sendo cumprimentado pelo técnico Geraldo, e Denis 22 já em campo, Jairo.
2: Muito bem, Denis número 22 é o substituto do lateral direito, Natan, lateral por outro lateral, Denis já está no gramado,
4: Jairo,
2: é aqui do estádio Pera Rediga.
4: Temos informações do Municipal de Araranguá, o Martin tem áudio lá, em seguidinha podemos ouvir.
2: Perfeito. Então já temos comunicação com o nosso Martim Martins, passados agora 21 desse segundo tempo de partida. Então vamos gerar o tempo e o placar para que o Martim faça o giro com a gente. Atenção que você confere, amigo torcedor. Atenção que o Carvão Mineral informa o tempo e o placar de partida. Decorridos, passados agora 21 do segundo tempo de jogo, pressiona o Maranaguá, uma bola dominada agora pelo Cristian, rola a bola para Michel domina a perna esquerda da bola, entregou agora para Sabino, adiantou demais, foi desarmado, corta a defesa, tira Pelé de qualquer maneira, girando o tempo, e o placar 21 jogados no segundo tempo aqui no estádio Pedro Guglielmi, em Sara, no bairro Vila Nova, continua no placar do Carvão Mineral, 21 do segundo tempo, 3 para a equipe do Sara, 2 para Aranguá. E aí,
5: Jairo Silva.
2: É, estamos aqui na Suaranguá FM, 77 anos, sintonia de verdade. Aí no Mané Gregório, meu caro Martin Martins, qual é a situação?
5: Muito bem, amigos da Jornada Esportiva. Bom, Jairo, as informações que eu tenho aqui de Campo Verde e Interlagos, 0-0 no placar, um jogo bom, um jogo interessante, um jogo de bastante pegada. 0-0 no placar, o primeiro jogo em que foi aí... Bom, e o jogo entre Litoral e Santiago, Litoral aí ganhou de 4-0 do Santiago, conseguindo fazer um belo resultado aí, o primeiro tempo de 0-0, o segundo tempo o Litoral conseguiu fazer um bom jogo e 4-0 no placar. Essas são as informações agora do jogo entre aqui no Municipal de Série B do Campeonato Municipal de aqui de Araranguá.
2: Tá certo, valeu, obrigado Martin. Tem o repórter Martin Martins cobrindo o Municipal de Futebol em Araranguá da segunda divisão. Vamos acompanhar a cobrança de falta agora para o EEC. Olha a cobrança curtinha agora para Dudu, dominou Dudu, lá vem cruzamento fechado, trabalhou o gol, subiu todo mundo na zaga, tira de qualquer maneira, volta a pressionar o Araranguá agora com Guibons, a bola escapou da perna esquerda dele, conseguiu abrir agora pro Christian, antecipou, cortou o Pené, meu do Guibons, vai embora para o contra-golpe agora da equipe do Isara, Pené abriu na boca do gol, atenção, chegando Dudu na recuperação, na frente do meia, portanto, quero o Guilherme Sônego desviando a bola para escanteio. Olha que cobertura precisa do Dudu agora, hein, Dejá?
4: É, e o que ouviu o Gui Bos agora é impressionante, né? O professor Geraldo foi a loucura, que ele tá chegando afoito demais ali, o Gui Bos já tem amarelo e quase botou a porcada, como se diz, no mato de vez, Jair Silva.
2: É, agora ele se complicou, ele que entrou tão bem, ó, a pena, porque o Gui Bos entrou tão bem no início, né?
3: Mas criticar ele, tudo bem, mas a bola na linha de fundo para ser lançada na área, joga para trás para dar o segundo, por que que não cruza direto para a área, sabe? Foi todo mundo para a área e bota a bola para trás, ah, pelo amor de Deus.
2: É, aí falta a personalidade de quem tá com a bola, né? Passados agora... 23 minutos do período final de partida. 23 jogados da etapa final aqui no estádio Peira Rio, estádio Pedro Guglielmo em Sara, pelo Regional da Alarme, continua 3 para a equipe do Sara, 2 a Araranguá Esporte Clube, a Turelli Auto Center. 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Tenta chegar a equipe do AEC, pressiona o Araranguá, o árbitro está marcando, me parece que uma falta cometida lá na frente pelo o jogador Sabino. É bola no chão, é falta, é posse de bola para a equipe do Isara. 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Alarme, a taça Carvão Mineral mais, o Araranguá tenta chegar agora com o domínio, é do Christian, recuou bola alta, o Dudu belisca a bola de cabeça, a bola fica no meio do caminho então, trabalho feito agora pelo zagueiro Lucas Ricks, abre agora o Lucas Rex, o melhor, abertura jogada pelo lado esquerdo, fechou para aqui o Jean Lucas, caprichou, dançou para lá, para cá, perna esquerda, a bola tentou cruzar, a bola desceu no marcador, quero Pelé, tirou a zaga, complementa Pelé, agora tenta sair jogando, portanto ali o meia, que era o Guilherme Sônico, sai jogando pela direita na bola, conseguiu fazer o passe, a bola fica no meio agora para o jogador, é da equipe, é portanto do Isara, briga pela posse de bola, insiste, o Isara tenta passar agora, vai ganhando o Michel na dividida, tenta chegar o Michel na dividida, ele foi pego agora pelo Gabriel Pereira, é falta.
4: Gabriel Pereira chegou junto agora ali no Denis, chegou duro no Denis,
2: no Denis, perdão.
4: E amarelo pro Gabriel Pereira, e o Denis vai para cima do Gabriel Pereira, viu? Recebeu a foto, foi ali, encarou ali o Gabriel Pereira, ficam se discutindo ali os dois. Agora a confusão é com o zagueiro, o Natanael, que encarou ali o Denis. O Denis já foi lá para sua posição lá do lado direito. Falta boa para a equipe do Araranguá Esporte Clube, vem bola na área, Jairo.
2: É, o Araranguá perdeu essa bola na dividida no meio, mas recuperou essa bola no setor de meio campo e conseguiu articular a jogada, que terminou em falta, portanto, sobre o lateral direito, o Denis estava aqui pelo lado esquerdo. O placar aponta 3 para a equipe do Isara, 2 Araranguá, ouvem a Suaranguá FM, 77 anos, sintonia de verdade, a falta é a favor do AEC. Vai para a bola, Carlos Eduardo, capricha aí, meu filho, que o placar não é seu, bem na direita, a bola levantou na boca do gol, saltou o goleiro Mabão, de soco tirou, briga o Araranguá, Carlos Eduardo insiste, cabeça na bola, agora tenta na frente, não deu, insiste também a equipe agora do Isara com o Gabriel Pereira, abre agora pelo lado direito, Gabriel tentou dominar agora pela ponta, vai para o domínio agora, mas acaba metendo um passo na bola, o jogador que era o David, o ato marcou a falta aqui no campeonato. intermediário. A posse de bola é para o Araranguá Esporte Clube.
4: O David botou a mão na bola, né?
2: É, meteu o braço na bola. Nitidamente, sem dúvida alguma. Já cobrou o Jean Lucas. Bola atrasada no campo intermediário. Bola para Denis. Denis trabalha agora no sistema defensivo para o Araranguá Esporte Clube, que perde por 3-2. Abre na direita agora para Dudu. Escapa na marcação. Vai embora fugindo pela pé, pela ponta. Ele lá pela extrema direita. Jogada de Frank. Tentou abrir e não deu. Caiu o Dudu. Chamou a falta. Ele acabou perdendo-se com bola e tudo. É só saída de bola e o árbitro só marca o lance lateral. E me parece que o time do Içara vai mexer agora.
4: Vai mexer a equipe do Içara, e é a última vez, né? Porque são três paradas aí da equipe do Içara. Vai entrar o Antônio e vai sair o 9, o Joster, que havia entrado no primeiro tempo no lugar do Kaká. Então sai o Joster e entra o Antônio com a número 3 na equipe içarense.
2: Antônio, número 3, portanto, é no time, é do Içara. É mais uma mudança na equipe içarense, que vence o jogo por 3-2. O Araranguá insiste agora. Christian tenta o passe. A bola ficou desviada no meio do caminho pelo Carlos Eduardo. Cabeça na bola, abriu agora para Guimosa. Entrega na esquerda para Jean Lucas. Tenta o domínio, se atrapalha, sai com a bola e tudo. A bola toca no Pelé. Para mim, o arremesso é para o AEC. Esse que a arbitragem dá. Guimosa cobra. Bola curtinha para Jean Lucas. Abre pela ponta esquerda para Carlos Eduardo. Fechou agora pela extrema. Tentou passar, não deu. Corta a zaga. Entra para afastar agora de qualquer maneira o zagueiro Natanael. Girou para lá, para cá. Caiu o Natanael, não ouvi nada. Insistiu agora o Carlos Eduardo. Aí o árbitro marcou a falta do Carlos Eduardo, né? E o zagueiro foi esperto agora no lance, ainda já.
4: E foi a loucura ali o Carlos Eduardo, né? Foi a loucura o Carlos Eduardo. Xinga muito o Carlos Eduardo e vai receber a maior de graça ali o Carlos Eduardo nesse momento.
2: É, reclamou em demasia. Acaba sendo advertido ali o meia do Araranguá Esporte Clube a 28 minutos do período final de partida. 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Já passamos dos 28 agora da etapa final. 3-2 vencendo o Içara, regional da Lara, da primeira divisão. Se a taça carvão mineral, ataca a equipe do Içara, lá pela ponta esquerda, tenta chegar na ponta canhota lá o Pacheco, meu no primeiro, perna esquerda da bola, cruzamento lateral na boca do gol, atenção, parou pela ali, tentou o David, não deu, perde o domínio, corta a zaga do Henrique, volta a pressionar o Araranguá, tenta sair jogando melhor agora, quando volta a pressionar a equipe do Içara, melhor, bola dominada pelo David, botou no fundo agora para a tentativa do Guilherme Sônico, domina pela extrema direita, caprichou no lance, tentou o passe agora, bola dominada agora pelo Dudu Pica-Pau, abre na direita agora para Pelé devolve para Dudu Pica-Pau, ajeitou, preparou para Guilherme, passe errado na entrada na área, entra para cortar então Dudu, retoma para a equipe do Araranguá, recebe o combate do Pacheco, mas é derrubado ali pelo Pacheco, é falta clara, ponta arbitragem na Cuticute Uniformes e Papelaria. 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Já passamos agora dos 29 minutos do segundo tempo de partida, o jogo é nervoso, é tenso no segundo tempo de partida. O placar aponta 3 para a equipe do Içara, 2 Araranguá, mas o Araranguá melhorou muito na segunda etapa, em Voz de Maracajá, Raimundo Danotti.
3: Olha, o Araranguá reagiu bastante, como eu falei, aquele gol que o Felipe Lumes defendeu ali milagrosamente no começo do segundo tempo, deu uma sobrevida para Araranguá. O Araranguá fez o segundo, tem domínio mais do jogo, agora o jogo está mais equilibrado, o Araranguá consegue, e agora foi um jogador do Içara expulso, né? Tinha o cartão amarelo, fez uma falta dura em cima do Dudu, foi expulso, e agora o Içara vai terminar o jogo com um jogador a menos, e o Araranguá mexe agora com o Isaac, que é uma boa opção para o ataque.
2: Muito bem, olha, tem expulsão então no time do Içara. O Araranguá pressiona lá pela extrema direita, lá vem o Araranguá, uma hora dominada agora no fundo do campo, tentativa de domínio agora do Samir, botou no fundo do campo, a bola passa por todo mundo, vai embora pela linha de fundo, confirmando, tem expulsão, Deja?
4: Tem expulsão, Gabriel Pacheco já tinha cartão amarelo, acabou recebendo agora o segundo amarelo pela falta sobre o Dudu, e o segundo amarelo, consequentemente aí o vermelho. O Içara agora vai terminar o jogo com um a menos, já inclusive orientou ali o técnico Marcinho Gregório para o time fazer duas linhas de quatro e deixar apenas um atacante na frente.
2: É, tá aí o expulso, o Pacheco, lateral canhoto, que entrou no segundo tempo de partida, no lugar do Vinho, lateral canhoto. 31 jogados agora do período final de partida. 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Nós vamos girar o tempo e o placar de jogo. 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Decorridos, passados agora 31 do segundo tempo de jogo aqui no estádio Beira Rio, estádio Pedro Guglielmo e Içara, continua no placar do Regional da Alarme, Taça Carvão Mineral, é placar da Cuticute Uniformes, 3 para a equipe do Içara, 2 Araranguá.
6: Jairo Silva.
2: É, a gente tá aqui na Suararanguá FM, 77 anos, sintonia liberada. Diga aí, Raimundo.
3: Não, eu ia chamar a atenção, eu falei no intervalo, se eu perguntei pro Deus se o Denis estava bem. Ele disse que estava fisicamente. Não estava não, por isso que estava no banco. Entrou e jogou o quê? 15 minutos, saiu lá machucado. Então, é uma observação que eu fiz, porque se ele não estava jogando, realmente...
2: Atenção, o Sara chegando com perigo de gol, dominou, limpou, bateu para não fora, valia. O David não valia mais nada. Já subia a bandeira, hein, Deja? Já
4: subia a bandeira, mas deu um susto na torcida do AEC aqui, deu. Quando mexe a equipe do AEC, já está em campo o Isaac com a 99, saiu o Denis com a 22, entrou o Isaac com a 99. Que no trabalho de aquecimento, o Raimundo, ele fez o trabalho de aquecimento normalmente. Ele estava falando que estava bem, enfim, estava dando pique, então, quando dá pique para o trabalho de aquecimento, está 100%, né? Mas não ocorreu ali com o Denis.
3: Mas isso acontece que um jogador amador quer jogar, né? Veio para jogar, quis mostrar serviço, tentou, mas só que não podia ter. Mas vamos ver. Agora com a entrada do Isaac, vamos ver, o Dudu vai para a direita, o Isaac faz centroavante, vamos ver o que vai melhorar.
2: É, no comando do ataque, então, o Isaac, consequentemente, sai lesionado o Denis, que entrou no segundo tempo de partida, girando ali o Jean Lucas, escapa da marcação, vai embora o habilidoso Jean Lucas, empurrou na meia, entrega para Dudu, Dudu trabalha a posse de bola, carrega Dudu pela extrema, pela intermediária, melhor, devolve agora para Jean Lucas, o Aranaguá tenta pressionar, agora tenta articular na jogada pela meia canhota, entrega a posse de bola ali na intermediária, agora para o Carlos Eduardo, muda o jogo da esquerda para a direita, agora com o apoio do Dudu, Dudu domina, bota a bola no chão, Dudu prende, bola agora pelo costado, recua na intermediária, bola para Christian, Christian dominou, devolveu agora para Dudu no fundo do campo, lá vem ele, lá vem cruzamento direto para o arco, ele bateu para fora pela linha de fundo, ele tentou surpreender o Barão ali,
4: tentou surpreender ali o Dudu, só que a bola acabou saindo direto pela linha de fundo, passou alto por cima da trave, ou tentou aquele cruzamento forte, né, Jari, que daí vai direto na cabeça do atacante, mas pegou muito embaixo da bola, segue para tiro de meta apenas, e Sara 3, AEC 2, o AEC com a mais em campo.
2: 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O Arananguá volta a pressionar agora pelo lado esquerdo, bola com Carlos Eduardo, abriu para Guimosa, levou para Carlos Eduardo. Carlos Eduardo domina agora pela meia canhota, rola a bola para Christian. Christian vai dominando, ajeitando agora, preparando o lance, perna esquerda na bola, preparou, levantou a defesa, tira, passou Gustavo, a bola voltou, Dudu pegou o rebote, passe errado, entra para cortar, Dudu pica-pau e aí retoma para a equipe do Isara, abre pelo lado esquerdo, tentou partir o Gustavo, zagueiro, vai embora o Gustavo, ultrapassa a equipe do gramado, vai fugindo lá pela ponta esquerda, uma bola dominada lá pela ponta canhota, tenta se armar a equipe, portanto, da equipe do Isara. Bola para Dudu Pica-Pau. Dudu Pica-Pau entrega ela pela ponta canhota. Tenta chegar na equipe do Isara, girando a posse de bola, portanto, bola para Gustavo ali atrás. Gustavo, zagueiro, finalmente domina agora na intermediária. Vai recuar de longa distância para o goleiro Babão, que abandona a meta e abandona a área. Faz um passo com a perna direita e sai jogando com o zagueiro Natanael. Ele trabalha agora pela intermediária, dominando Natanael. Abertura de jogada pela ponta direita. Bola para Pelé. Pelé rolou agora para David. David dominou, enfiou para Guilherme. Guilherme tentou agora pelo lado direito, não deu. Avançou, acabou desarmado, corta a defesa, a bola vai sobrar pelo lado esquerdo, o Christian tira de qualquer maneira, afasta a retaguarda agora da equipe do Isara, cortou o Gustavo, ligou rapidamente lá para Gabriel, Gabriel Pereira tentou agora para quando o Dudu Pica-Pau, levantou errado a defesa, afasta, a bola vai sobrar no meio do caminho então para a equipe do Isara, Pelé domina, coloca a bola no chão, entrega para Guilherme Sônico, de primeira agora para Rayan, lá vai Rayan, abertura jogada pela ponta direita para Pelé, tentou chegar, chegou atrasado, lá bola, lá vai embora pela lateral, é só arremesso, faça o plano de assistência familiar de Santa Terezinha, a sua família Berense, pequena mensalidade, os melhores benefícios estão contidos no plano de assistência familiar 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Levantamento de bola no ataque, lá vem o Arananguá, dominou por ali o Isaac, partiu o Isaac, caiu o Isaac, brigou pela posse de bola, chamou a falta e a bola se perde pela linha de fundo, foi desviada pela zaga. Eu acho que o árbitro vai marcar o escanteio ou não?
4: O Isaac pediu falta e ele marcou apenas tiro de meta, o árbitro da partida ali, o Leonardo Machado, apenas tiro de meta neste momento aí para o goleiro Babão. O Denis passou aqui na frente do banco de reservas e o Geraldo perguntou assim, fui dar uma esticada e senti, eu até questionei se havia machucado, enfim, ele disse que não estava machucado, não estava sentindo nada, perfeitamente 100% fisicamente, foi numa esticada que ele deu, num pique que ele deu, que acabou sentindo a coxa direita.
2: É, talvez não tenha aquecido de forma mais forte, né? Que é uma consequência, né? A lesão ela é muito complicada, ela pode aparecer a qualquer hora. Uma bola dominada agora pela intermediária, trabalha em frente agora no ataque do Aranaguá. Cristian domina, tenta escapar na marcação, foi desarmado, já perdeu, agora cortou o Dudu, pica-pau, ligou rapidinho, agora tentou para o David, recupera a bola ali, a posse do Aranaguá, dominando o Jean Lucas, lá vai ele, preparou, atenção, tentativa do Sabino, bateu pro gol, na meia lua da grande área, ele tentou surpreender o goleiro, passou por sobre o travessão, e o jogo, Raimundo?
3: É, como eu falei, o jogo melhorou bastante, o Aranaguá equilibra o jogo, equivale o jogo, né, e equipara o jogo, então, agora, tá na iminência de pode até empatar o jogo e até virar, até porque o Isara tá com um jogador a menos, o Aranaguá tem que aproveitar, mas aqui na frente o Aranaguá, no último toque ali, tá deixando a desejar, mas ainda dá tempo, vamos torcer, se nós conseguirmos um empate aqui, eu acho que já é de grande valia para o Aranaguá.
2: E atenção, lá vem o Aek, uma bola dominada agora pelo zagueiro Lucas Rex, levantou na boca do gol, atenção, brigou ali o ataque do Aranaguá com a zaga, passa a defesa, agora tirou o Pelé, a bola vai somar pela intermediária, tenta armar na jogada, a bola ali, o jogador que é o Guilherme Sônico, atrasou para Pelé, Pelé tenta se ajudando agora com o Dudu, pica-pau, escapa da marcação, foi derrubado na passagem agora pelo zagueiro Eduardo Aranaguá, que era o Vini Machado, aqui o campo intermediário, é falta, ponta, o árbitro da partida, Leonardo Machado. 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David, girou perna direita na bola, fez um passe agora para Guilherme Sônico, invadiu a grande área, perna esquerda, a bola bateu cruzado, agarra o goleiro, segura firme o Felipe Lumertz, boa catada ainda já.
4: Boa catada, segura firme, sem de rebote ali o Felipe Lumertz, boa defesa, 3-2 Isara, e vai mexer o Eck em seguidinha, vai sair o jogador Gianluca e vai entrar o Anthony. O Anthony com a número 7.
2: E atenção, já tem alteração no mais querido do Sul. Já chegamos à marca dos 38 minutos agora do período final. Bola para Guimosa, matou no peito, baixou no terreno, abriu agora pela lado esquerdo. A bola é boa. Tentativa de jogada agora do Carlos Eduardo. Lá vem o Carlos, cruzamento na boca do gol. Olha a chance, Romão, a defesa, a bola voltou. Tentativa do Sabino, enfiou, girou, agora tentou por ali. O atacante Cristian bateu na bola, pasta a defesa. Quando insistia no ataque, portanto, ali. O Aranaguá Esporte Clube agora com o atacante que era exatamente o número 17, o Sabino. Uma bola dominada agora na intermediária. Trabalho feito pelo volante Michel. Michel abriu para Dudu. Lá vem o Dudu. Levantou grande bola agora no peito do Cristian. Vai cruzar. Cruzou pela perigosa na boca do gol. Corta de cabeça. Tirou o Pelé. A sombra para Michel. Michel abriu agora com a perna esquerda. Fez um passe agora. Tentativa do Guimosa pela ponta ganhota. Abriu mais ainda na extrema. Boa bola agora. Tentativa do Carlos Eduardo. Tentou cruzar a bola. Explode na marcação. Toca no Guilherme Sônico que vibra com lance, bola pela lateral, arremesso a favor do Aranaguá, mexe o Aranaguá agora, hein, Deja?
4: E já deixa o campo, já sai lá por trás da trave mesmo o Gianluca e entra o Anthony, o sombriense Anthony, número 7, é um dos remanescentes, né? Ele que jogou a temporada passada também.
2: Muito bem, confirma, quem é que sai, hein?
4: O Gianluca.
2: Gianluca, né? Número 11, né?
4: Isso, e entra o Anthony com a 7.
2: É, Anthony, número 7, portanto, no Aranaguá Esporte Clube. Anthony, número 7, no lugar do Jean Lucas. Uma bola dominada agora pela ponta esquerda. O Anthony tentou o domínio. Escapa da marcação, na dividida, a bola escapou. Ficou no meio do caminho para Carlos Eduardo. Tentou levar, não deu. Foi derrubado agora pelo jogador que era o Guilherme. O árbitro viu, marcou a falta. O Carlos Eduardo tem pressa. Já cobrou agora pelo lado esquerdo. Bola para Anthony. Anthony dominou pela ponta direita. Ela vem, ele perna esquerda. A bola agora pela ponta ganhou. Melhor, levantou com a perna direita. Mergulha o goleiro para fazer a defesa, então, Babão. Acaba subindo lá no segundo poste, no segundo pau, para fazer a defesa. Na marca agora dos 40 minutos do período final, levantamento fechado. Tentativa agora do David, invadiu a área pela direita. Lá vai ele, tentou cruzar, tentou bater. Salva a defesa com o Guibosa. Brilhante o Guibosa agora na cobertura. Perfeito agora para tirar essa bola. Liga rapidinho agora com o Carlos Eduardo, não consegue domínio. Entra para cortar, então para ali o Pelé, para a equipe do Isara. Tentou abrir pela direita, agora passe errado. Dudu vai na cobertura, grande Dudu. Faz uma grande partida no meio campo. Dudu vai bem na cobertura. Sai jogando agora com Michel. Michel domina pela meia lua ali da grande área. Carrega Michel ali, o ex-jogador do Grêmio Futebol Porto Alegre. Vai dominando, vai pelo grandinho agora com a perna esquerda na bola. Entrega pela direita, bola para Cristian. Cristian lançou agora. Tentativa do Isaac, dominou no bico da grande área. Vai girar na boca do gol para Anthony. Aparece para cortar. Pelé dá um chutão, dá um palão. A bola se perde para fora do gramado. A 41 do segundo tempo de partida. Vamos girar o tempo e o placar. 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Decorridos 41 do segundo tempo de jogo aqui no estádio Beira Rio, estádio Pedro Guglielmo em Sara, na Vila Nova, Regional da Larme, Taça Carvão Mineral mais. 41 do segundo tempo, continua 3 para a equipe do Sara, 2 Araranguá, lá vem o Araranguá, bola dominada, Guibosa tentou passar, foi desarmado, exagerou, agora acabou desarmado, perdeu a posse de bola, insistiu Guibosa, a bola vai sombrar pelo lado direito, agora pelo lado de defesa, agora com Guilherme, Guilherme domina, lá vem o Guilherme, Guilherme Sônico tenta aprofundar na jogada, agora com David, não deu, passe errado, recuperação da zaga do Araranguá, bem na cobertura, corta, Vini Machado, que recua para a saída do Felipe Lubertz, que está jogando agora com o Dudu, tem pressa o Araranguá, lá vem o Dudu carregando o Araranguá, tenta buscar o gol de empate no finalzinho da partida, aberto jogada para Christian, escapa da marcação, vai embora, vai fugindo o Christian, ligou, grande bola, atenção no fundo do campo, lá vem o Sabino, girou, boa bola, tentativa agora do atacante, tentou o Isaac, Isaac girou para Antônio, botou no fundo, atenção, apertou por lá, vai tentar o Christian, cruzamento fechado na boca do gol, pode ser agora para Isaac, bateu agora, tentou, Pato Sabino, bateu prensado, mergulho o goleiro, segura firme então, Babão, deixa.
4: É, segurou firme o Babão, pediu pênalti à equipe do Araranguá, inclusive o Carlos Eduardo, um dos melhores, né, que jogou esse Carlos Eduardo hoje, impressionante, mas manda seguir o árbitro da partida, Leonardo Machado, segue Sara 3, AEC 2, pressão do Mais Querido Sul.
2: 42 jogados agora do período final, no giro do tempo, e o placar você confere, 3 para a equipe do Sara, 2 Araranguá, o Sara com um homem a menos, o Araranguá tenta buscar o gol de empate, ela vem o Sara, carrega gol do Pica-Pau, ameaçou, bateu, enfiou grande bola na boca do gol, olha a chance do Isara, David bateu, gol do Isara, David, a defesa parou, deixaram o Dudu Pica-Pau

0: jogo no comecinho, nos primeiros 15 minutos, uma desatenção total da defesa, e agora com um jogador a menos, e a Isara teve um contra-ataque, não desperdiçou, matou o jogo, e agora está liquidada a fatura. Infelizmente, saímos daqui com uma derrota amarga para uma equipe jovem, que lógico, vai dar trabalho para as outras equipes, mas o Araranguá não podia se dar o luxo de tomar 4 gols num jogo como esse.
1: E atenção, lá vem o Araranguá, correndo atrás do prejuízo, bola dominada agora pelo Sabino, empurra a bola de primeira para Christian, carrega agora pela meia canhota, girou para lá, para cá, tenta achar o espaço, toca na marcação, desperdício, o lance acaba desarmado agora pelo David, parte para o contra-golpe, dominando ali o melhor jogador que é Rayan. Rayan tenta fugir agora, muito parecido com o David, ele foge pela extrema direita, carregou, vai para o fundo do campo, o David acompanha, atenção, lá vai ele, vai cruzar, a bola perigosa, lá boca do gol, salva a defesa, corta a zaga, tira finalmente ali o Vini Machado, a defesa afasta do Araranguá Esporte Clube, a bola tocada pelo lado esquerdo agora com o Guiponza, arma jogada agora com o Christian, lançamento do campo de ataque, a bola é boa, tentativa de domínio agora do Carlos Eduardo, chegou na bola, perna esquerda, a bola rolou, grande bola para Sabino, escapou da marcação, foi empurrado Sabino, é falta, aponta o árbitro.
2: Falta marcada ali do Natanael sobre o Sabino, e uma falta perigosíssima, viu? Vem bola parada, perigosa agora, favorecendo a equipe do Araranguá, 4-2 em Sara.
1: Esse é o placar do segundo tempo, de jogo 45, já temos aí o tempo regulamentar, esgotado, 45 jogados do período final, 4 para a equipe do Sara, 2 Araranguá, vamos a 50 minutos então, é boa notícia, é boa informação, vamos a 50 agora por conta do árbitro, Leonardo Machado, pode ser que esse acréscimo ajude o Araranguá, hein, Raimundo?
0: Ajudaria se o Araranguá estivesse jogando, né, mas o Araranguá está de arrasto também, os melhores jogadores do Araranguá. O Carlos Eduardo, que jogou muito, também tá de arrasto. Mas vamos ver, uma bola parada agora pode ser o terceiro.
1: E atenção, olha a chance, Carlos Eduardo vai pra bola, é frontal, a meta, disparou, salva o goleiro Babão, olha a sobra, tentou Antony, cruzamento, fechado na boca do gol, explodiu na defesa, foi embora, pela linha de fundo, escanteio, Dejá.
2: Bateu bem ali o Carlos Eduardo, que boa defesa também do goleiro Babão, escanteio, Dudu vai cobrar, e Antony, os dois estão lá pra cima da bola.
1: É, o Antony já saiu, vai deixar o Dudu pra cobrança lá do tiro esquinado, 46 agora do período final de partida, nós vamos a 50 minutos, o Guaranaguá perde por 4-2. É regional da Alarme, Taça Carvão Mineral, mais levantamento do Dudu agora no segundo pau, opa, a bola cruzou a linha de fundo, ele cobrou muito fechado, Dudu, aí foi um lance desperdiçado, hein?
2: Isso, lance desperdiçado, e tá reclamando muito o geral da questão do pênalti, no que originou o quarto gol depois no contra-ataque, né? Seria pênalti dos jogadores do Araranguá passaram por aqui, foi pênalti, e eles olharam na imagem, tá sendo filmado o jogo, eles olharam na imagem e realmente bateu no braço do jogador do Isara.
1: É, a reclamação então do Araranguá prossegue. 46 agora do período final de partido. O Araranguá tenta armar a jogada pela meia esquerda. Está marcando uma falta agora pela meia canhota. Em cima do jogador Sabino. É infração para o Araranguá no campo ofensivo. Já cobrado agora pelo Christian. Christian abriu agora para o Dudu. Volta a pressionar o Araranguá. Atenção. Uma bola dominada agora pelo Dudu. Cruzamento fechado na boca do gol. Corta o zagueiro Gustavo. Ela vai voltar agora no campo intermediário. Tenta o domínio lá. O Dudu coloca a bola no chão. Dudu consegue o domínio. Coloca com tranquilidade. Despertando pelo placar de 4-2. Ele vai fazendo o passe agora para Michel vai dominando agora pela intermediária, lançou do outro lado para Carlos Eduardo, girou para lá para cá, abriu agora pelo lado esquerdo, boa bola para Guibosa, perna esquerda na bola, cruzamento, fechado na boca do gol, corta Gustavo, olha a sobra para o Araranguá, Dudu pegou, vai cruzar, levantou na boca do gol, atenção para Christian, cabeceou, a bola subiu demais, corta a zaga, ela vai voltar para Carlos Eduardo, conseguiu abrir agora para Sabino, para Carlos Eduardo, vai levantar na boca do gol, desviou na zaga, foi embora, escanteio.
2: Bateu direto, não, não houve desvio não, bateu direto, apenas tiro de meta para o goleiro Babão. Segue Sara 4, AEC 2 nessa primeira rodada. Lembrando que os próximos jogos do AEC, no próximo dia 10 de outubro, contra o Turvo, na Arena Poliesportiva Municipal, dia 24 contra o Mãe Luzia, em Criciúma, e depois fecha a primeira fase contra o Barão, dia 31, também de outubro, na Arena Poliesportiva Municipal, os três próximos jogos do Araranguá Esporte Clube na primeira fase do Regional da Alarme 2026, a Taça Carvão Mais.
1: 48 no período final. Tinha nítida a impressão que essa bola do Carlos Eduardo teria desviado da defesa, mas não desviou. Uma pena realmente, né? Aí o lance foi pro Isara. Uma bola dominada agora pela intermediária, a bola trabalhada agora pelo Michel. Recebeu agora do Christian. Christian domina então o Michel. Abertura jogada lá pelo lado direito para Dudu. Lá vem cruzamento na boca do gol. Atenção, sobe a zaga de qualquer maneira. Afasta a defesa, a bola vai voltar para o Araranguá. Domina feito agora pelo Dudu. Dudu girou pra lá, pra cá, tenta escapar na marcação, ainda pra dominada pelo Dudu, vai inverter a jogada agora pelo lado direito, botou para Antony, pela extrema direita, ela vem o Antony, escapa da marcação, levou o Antony, corta Gustavo, ela volta para o Antony, volta a pressionar o Araranguá, ainda a bola do Antony pela ponta direita, tem habilidade, atenção, vai tentando fazer a costura, não deu, a bola toca na marcação, brigou ali no fundo, o Araranguá tentou agora, lá vem cruzamento, na boca do gol fechado, no Sabino, salvou mal a defesa, a bola entrando, salva a zaga de qualquer maneira, corta Gustavo, olha a sobra para o Araranguá, tentou o Christian, bateu, bugou.

0: Salva de novo, Gustavo, mergulho babão. Impressionante agora, hein, Deja?
1: Impressionante, teve duas chances agora o Araranguá de fazer o terceiro gol. Primeiro com o Carlos Eduardo, milagrosamente cortou o Natanael. Depois com o Christian, agora que chutou no meio do caminho, desviou também ali a zaga e o babão fez a defesa. Quase, quase o terceiro gol do Araranguá, a bola não quis entrar agora, Jairo.
0: Ela chorou demais essa bola, impressionante, poderia ser o terceiro do AEC. Levantamento agora do goleiro babão, vai tentar na frente agora, vai brigar o David, David tá sozinho agora com o zagueiro do Araranguá Esporte Clube, ainda a bola do David, tenta escapar pela extrema direita, penta para ali o Vini Machado, ainda a bola do David, recua agora, é para o jogador que é o Dudu, Dudu domina, lá vem o Dudu, pica-pau, recua agora para Guilherme, Guilherme domina, Guilherme, Guilherme vem trabalhando, bota no fundo agora, tentativa do David, rolou para o jogador que é o Dudu, pica-pau, cruzou na boca do gol, daí pro David, cruzamento na área, pasta defesa de qualquer maneira, corta a zaga do AEC, a prova vai sobrar no campo intermediário, lá vem tentando Christian, recebeu o passe do Carlos Eduardo, partiu o Christian, acabou adiantando demais, perdeu o domínio, cortou de qualquer maneira ali o zagueiro Natanael, olha a sobra para o Araranguá, pegou o Michel, Michel olha agora pelo lado esquerdo, abertura jogada então para o jogador que é o Anthony, escapou da marcação, grande finta, lá vai o Anthony, Anthony na habilidade, combinou agora para Christian, devolveu para o Anthony, atrasou para Carlos Eduardo, manda a bola de primeira agora para Sabino, triangulou agora com o Anthony, boa bola, é a tentativa do Christian na grande área, perna esquerda, cruzamento, olha a chance, para fora, a finalização do Isaac, ela desviou na zaga, escanteio Deja.
1: E mais um corte ali do Gustavo Furtado, né? Após conclusão do Christian, corte ali do Gustavo pra fora, escanteio já cobrado.
0: Escanteio batido, Araranguá volta a pressionar agora pelo lado esquerdo, tentou o Carlos Eduardo, botou no fundo do campo agora, que bola, bola, trabalho feito pelo Sabino, tentativa no fundo do gramado, cruzamento, a bola explodiu na defesa, foi embora pela lateral, é só arremesso para a equipe do Araranguá cobrar a 50 minutos, estamos por contar o árbitro da partida, Leonardo Machado, o Araranguá perde por 4-2, lateral cobrado, agora volta a insistir o Araranguá, bola com o Dudu, lá vem cruzamento fechado, da boca do gol, tá o Michel, tá na área, tira a zaga, afasta a defesa quando trilha o chapito, o árbitro Leonardo Machado, fim de papo, fim de jogo, 4-2 Içara, hein, Deja?
1: 4-2 Içara, os jogadores do Içara comemoram muito, a comissão técnica também, agora os jogadores do AEC saindo por aqui, e a gente vai pegar uma palavrinha, já. Vamos pegar uma palavrinha aqui com os jogadores do AEC, com os jogadores do Içara, vamos conversando aqui com o pessoal, vamos falar, pegar uma palavrinha aqui primeiro com o presidente Gervis, ele pede para falar primeiro, vamos falar aqui com o presidente Gervis, boa tarde Gervis.
2: Boa tarde, Deja, apesar de que o AEC começou mal, quando a gente é roubado, a gente tem que reclamar, ontem o Metropolitano foi roubado, né, ele foi garfado lá na Veneza, dentro da própria casa, emprestando a casa para São Bento jogar, para mandar o jogo, que o jogo era mando de São Bento, e foi roubado, e hoje a gente poderia sair com um resultado bem melhor, tivemos dois pênaltis sonegados, né, então a gente precisa deixar bem claro, aí a gente conversa com o Bandeira, ele diz assim, pois é, mas o árbitro não viu, eu daqui vi, mas agora o critério é dele, então assim, ó, primeiro tempo amarelou o time todo do Araranguá, comprometeu a partida, a gente poderia ter buscado no mínimo um empate, e aí a gente foi roubado, então espero que o presidente Guilherme Gomes, que o João, diretor de arbitragem, possam rever essa questão, de repente mande um árbitro mais caseiro lá pro clássico Araranguá e Turvo, para que de repente alguém roube pra gente, né, para que devolva esses pontos, eu acho que é o mínimo, esse negócio de dizer que um erro não justifica o outro, não, mentira, porque isso aí pode interferir na campanha do Araranguá, então a gente precisa lá no clássico contra o Turvo de um árbitro caseiro, que ceda a pressão da torcida e que roube em favor do Araranguá, para que a gente recupere os pontos que a gente perdeu aqui, é o mínimo que a gente espera da alarme, valeu.
1: Valeu, obrigado aí, o Gerson, né? Mas como um desabafo também, né? Vamos pegar a palavrinha aqui dos jogadores. Dos jogadores aqui. Alguns jogadores já saindo por aqui. O Dudu saindo por aqui. Dudu, falar um pouquinho, Dudu, desta estreia do AEC aqui fora de casa. E uma derrota aí pra cá de 4-2 para a equipe do Içara. Boa tarde.
3: É difícil, boa tarde. É difícil falar numa derrota. Acho que começamos uma rotação bem baixa a partida, né? Por falta de diálogo ali, a gente tomou os gols, o primeiro e o segundo. A questão de encaixar a marcação, começar bastante para encaixar a marcação. Infelizmente, a gente não acertou na primeira etapa, sempre perdendo 2-0, 2-1. Tentamos buscar no segundo tempo, mas os detalhes fez a gente perder o jogo. Né? Um time experiente que nem o nosso, né? Mesclado com uma gurizada ali, a gente não pode perder uma partida de futebol do jeito que a gente perdeu hoje. Lógico que a arbitragem ajudou um pouco a equipe adversária. No nosso ver, ele teve dois pênaltis que ele não deu. Mas futebol é assim, não adianta a gente também ficar reclamando. agora pensar na próxima partida, acertar para não acontecer o que aconteceu aqui hoje.
1: E essa próxima partida é uma pena que não é no final de semana que vem, é daqui a 15 dias, duas semanas, dia 10, o clássico contra o Turvo lá na Arena.
3: É, vai ser mais uma peleia, mais um jogo difícil. Eu sei que a equipe do Turvo fez uma equipe bem, bem forte também, compacta, competitiva. A gente tem que melhorar. Durante a semana a gente tem que treinar bastante, né? Tá bem fisicamente. E agora é pensar na próxima partida e se cuidar para que no próximo jogo a gente faça um bom jogo e saia com a vitória.
1: Valeu, obrigado aí ao Dudu. Dudu, 44 anos batendo aí na porta e jogando demais, Dudu. Tenta pegar a palavrinha com o técnico Geraldo. Tenta.
0: Olha, estava irritado o Geraldo aqui. Ele apontava aqui para a cabine, inclusive, somos os dois pênaltis, viu?
1: Isso, irritado o técnico Geraldo. Muito irritado mesmo, Geraldo. E o Geraldo está lá dentro conversando com a equipe. Vou tentar pegar uma palavrinha com o técnico do Içara, o Marcinho. Vamos ver, eu vou tentar identificar aqui o Marcinho. Onde é que está o Marcinho, né? Onde é que está o Marcinho aqui?
0: O último da direita lá.
1: Achei o Marcinho. Procurando o Marcinho. Está saindo por aqui o técnico Marcinho da equipe do Içara, que inicia com vitória. 4-2 jogando em casa contra a equipe do Araranguá Esporte Clube. Melhor que jogar em casa na estreia. Estrear com vitória neste que pode ser o último ano disputando aí o Regional do Alarme, né, Marcinho? Boa tarde e parabéns.
4: Boa tarde. Então, o nosso jogo, a gente sabia que ia ser um jogo complicado, o time deles é muito qualificado. O nosso time ainda é um time desconhecido, um time de jovens, de garotos que estão tentando o espaço deles. Nessa nossa intenção de estar jogando profissional no ano que vem, a gente sabia já do trabalho. A partida que a gente fez hoje já era esperada pela gente, pela diretoria. E agora aí a gente evolui cada vez mais para conseguir fazer uma alarme boa para a gente estar preparado para o ano que vem.
1: A gente viu muita diferença, toque de bola, a rotação muito acima em relação ao time do Araranguá. Isso aí já faz parte do treinamento de vocês, os amistosos que vocês realizaram também, já pensando, fazendo laboratório esse ano para profissionalizar a partir do ano que vem.
4: Sim, a característica minha, eu gosto de estar com a bola, gosto de propor o jogo. A gente veio proposto a fazer isso, conseguimos fazer durante a maioria da parte do tempo do jogo. E graças a Deus aí a gente conseguiu fazer essa vitória e começar com os 3 pontos, que é melhor que tudo.
1: Obrigado, Marcinho. Boa sequência na competição.
4: Valeu, muito obrigado. Falou.
1: Valeu, obrigado aí ao técnico Marcinho. Marcinho da equipe do Içara. Vou falar agora com o professor Geraldo. O professor Geraldo está por aqui, chateado com a derrota. Mais um ano ele é a equipe do AEC à frente. Né, o Geraldo questionando muito a questão dos dois possíveis pênaltis, né, Geraldo? Reclamando muito, um muito nítido. Né? Inclusive, o pessoal estava olhando as imagens ali da AVM, inclusive, identificando realmente que poderia ser marcado. Se tivesse o VAR, seria marcado. Boa tarde. Parabéns aí pelo seu trabalho também.
0: A gente fica triste porque a gente não está aqui lamentando, porque o futebol não dá tempo de lamentar. Mas a gente fica triste porque foram 2 pênaltis legítimos, não foi um, entendeu? Foi 2. Quer dizer que para eles teve o pênalti, eu não estou questionando o pênalti deles. E nem a situação deles. Eu estou questionando que os 2 pênaltis mudaria totalmente o ritmo da partida, entendeu? Era outra história. Tanto é que agora, quando esse pênalti agora, poderia converter a partida e empatar o jogo. E no contra-ataque acabamos tomando o quarto gol. Então são situações, a gente torce para essa nova geração de árbitros, mas eles têm que ter coragem de dar os pênaltis. Entendeu? Contra nós eles aplicaram a regra certinho, só que a favor, infelizmente, hoje não aconteceu a favor do Araranguá. A gente sabe que tivemos dificuldade no primeiro tempo, erramos muito no primeiro tempo. Entendeu? Tanto é que tomamos 2 gols relâmpagos que por erro de marcação. Segundo tempo, eu acredito mesmo, nós tomando o quarto gol, nós jogamos melhor. Nós jogamos em cima o tempo todo. As mexidas nos deram outro ânimo. Eu acho que o segundo tempo foi bom. E só que lá, infelizmente, é assim, né? Não dá de ficar lamentando. Temos agora um clássico contra o Turvo em casa, que é um jogo dificílimo, e esperamos que a gente possa aí buscar esse resultado positivo para nós tirar do negativo aí a derrota de hoje.
1: O Turvo que venceu na estreia ontem, né? Uma Luzia jogando em casa, então é um adversário que vem confiante, vem por ter vencido aí na primeira partida na sua estreia, ao contrário do Araranguá, que querendo ou não joga uma pressão, até porque é 4 partidas somente nessa primeira fase, né, Geraldo? Geraldo, agora falando respectivamente da partida, a gente viu ali alguns buracos entre a defesa e o meio de campo, inclusive falhas, né, principalmente ali no primeiro gol pelo lado esquerdo. Você pretende, na escalação daqui a 2 semanas, corrigir o posicionamento ou corrigir mudando também algumas peças?
0: Eu vejo assim, ó, nós só tivemos um amistoso que não veio todo mundo, né?
5: é diferente do time, mesmo o time sendo jovens do Içara, e tu vê já a postura, porque nós sempre treinamos.
1: A rotação deles é diferente.
5: Diferente. O que acontece? O primeiro jogo, o primeiro gol, foi uma falta de diálogo. O Raimundão tá ali, sabe, que já foi zagueiro. Eu acho que faltou a conversa entre os dois zagueiros. Tanto é que o Felipe pediu a bola. E o que aconteceu? Se eu não me engano, foi o Rex que não escutou e foi tirar a bola e bateu no Vini e acabou voltando, entendeu? Então, ali é aquela famosa, posso dizer assim, que foi uma infelicidade da defesa. Claro que a gente vai conversar com eles, tanto é que no segundo tempo a gente melhorou e vamos conversar. Eu acho que a entrada do Michel deu uma qualidade muito boa no passe de bola, mesmo ele ainda não estando 100%, por isso que a gente não saiu com ele, né? Mas eu acho que nós temos condições de mudar essa postura. Vamos conversar, vamos ajeitar, e se precisar de mudança, a gente muda. Mas, infelizmente, com todos os problemas, a gente tem agora um dever de, dentro da nossa casa, mesmo com todo o respeito ao Turvo, a gente fazer o resultado, para a gente buscar o resultado positivo.
1: É ruim um jogo contra o Turvo não ser no próximo final de semana, e sim daqui a 2 semanas?
5: É claro que é ruim, né? Mas, se eu não me engano, acho que é a nossa folga. Não sei se é por causa da folga. Então, nós temos que esperar. Então, infelizmente, todo time vai folgar um jogo.
1: Cadê Alexandre?
5: Vamos aguardar.
1: Mas tem um jogo também, Raimundo, no próximo sábado, né? Poderia ter até rodado, mas tem um jogo no próximo sábado, que é do Vila Nova, atrasado em relação ao Catarinense.
5: É, isso aí. Então, nós vamos aguardar e vamos esperar. E aí, depois, dentro da nossa arena, temos que fazer o fator casa e, quem sabe assim, buscar o resultado positivo e somar os 3 pontos.
1: Obrigado e boa sequência aí, professor.
5: Obrigado.
1: Obrigado, então, ao técnico professor Geraldo, da equipe do Araranguá Esporte Clube. O pessoal aqui do AEC saindo por aqui, enfim, o pessoal cumprimentando. Vamos dar uma faladinha com o pessoal do Içara mais uma vez? O pessoal que recebeu muito bem. O teu parente, o Raimundo, o Marcos Darouti, nos recebeu aqui muito bem. Com o Marcos está por aqui, né, Marcos? Marcos, está por aqui? Está lá dentro? O Marcos? Tá. Tá. Onde é que está o Marcos? Está aqui o Marcos. Falar aqui um pouquinho com o Marcos. Marcos, obrigado aí pela receptividade, Marcos. Marcos chegou aqui no decorrer da partida.
6: Não, né? Esse, aí não é, cima, né? Esse aí não é do Darouti,
1: legítimo. Aquele lá também é Darouti, tá lá na cabine.
6: Esse aí não é legítimo, esse não é legítimo.
1: É mexido? Boa tarde, Marcos. Tudo bem?
7: Boa tarde. Sempre muito bem-vindos aqui, Sara, né? Vocês fazem o futebol amador forte. Tem muita gente que quer derrubar isso, que quer dificultar os processos, mas nós de Sara vamos na contramão disso tudo. A gente quer receber todo mundo muito bem, dependendo se é daqui, se não é. O importante é fazer o trabalho bem feito, igual vocês estão fazendo, e valorizando o esporte amador. Em tempos que o rádio não faz mais futebol amador, a Rádio Araranguá, a Rádio Imigrantes de Turvo faz também, e valoriza o nosso campeonato regional do Alarme. Enquanto muita gente não valoriza, vocês fazem isso muito bem, e eu agradeço pela parceria de sempre.
1: As transmissões começaram assim, né? Então tem que prevalecer, né? Tem que prevalecer. Esse campeonato aí já passa aí de 70 edições, já vai se aproximando de 80 edições. A gente não era nem nascido na época ainda, né, Marcos?
7: Muito menos eu, né?
1: Então temos que escrever essa história, continuar escrevendo.
7: É isso aí, show de bola. Parabéns à Rádio Araranguá pela organização, pelo empenho de sempre estar acompanhando o AEC, claro, hoje aqui contra o Içara, né? Sempre vamos receber vocês da melhor maneira possível e contem sempre com a gente.
1: Valeu, obrigado aí ao Marcos, né? O Marcos que cuida da internet, enfim. O Fernando tá por aqui, Marcos? Fernando Presidente? Eu tinha visto ele anteriormente aqui. Fernando Presidente, tá aqui o Fernando Presidente, tá aqui o Fernando. O Fernando vai falar conosco aqui, Fernando, sobre esse projeto aí do Içara, que pode ser a temporada de despedida aí do futebol amador, né? O Fernando Slenger, que a partir do ano que vem, o Içara pretende aí ingressar, portanto, na Série C do Campeonato Catarinense. Fala mais aí desse projeto, Fernando. Boa tarde.
8: Boa tarde. Primeiramente, agradecer a participação de vocês no jogo de hoje, estreia, e graças a Deus com vitória. É um projeto de transição. O Içara já vinha pensando, na verdade o Içara já surgiu com a ideia, com o projeto de profissionalização, e por alguns anos nós participamos do futebol amador e entendemos que esse era o ano de iniciar um processo de transição, e acabamos já fazendo isso no meio do ano, com a montagem de um elenco já sub-23, pensando nas características de uma Série C catarinense, e trabalhamos muito nos últimos meses. E fizemos uma pré-temporada extremamente exaustiva para que pudéssemos chegar hoje aqui. E acredito que mostramos em campo do que o nosso time é capaz, do que essa molecada é capaz e daquilo que nós queremos para a continuidade da temporada.
1: Quem está de fora pensa, não, é só ter dinheiro e aplicar, enfim, vai não. Tem todo um processo de transição, tem todo um processo burocrático por trás, sobre inscrição e tudo mais. E claro que vocês trabalham exaustivamente dia a dia através disso aí, né, ô Fernando? Não para. Todos os dias o pensamento é Içara Futebol Clube.
8: Içara Futebol Clube. Nós vivemos o Içara Futebol Clube, a gente brinca que é 24/7, todos os dias nós estamos envolvidos no Içara. E eu vou um pouquinho além, nas nossas empresas, nos nossos negócios, na nossa vida, no futebol profissional, no futebol amador, tudo é gestão e organização. Então o Içara passa por esse processo de organização, o Içara nasceu muito bem estruturado. E talvez esse seja o segredo do sucesso do Içara, né? O Içara era uma incógnita no início do campeonato, e até pelo elenco que nós tínhamos e por tudo aquilo que nós fizemos ao longo da temporada, principalmente agora, posterior à Copa Sul, na remontagem de um elenco, pensando em 2027, e agora em 2026 era uma incógnita, né? Eu acho que nós mostramos que nós fizemos mais uma vez um trabalho bem feito e chegamos forte para o campeonato, vamos competir.
1: A gente sabe que o município de Içara é muito forte, a questão econômica. Como é que está a questão aí do investimento? As empresas, como é que está sendo abatido na porta de empresa em empresa? O pessoal está abraçando a ideia juntamente com o Içara, que leva o nome da cidade?
8: Sim. Na verdade é uma dificuldade. Nós estamos vivendo um período difícil, né? Então, economicamente, o Brasil vive um período difícil e, consequentemente, isso afeta as empresas a nível de patrocínio. Mas nós temos os nossos parceiros que nós agradecemos quando temos a oportunidade e é necessário valorizar, né, as pessoas que apoiam o futebol, seja ele profissional, seja ele o futebol amador, porque é eles que fazem com que isso aconteça na prática, né? Apesar da evolução econômica de Sara nos últimos anos, é uma dificuldade que todos os clubes têm, né? Angariar fundos. Então o Sara não é diferente, é evento, é festa, é bingo, é rifa, é patrocínio, e tem uma diretoria que trabalha muito, incansável na busca por recursos para que nós possamos conduzir o projeto e que saia e levar o Sara aí, se Deus quiser, para o profissional no ano que vem.
1: Obrigado, Fernando. Sucesso para vocês.
8: Obrigadão.
1: Valeu, obrigado aí ao presidente da equipe do Içara, o Fernando Silenger, presidente aí, portanto, da equipe do Içara. Içara 4, Araranguá 2, foi a estreia das duas equipes no Regional do Alarme nesta tarde de domingo, Jari. Eu fico por aqui, voltamos na programação da Rádio Aranguá durante a semana, e Regional do Alarme, agora o AEC só joga dia 10 de outubro, o clássico contra o Turvo, lá na Arena Poliesportiva Municipal. Um abraço a todos.
0: Perfeito, valeu, obrigado, Deja. Tá aí o repórter Jair Inácio, com excelente trabalho, o trabalho final dele, com microfone e volante da Subaranaguá, o microfone móvel da Subaranaguá FM, 77 anos, sintonia de verdade. Tá aí, portanto, é o resultado, é isso, futebol é isso, quer dizer, o Aranaguá fez um primeiro tempo, daqui a pouquinho a voz de Maracajá, o Raimundo vai avaliar, primeiro tempo realmente é vexatório, o primeiro tempo que ninguém quer, nenhum time quer, nenhuma comissão técnica quer. O Aranaguá fez um primeiro tempo realmente bizonho, né? Fez um grande segundo tempo, correu atrás do placar, fez o que pôde, mas o futebol é isso, né? Se você olha para o Criciúma, o turno que o Criciúma fez, mudando agora para a Série B, para o futebol profissional, com o Eduardo Batista. Olha o turno que o Criciúma fez e olha o retorno que o Criciúma está fazendo, que fez com que a diretoria trocasse o treinador, né? Então é complicado, o futebol tem essas coisas, né? Tem essas surpresas, lamentavelmente. É claro que ninguém quer estrear assim, mas foi isso que aconteceu. O Aranaguá fez um primeiro tempo ruim, pagou pelo resultado, pagou pela má estreia, pagou pelo mau primeiro tempo e, consequentemente, vai ter que absorver essa derrota e superar isso ao longo da competição. Mas já tem a voz de Maracajá. O nosso Raimundo Daroto para avaliar daqui a pouquinho o que foi a estreia do mais querido do Sul diante da equipe do Içara. 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Dito isso, é hora de opinião, amigo torcedor. Vem aí para avaliar o que foi a estreia, a mais estreia do Araranguá, no Regional do Alarme, na Taça Carvão Mineral Mais, a voz de Maracajá, Raimundo Danotti.
9: Pois então, Jair, amigos e ouvintes. É, como eu falei, não é a estreia que a gente, expectativa que a gente criou não era para essa estreia. A estreia que a gente queria era pelo menos um empate, né, para sair daqui com um ponto. Mas infelizmente os primeiros 15 minutos do Araranguá comprometeu toda a partida, né? Realmente um time irreconhecível, parecia que nunca tinha jogado futebol. E olha que tinha peças importantes naquele plantel ali. Mas 15 minutos, pagamos o pato. Depois o Araranguá até equilibrou, fez 2-1. Quando fez 2-1, mais uma falha, tomou o terceiro. E no segundo tempo, quando parecia que as coisas iam melhorar, com o Michel fazendo uma defesaça, 3 minutos de jogo aí, o Araranguá conseguiu o seu gol e parecia que daquele momento em diante as coisas iam melhorar. Mas não foi, lógico que teve, o Araranguá conseguiu criar mais no segundo tempo, teve uma bola, principalmente que eu vi ela dentro do gol duas vezes, eu não sei por que essa bola não passou a risca, mas é coisa do futebol. Aí tem a reclamação da arbitragem, né? O pessoal aqui do lado que estava filmando, mostra a imagem dizendo que houve os pênaltis, né? E o juiz não deu, e aí? Vamos chorar isso? Não, é lógico. O resultado final interferiu no resultado final. Mas o que interferiu mesmo foi os primeiros 15 minutos. O primeiro gol mesmo foi bizarro, né? Dois zagueiros de 1,95m, 2m, foram os dois na bola, nenhum se comunicou com o outro, um chutou no outro, o Felipe vinha saindo do gol, a bola passou por ele, entrou 1-0 e aquilo foi um banho de água fria e desestruturou o Araranguá, que em seguida tomou o segundo, e depois, como eu falei, quando fez um que podia começar a reagir no jogo, tomou o terceiro e aí virou o primeiro tempo 3-1, daí ficou difícil. O Geraldo fez as mudanças? Fez. O Michel entrou bem, volante, lógico, profissional, tá fora de forma, mas sabe jogar, perna esquerda, levanta a cabeça, é um jogador que realmente impõe respeito. O Denis, que para mim é o melhor lateral que eu vi jogar aqui na Alarme, entrou no segundo tempo, entrou justamente no momento que o Natan tinha melhorado, isso que é coisa do jogo. O Natan tinha crescido naqueles primeiros 15 minutos, o Geraldo optou por trocar. Até no lance anterior o Natan fez uma jogadaça, e quer dizer, aí tentou trocar para botar o Denis, que o Denis veio com o status de titular e tal, o Denis entra, 10 minutos de jogo, sente a coxa. Então quer dizer, tudo errado, o jogo começou errado e terminou errado. E aí no final, como eu falei, quando eu vi essa bola entrando duas vezes, que ia ser 3-3, quando houve um pênalti que os jogadores reclamam, que a imagem que mostra que foi pênalti, o juiz não deu, também seria o gol de empate. Aí o Isara, com um a menos, fez o quarto gol no contra-ataque, na desatenção da defesa, e aí o jogo também já estava. Mas eu vi alguma coisa de bom no Araranguá. Vi um João Lucas muito bem, um atacante rápido, um Carlos Eduardo que realmente mostrou que tem perna, tem futebol para jogar em qualquer time aí de Série B, de brasileiro, de Série B, de time de campeonatos aí, menor expressão. Carlos Eduardo joga com uma perna só. As baixas, né? Os dois zagueiros começaram mal, no segundo tempo se acertaram com a entrada do Michel ali, o Crispim foi um jogador apático, o Dudu com seus 44 anos, agora aos 48 mil deu um pique aqui para evitar o quinto gol, então olha só, o André Avelino, que eu já falei, que no camisa do Araranguá parece que pesa para ele, eu não entendo como é que esse rapaz não joga no Araranguá, ele joga em qualquer time, menos no AEC. O Guibosa entrou bem, vê que o Guibosa entrou, e que o Guibosa que parou o jogo aqui pela esquerda, deu uma entrada ríspida aí que levou o cartão, mas errou uma saída de bola aqui também, mas foi de enfrentou os guris de cara a cara, por quê? Porque ele tem a mesma idade dos guris, ele bateu de frente com os guris, que o Guibosa também tem 19, 20 anos. Então, quer dizer, então o Geraldo e o o Teio são treinadores experientes, são treinadores, como eu falei, eu tenho plena confiança, vão olhar. O Jeves fez um desabafo correto, na minha opinião, quando eu dirigia time de futebol na minha época também. Eu não só desabafava, não, eu por nada ia dar uns tapas na cara do juiz, né? Mas era errado, né? Não pode pensar nisso, né? Mas o Jefferson, claro, também o juiz não vai chegar lá e roubar agora Paranguá, porque nós somos roubados aqui. Isso é um desabafo dele depois do jogo, a gente entende, porque se esforçou, trabalhou, vem trabalhando, vem correndo atrás de patrocínio, e corre aqui, corre ali, deixa a família em casa para vir o jogo e tal, e chega no jogo aqui, quer ver o quê? Quer ver o trabalho dele dar resultado. Não deu resultado por uma interferência do árbitro, tudo bem, correto, mas também não deu resultado pela ineficiência do seu time no primeiro tempo, eles são dos 15 minutos. Mas eu não vejo terra arrasada, eu vejo uma grande preocupação, porque se não me lembro se foi no campeonato passado, que o Aranguá estreou mal, estreamos lá na Sapiranga, perdemos, depois o segundo jogo foi em casa contra o Turvo, se eu não me engano, de novo também, que era um jogo chave, e perdemos também. Então, quer dizer, tem que abrir a baga agora, porque é um campeonato de tiro curto, é 4 jogos, classifica 4, dos 5, um cai fora, então, tem que, eu acho que é 4 ou 6, desde. É quatro, né? Classifica 4, o primeiro na chave. É, classifica 4. Então, quer dizer, então, o Içara, com essa molecada, o Içara não vai longe? Não vai longe, é? Olha aí, já mostrou. Quer dizer, então o Aranguá tem que botar as barbas de molho, não pode entrar em campo muito afoito no próximo confronto, não pode entrar achando que é vida ou morte só os primeiros minutos, tem os 90 minutos para acertar o jogo, não pode entrar muito afoito, porque o time do Turvo, pelo que eu escutei ontem um pouco do jogo, não é um time bobo, tem um ataque rápido, então essa defesa tem que se posicionar melhor. Se o Michel tiver bem fisicamente, tem que ser o volante desse time para proteger ali, para organizar ali. O Denis, como eu falei, embora o Natan tenha melhorado no segundo tempo, porque no primeiro tempo ele foi muito mal, diga de passagem, nada contra, mas ele foi mal, é o que eu estou comentando. No segundo tempo, quando ele melhorou, o Geraldo fez a substituição, optou pela substituição, e o Denis machucou. Agora vamos ver. Então, quer dizer, então vamos ver, quem sabe, porque ontem teve jogo da MESC, teve jogadores que jogaram 90 minutos ontem e estavam aqui em campo. Natan, o Christian, quer dizer, esse menino, as substituições, esses meninos que entraram ali, entraram até, na minha opinião, bem. O Crispim também foi outra tá baixa, que eu acho que jogou muito aquém do que pode jogar. Então é assim, o Aranguá foi um misto de erros grotescos nos primeiros 15 minutos, de um jogo morno no primeiro tempo, uma certa melhora no segundo tempo, mas isso não chegou a dar um resultado que interessava, que era o empate ou a vitória. Terra arrasada? Não. Mas tem que ficar de barba de molho, prestar atenção, que é como eu falei, campeonato curto, o time do Barão, que nós vamos jogar depois da última partida, também é um time encardido, o time do Turvo é bom, o time da Mãe Luzia, que perdeu ontem 1-0 pro Turvo, lá no Turvo, também não é nada bobo. Então, quer dizer, então, barbas de molho, não tem terra arrasada, mas tem que tomar muito cuidado para um projeto tão bom como esse, um time bem formado, um plantel bem estruturado, para não ir tudo por terra no primeiro turno. Então, é o que a gente espera, a expectativa foi que o Aranguá montou essa equipe para chegar, para brigar pelo título, é o que a gente espera nas próximas rodadas. Então, a gente agora se despede, no próximo domingo vamos ter eleição, né? E daí nós voltamos no dia 10, né? Contra o Turvo lá na Arena Poliesportiva. Então convidamos já, desde já, convocamos a torcida AEC para ir lá prestigiar, mesmo com essa derrota. Não é para desistir, não é para desanimar, é para que todos prestigiem lá, para que nós façamos um grande jogo, consigamos uma grande vitória e aí sim pensar na classificação e brigar lá na frente pelo título. Um abraço a todos, uma boa semana, fiquem todos com Deus e até a próxima.
0: Perfeito, valeu. Obrigado, Raimundo. Forte abraço a Voz de Maracajá, Raimundo Arote, que assim viu e avaliou a estreia do mais querido no Sul diante do Içara, derrota por 4-2 nesta tarde aqui no Estádio Beira-Rio. O estádio é Pedro Guglielmi, na querida cidade de Içara, que sempre nos acolhe muito bem. Sempre, realmente, uma acolhida maravilhosa. É para toda a equipe esportiva da sua Araranguá FM, nossa saudação. A querida cidade de Içara, este povo tão receptivo, tão hospitaleiro. E assim, senhoras e senhores, Ponto final e mais um grande trabalho da equipe de esportes da sua Araranguá FM. Estamos tirando o time de campo, amigo torcedor. Estamos indo embora. Agradecendo imensamente a sua sintonia, a sua audiência aqui no canal 95.5 da sua Araranguá FM. 77 anos, sintonia de verdade. Vamos agradecer os trabalhos técnicos da mesa de áudio que foram entregues ao nosso competente Miguel Reus. Reportagens de Jair Inácio, comentários Raimundo Darolte. Reportagens também tivemos lá na cobertura do estádio Mané Gregório, no Municipal da Segunda Divisão. A participação do repórter Martin Martins, coordenação do jornalista Gregório Chuveira, supervisão Flávio Roberto Borges Pinto. 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Jairo Silva se despede desejando a você, público ouvinte, senhoras e senhores e crianças ouvintes de Santa Catarina e no sul do Brasil, desejando-lhes muito boa noite.
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0: Rádio Araranguá FM, hora certa, 5:26.
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1: Rádio Araranguá FM, 27 para as 6.

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14: 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Rádio Araranguá FM, hora certa, 24 para as 6.
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1: Rádio Araranguá e a hora certa, 15 para as 6.
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4: Rádio Araranguá FM, hora certa, 11 para as 6.
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0: Luiz Melodia com o clássico Juventude Transviada, som que você só confere na 95.5 FM.
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12: Rádio Araranguá FM, a hora certa, 6h22.
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0: esse é o Toca Discos da Rádio Araranguá e você conferiu o Paulo Ricardo, Felicidade. Nos siga no Insta, arroba Rádio Araranguá. Daqui a pouco tem Nando Reis.
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3: Rádio Araranguá FM, 4 para as 7.
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0: Jobim e Elis Regina com Águas de Março, som que você só confere aqui na Rádio Araranguá. Pessoal, tô me despedindo por aqui, desejando a todos uma noite de domingo abençoada, uma semana mais abençoada ainda. Fiquem sempre ligadinhos na programação da Rádio Araranguá. Um beijo a todos, fiquem na companhia de Martin Martins.
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1: Muito boa noite a todos os nossos ouvintes da Rádio Aranaguá. Está começando o Toca Discos, o seu programa de todos, final de tarde, começo de noite, que eu, Martin Martins, estou aí à frente com vocês, anunciando aí pra vocês só as melhores músicas do sul do mundo. É isso mesmo, aqui na sua Rádio Aranaguá 95.5 FM tem só as melhores, desde o rock, MPB, funk, enfim, tem de tudo, de todos os gostos musicais aí pra você curtir a noite de domingo aí comigo. Então já vamos começar com ele, Paulinho Mosca, Metamorfose Ambulante.
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2: Obrigado.

0: Beto Barbosa, a Docica, tocando pra você na sua Rádio Araranguá 95.5 FM. E depois do nosso intervalo, vamos de Marina Elali, só por você.
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musiquinha pra machucar os corações.

0: Kaoma, Dançando Lambada, tocando pra você na sua Rádio Aranguá 95.5 FM. E depois do nosso intervalo vamos de AGP, Deixa Eu Te Amar.
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0: SNZ. Nada vai tirar você de mim, tocando para você na sua Rádio Araranguá 95.5 FM. E depois do nosso intervalo vamos de Leandro Sapucaí, Todo Menino é um Rei.
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